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2: 6 horas e 29 minutos.
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dia! Bom dia! Bom dia, bom dia, meu irmão, bom dia, minha irmã! Bom dia, meu amigo, bom dia, minha amiga! Bom dia pra quem não faz guerra, bom dia pra quem acordou feliz, bom dia pra quem está de bem com a vida, bom dia, minha gente, bom dia, Arroio do Silva! Bom dia, Mãe Natureza! Bom dia pra quem não faz guerra, bom dia pra quem acordou feliz, bom dia pra quem está de bem com a vida, bom dia, minha gente, bom dia, Arroio do Silva! Bom dia, Mãe Natureza! E o bom dia mais que especial, nosso Pai Salvador, hein? Ao Deus Pai Todo-Poderoso que nos abençoa, que nos protege e que nos dá mais um lindo, maravilhoso e abençoado dia de vida. Bom dia, minha gente! Vamos lá, gurizada, vamos que vamos! Vamos chegando para um novo dia, vamos chegando para esta manhã maravilhosa, vamos chegando para esta segunda-feira. Hoje é 17 de agosto de 2026. São 6 horas e 40 minutos. Já estamos por aqui transbordando alegria de viver, transbordando o amor de Deus em nosso coração e desejando bom dia pra você, minha amiga dona de casa, meu amigo dono da casa, que Deus abençoe teu lar, a tua família, a tua vida nesta segunda-feira e todos os dias da tua existência. Olha, eu também quero aproveitar e já mandar um bom dia pra quem tá ligadinho com a gente, os meus amigos da coleta de lixo, os coletores, os recicladores, as recicladoras, pessoal do caminhão do lixo, bom dia, bom trabalho pra vocês. Bom dia aos amigos da Secretaria de Obras, gurizada que pega no pesado, alô minha gente da Secretaria de Obras, bom dia e bom trabalho pra vocês aí também, hein? Quero aproveitar e já mandar uma feliz e abençoada segunda-feira para as minhas amigas cozinheiras e os meus amigos cozinheiros que fazem a nossa alimentação. Pessoal da costura, as costureiras e os costureiros que fazem as nossas vestes. Bom dia às minhas amigas diaristas, domésticas e faxineiras desta profissão maravilhosa.

que merece o nosso respeito e carinho. Bom dia a todos os taxistas e motoristas de aplicativo que nos dão carona, que nos acompanham. Deus acompanhe vocês também nesta segunda-feira. Olha, uma feliz e abençoada segunda-feira também vai para aqueles que têm o dom de Deus de construir sonhos. Os meus amigos da construção civil, os construtores, serventes, pintores, carpinteiros, eletricistas, encanadores. Bom dia, bom trabalho. Também vamos mandando aquele bom dia especial e aquele desejo de construir sonhos. Os meus amigos da construção civil, os construtores, serventes, pintores, carpinteiros, eletricistas, encanadores. Bom dia, bom trabalho. Também vamos mandando aquele bom dia especial e aquele desejo de uma abençoada segunda-feira para os pescadores e pescadoras do Arroio do Silvio e da região. Deus abençoe este marzão maravilhoso, que vocês tenham uma pesca maravilhosa, como diz a palavra de Deus. Bom dia também nesta segunda-feira. A gente vai mandando aí para os meus amigos e minhas amigas do SAMU do Arroio do Silvio e da região, os samuzeiros de plantão. Um bom descanso para vocês que fizeram o seu plantão, um bom trabalho para quem vai trabalhar ao longo desta segunda-feira. Bom dia para todos os professores e professoras da rede municipal, estadual e particular de ensino. Bom dia também para todos dos centros de educação infantil, sempre ensinando e cuidando bem das nossas criancinhas. Bom dia para quem tem papel importante na área da educação, são as minhas amigas merendeiras, pessoal dos serviços gerais nas escolas, aos motoristas e monitores dos ônibus escolares. Bom dia, minha gente! Eu quero aproveitar e mandar uma feliz e abençoada segunda-feira também para os nossos heróis de fardos, meus amigos e minhas amigas, da Polícia Militar, da Polícia Civil e do Corpo de Bombeiros, os verdadeiros heróis de farda. Um bom descanso para vocês que trabalharam durante a noite e um bom trabalho para quem vai trabalhar ao longo desta segunda-feira. A todos da Segurança Pública e da Segurança Privada, aquele bom dia especial também para quem trabalha na área da saúde, os meus amigos e minhas amigas dos postos de saúde, hospitais e clínicas. Um bom descanso para vocês que fizeram o seu plantão também, um bom trabalho para quem vai trabalhar ao longo desta segunda-feira. Bom dia para todos das farmácias e drogarias, a todos nos laboratórios e também aos socorristas e motoristas das ambulâncias. Eu também aproveito para desejar um bom dia nesta segunda-feira para toda a minha gente trabalhadora, os meus amigos trabalhadores, as minhas amigas trabalhadoras, os comerciantes, as comerciantes do Arroio do Silvio e da região. Deus abençoe este marzão maravilhoso, que vocês tenham uma pesca maravilhosa, como diz a palavra do Senhor. E aquele bom dia especial, minhas amigas trabalhadoras, os comerciantes, as comerciantes do Arroio do Silvio e da região. Deus abençoe este marzão maravilhoso, que vocês tenham uma pesca maravilhosa, como diz a palavra do Senhor. E aquele bom dia especial também, a gente vai mandando para os meus amiguinhos e minhas amiguinhas da terceira idade que estão com a gente tomando seu cafezinho, tomando seu chimarrão, ainda no quentinho da cama, mas já com o radinho ligado aqui na Verdes Mares FM, para nossa oração da manhã, para nossa oração da fé. E nós vamos orar, né, minha gente? Nós vamos fazer a oração da manhã, nós vamos fazer a oração da fé, nós vamos abrir as portas da nossa casa e colocar Deus como prioridade do nosso dia, colocar Deus como em primeiro lugar na nossa vida. Nós vamos começar a nossa semana, o nosso dia, a nossa segunda-feira, colocando Deus em primeiro lugar e abrindo as portas, porque Deus está à porta da nossa casa, da minha casa, da tua casa, meu amigo e minha amiga. Deus quer entrar na nossa vida, Deus quer entrar na nossa casa e fazer morada, Ele quer habitar dentro de nós, pois assim diz o Senhor: eis que estou à porta e bato, se você abrir eu entrarei, farei morada e cearei com você. É o que Deus quer fazer em nossa vida. Deus está batendo a porta da nossa casa, precisamos abrir as portas para o Senhor entrar e deixar Deus habitar na nossa vida, minha gente. Vamos deixar a luz do céu entrar então, vamos abrir as portas da nossa casa neste momento, meu amigo e minha amiga, sentindo a presença maravilhosa do Espírito Santo do Senhor chegando em nossa casa. Eu digo aleluia porque sinto a presença do Espírito Santo aqui. Abre bem as portas do teu coração então, abre bem as portas da tua casa, da tua vida, e deixa o Senhor entrar, deixa o Senhor habitar, deixa o Senhor estar dentro do teu coração, dentro da tua casa. Querido Deus e amado Pai, nós estamos abrindo as portas da nossa casa, Senhor entrar, deixa o Senhor habitar, deixa o Senhor estar dentro do teu coração, dentro da tua casa. Querido Deus e amado Pai, nós estamos abrindo as portas da nossa casa para o Senhor habitar, habitar aqui dentro da nossa casa física, dentro do nosso coração, dentro do nosso íntimo. Nós te colocamos como prioridade do nosso dia, nós te colocamos em primeiro lugar, abrimos as portas da nossa casa e permitimos

0: que o Senhor, nosso Deus, esteja presente com esta luz que vem acompanhada de paz, de mansidão, com o ânimo da vida e com a alegria de viver, para trazer de volta a alegria de viver, o ânimo da vida para aqueles que estão cansados, sobrecarregados, desanimados, para aqueles que precisam do Senhor para o novo ânimo da vida, pois o Senhor tem que ser o nosso ânimo, o Senhor tem que ser a alegria do nosso viver. Abre bem as portas do teu coração, meu irmão e minha irmã, e receba a presença do Espírito Santo do Senhor neste momento, que nos traz a alegria de viver de volta. Você que não está mais tendo sonhos para viver, não está mais motivado, Deus vai renovar a sua motivação. Mas Pai amado, nós não queremos te receber apenas dentro do nosso coração, dentro da nossa casa física, te colocamos como prioridade, te colocamos em primeiro lugar da nossa vida por completo, dentro da nossa casa material, dentro da nossa empresa, do nosso trabalho, da nossa família, dos nossos filhos. Queremos que o Senhor seja o escudo protetor de toda a nossa vida, de toda a nossa família, do nosso trabalho. Isso, Pai, nós te colocamos como prioridade. Nós estamos deixando a luz do céu entrar. Nós deixamos o Senhor estar presente em nossa vida. Nós deixamos o Senhor ser prioridade da nossa família, do nosso lar, da nossa vida por completo. Abriu bem as portas do teu coração aí, meu irmão e minha irmã. Abriu bem as portas da tua, meu irmão e minha irmã. Abriu bem as portas da tua casa, da tua vida por completo. Deixou o Senhor entrar. Então agora nós vamos orar ao Pai. Neste momento vamos fazer a oração que o Senhor Jesus Cristo nos ensinou. Vamos fazendo o sinal da cruz, pois vem chegando a oração do Pai Nosso.
1: Pai nosso que estais no céu, santificado seja o vosso nome. Venha a nós o vosso reino. Seja feita a vossa vontade, assim na terra como no céu. O pão nosso de cada dia nos dai hoje. Perdoai as nossas ofensas, assim como nós perdoamos a quem nos tem ofendido. E não nos deixeis cair em tentação, mas livrai-nos do mal. Amém.
0: Amém, Pai. Amém, meu Deus. Não nos deixeis cair em tentação, mas livra-nos do mal, pois teu é o reino, o poder e a glória para sempre. Pois louvado seja o nome do Senhor nosso Deus em nossas vidas, meus amigos e minhas amigas, para sempre seja louvado. Querido Deus e amado Pai, não nos permita cair nas armadilhas, nas maldades do inimigo e nos livre de todos os males. E é por isso que agora, minha gente, nós vamos começar o nosso dia agradecendo ao Senhor nosso Deus. Você agradece daí, eu agradeço daqui. Vamos juntos? Obrigado, meu Deus. Obrigado, Pai. Obrigado, Senhor, pelo lindo, maravilhoso e abençoado dia de vida que vai nos dando. Obrigado, Pai amado, pela oportunidade de levantar da cama depois de uma noite abençoada, tranquila, quentinha e maravilhosa de sono, de descanso e de repouso. Podemos sair para contemplar as obras de tuas mãos, agradecer e enxergar o Senhor nas obras de tuas mãos. Obrigado por nos permitir contemplar o canto e o voar dos pássaros, o quebrar das ondas, o nascer do sol. Obrigado pelo ar puro que remplar as obras de tuas mãos, agradecer e enxergar o Senhor nas obras de tuas mãos. Obrigado por nos permitir contemplar o canto e o voar dos pássaros, o quebrar das ondas, o nascer do sol. Obrigado pelo ar puro que respiramos deste paraíso. Obrigado pelo dom da vida. Que alegria que nós temos de poder te agradecer, Pai, e contemplar as obras de tuas mãos com alegria de viver. Obrigado também, meu Deus, pelo novo e maravilhoso dia de trabalho. Olha, meu amigo e minha amiga, que alegria você pode agradecer ao Senhor pelo teu trabalho. Isso, saia com alegria, vá fazer o teu trabalho hoje motivado para fazer ele como se estivesse fazendo para o Senhor, ao invés de pedir uma doença para não ir trabalhar, ao invés de reclamar que hoje é segunda-feira, ao invés de reclamar ou criar intrigas no teu trabalho. Faça apenas como se estivesse fazendo para o Senhor. Faça exatamente como o Senhor Jesus fez enquanto trabalhou aqui para nós, que a gente possa, Pai, contemplar a alegria de fazer o nosso trabalho para o Senhor nosso Deus, do mesmo modo que o teu filho amado fez enquanto esteve aqui, que nós possamos fazer o bem, não passar ninguém para trás, não fazer maldade a ninguém e ainda poder, Pai, ser glorificados contigo, porque é isso que nós queremos. Queremos que o dom que o Senhor nos deu, o nosso trabalho e as condições financeiras que o Senhor

nos deu a mais para viver, sirva também para fazer o bem, ajudar as pessoas em forma de gratidão, não para colocar alguma coisa ou para cobrar algo em troca, nem mesmo das pessoas, nem mesmo do Senhor. Nós queremos fazer para que o teu nome seja glorificado. Obrigado por abençoar e prosperar a vida do meu amigo trabalhador, da minha amiga trabalhadora. Obrigado por abençoar e prosperar o comércio do Arroio do Silvio da região. Obrigado por abençoar e prosperar a nossa rádio em mais um dia de atividades. Que o Senhor, além de nos dar a oportunidade de tirar o sustento para nós e para nossa família, o que já é muito mais do que merecíamos e merecemos, o Senhor também nos permite sonhar e conquistar os mesmos sonhos que o Senhor coloca em nosso coração. Por isso, Senhor, além de nos dar a oportunidade de tirar o sustento para nós e para nossa família, o que já é muito mais do que merecíamos e merecemos, o Senhor também nos permite sonhar e conquistar os mesmos sonhos que o Senhor coloca em nosso coração. Por isso que te agradecemos, Pai. Quando fizemos o bem, o Senhor nos dá o conforto da nossa casa, o conforto do nosso trabalho, a comodidade do nosso carro, da nossa moto, das nossas vestes. Sabendo que tudo isso seja supérfluo em nossa vida, nós não agradecemos pelo valor das coisas, mas pela Tua bondade de nos dar este conforto. Nos dê sabedoria para entender e saber quem devemos ajudar em forma de gratidão por tudo que o Senhor tem feito em nossa vida. Obrigado também, Senhor, por este novo e maravilhoso dia de alimentação. Nós não esquecemos de agradecer a Ti, Pai, o alimento sagrado e abençoado colocado em nossa mesa. E mesmo sabendo que nem só de pão vive o homem, mas de toda palavra que sai da boca de Deus, nós dizemos obrigado a Ti, Pai, pelo pão nosso de cada dia que nos deu ontem, que nos dá hoje, que nos dará amanhã. Muito obrigado, meu Deus. Sabendo que não é só de pão que vive o homem, meu irmão e minha irmã, nós não podemos deixar de ser ingratos também e agradecer pelo alimento, toda alimentação, toda fartura que o nosso Pai coloca em nossa mesa, muito mais do que precisamos para viver, muito mais do que merecíamos e merecemos, meu Deus, nós reconhecemos isso e te agradecemos por toda alimentação e fartura na mesa dos nossos filhos, dos nossos pais, das nossas mães, dos nossos amigos, dos nossos familiares. Obrigado por toda alimentação e fartura que o Senhor tem colocado na mesa dos meus amigos e minhas amigas ouvintes e cada um de seus familiares. Obrigado, meu Deus, pelo alimento na mesa das pessoas que não fazem mais parte do nosso convívio ou que não gostam da gente, mas que precisam deste alimento e recebem a Tua bênção no nosso pedido de oração. Mas não é só o alimento do nosso corpo físico que Te agradecemos, Pai. Sabemos que o nosso espírito também dá sinais de que precisa ser alimentado. Do mesmo modo que o nosso corpo físico sempre nos diz que está precisando do alimento, o nosso alimento do nosso corpo físico que Te agradecemos, Pai. Sabemos que o nosso espírito também dá sinais de que precisa ser alimentado. Do mesmo modo que o nosso corpo físico sempre nos diz que está precisando do alimento, o nosso espírito também, que possamos criar um hábito, minha gente, de alimentarmos da palavra do Senhor, do jeito que a gente faz aqui de manhã, todos os dias, naquela batalha que muitas vezes ninguém está vendo, nós possamos nos alimentar da palavra de Deus ao meio-dia, à noite, em nossa casa, com a nossa família, e poder glorificar e exaltar o santo nome do Senhor. Obrigado, meu Deus. Obrigado, Senhor, por toda alimentação e fartura. Nos dê sabedoria para entender e saber com quem devemos compartilhar os dois alimentos. Senhor, nosso Deus e nosso Pai, agora nós queremos Te agradecer pelo outro alimento que nos traz vida, o outro alimento que nos traz saúde e o outro alimento que nos traz a Tua bênção e a Tua bondade. Senhor do Universo, obrigado pela água maravilhosa que mata e sacia a sede do nosso corpo físico. Senhor amado, que o Senhor, Pai, abençoe o nosso copo com água, abençoe a nossa garrafinha d'água, inunde os nossos corações e a nossa vida com o Teu amor. Aleluia! Obrigado, Pai, por nos trazer o Teu amor todos os dias, e é isso que buscamos cada vez mais, e que o Teu amor esteja dentro de nós e sendo manifestado para as outras pessoas também. Obrigado por abençoar o nosso copo com água e nos inundar de sabedoria para entender os sinais de oração que o Senhor nos manda e poder tomar as decisões certas que Te agradam. Obrigado por fortalecer a nossa fé para que sejamos obedientes. Aquilo que o Senhor nos traz de resposta é melhor do que queremos, é o que precisamos. Precisamos também de direção para tomar essas decisões certas para Te agradar. Obrigado por abençoar o nosso copo com água e nos trazer também, Pai, a paciência para aguardar tudo no determinado tempo do Senhor. Precisamos também de direção para tomar essas decisões certas para Te agradar. Obrigado por abençoar o nosso copo com água e nos trazer também, Pai, a paciência para aguardar tudo no determinado tempo do Senhor, com o coração em

paz. Obrigado, meu Deus, por abençoar cada um dos meus amigos e minhas amigas ouvintes e cada um de seus familiares através da bênção do copo com água que eles estão te pedindo. O Senhor que é o Rei dos Reis, que é o Pai dos Pais, que é o Juiz dos Juízes, que é o Doutor dos Doutores e o Médico dos Médicos. Senhor, Tu és o único que pode nos julgar, Tu és o único que pode nos defender, o único que pode e realiza milagres em nossa vida. Por isso, meu Deus querido, obrigado pelo bem mais precioso e valioso que não há dinheiro no mundo que possa comprar. Obrigado por abençoar, cuidar e curar a nossa saúde, Pai. A saúde dos nossos amigos, dos nossos familiares. Obrigado por abençoar, cuidar e curar a saúde dos meus amigos e minhas amigas ouvintes e cada um de seus familiares. Obrigado por abençoar a saúde das pessoas que não fazem mais parte do nosso convívio ou que não gostam da gente, mas que precisam e recebem a bênção na área da saúde através da nossa oração. Obrigado por abençoar a minha saúde e a saúde daqueles que te pediram a bênção do copo com água. O Senhor, que é o amigo dos amigos e está presente em nossa vida em todos os momentos.

O que seria de mim e de todos nós sem a fé que temos no Senhor nosso Deus, hein, minha gente? E por mais que a gente sofra, meus irmãos e minhas irmãs, diga obrigado, Senhor. Mesmo que você chore, meu amigo e minha amiga, diga obrigado. Mesmo que você esteja enfrentando batalhas que ninguém vê e você não está percebendo, diga obrigado, minhas irmãs. Diga obrigado, Senhor. Mesmo que você chore, meu amigo e minha amiga, diga obrigado. Mesmo que você esteja enfrentando batalhas que ninguém vê e você não está percebendo, diga obrigado e aprenda com as palavras do Senhor. A palavra de hoje é Efésios capítulo 6, versículos 12. Preste bem atenção, pois a nossa luta não é contra os seres humanos, mas contra os poderes e autoridades, contra os dominadores deste mundo de trevas, contra as forças espirituais do mal nas regiões celestiais. Às vezes, meu amigo e minha amiga, a luta mais cansativa do dia não é contra uma pessoa, nem contra uma situação. É contra um pensamento que não sai da cabeça, contra o desânimo que volta sem motivo aparente, contra a vontade de desistir de algo que sabemos ser certo. Olha só, Paulo escreveu isso depois de capítulos inteiros pedindo unidade, paciência e amor entre irmãos, entre marido e mulher, entre pais e filhos. Quando ele diz que a luta não é contra carne e sangue, ele está corrigindo um erro comum: tratar a pessoa que te machucou como um verdadeiro inimigo. Isso não significa que os conflitos humanos não sejam reais ou que você não deva ignorar quem te fez mal. Significa que por trás de muita misericórdia existe uma disputa mais profunda. Ela é espiritual, que não se resolve atacando a pessoa que está à sua frente, não devolvendo o ataque. Repare também onde essa batalha muitas vezes acontece primeiro: na nossa mente. Em 2 Coríntios capítulo 10, versículo 4 e 5, as armas que lutamos não são as armas deste mundo. Destruímos argumentos e toda a pretensão que se levanta contra o conhecimento de Deus. 2 Coríntios capítulo 10, versículo 4 e 5, as armas que lutamos não são as armas deste mundo. Destruímos argumentos e toda a pretensão que se levanta contra o conhecimento de Deus. Levamos cativos todos os pensamentos para torná-lo obediente a Cristo. Muita guerra espiritual acontece silenciosamente, num pensamento que você aceita sem questionar. Não, você não vale nada, isso nunca vai mudar, Deus não está aí, né? Mas vencer essa batalha começa por examinar exatamente o que você está deixando entrar na sua mente. Você não está lutando sozinho ou sozinha contra o que você não vê. E a maior parte da luta você vence ficando firme, não atacando quem está do teu lado. Querido Deus e amado Pai, nos ensina a combater esta batalha, Pai. Esta guerra espiritual que muitas vezes não estamos enxergando, mas o Senhor e todos nós sabemos que é real. Precisamos da Tua força e precisamos que o Senhor esteja ao nosso lado, retirando e afastando toda a maldade.

0: de todas as coisas ruins, todos os pensamentos negativos, todas as brigas, as invejas, as intrigas, a maldade que há neste mundo e no coração das pessoas, todas as enfermidades, as doenças, os cânceres, as depressões, nos ajude a reconhecer que a luta que mais nos cansa não é a contra as pessoas que estão nos machucando, é contra as armadilhas do inimigo. Repreenda o inimigo e afaste ele toda esta maldade da nossa casa, do nosso trabalho, da nossa cidade, da nossa família, do lar e da vida dos meus amigos e minhas amigas ouvintes e seus familiares, do comércio, do arroio, do Silvio e da região, de perto da nossa rádio. Afaste toda a ação do inimigo da nossa vida e dos nossos pensamentos e coloque ele em algum lugar onde nenhum ser vivo possa ser tocado. Que possamos viver em harmonia, em alegria, no mais lindo e abençoado dia de vida. Muito obrigado, meu Deus. Nós começamos, meus amigos e minhas amigas, nossos pensamentos e coloque ele em algum lugar onde nenhum ser vivo possa ser tocado. Que possamos viver em harmonia, em alegria, no mais lindo e abençoado dia de vida. Muito obrigado, meu Deus. Nós começamos, meus amigos e minhas amigas, a nossa semana afirmando com o Salmo 23, que o Senhor é o nosso pastor e nada nos faltará.
1: Salmo 23. Deus é nosso pastor.

0: O Senhor é o meu pastor. Nada me faltará. Ele me faz repousar em verdes pastos e me leva às fontes de águas tranquilas. O Senhor renova as minhas forças e me guia pelo caminho certo, como Ele mesmo prometeu. Ainda que eu ande por um vale escuro, não terei medo de nada, pois meu Deus está comigo. Ele me dirige e me protege. O Senhor prepara um banquete para mim. Na frente de meus inimigos, me recebe como convidado de honra e enche meu copo até a boca. Eu sei que a Tua bondade, Senhor, e o Teu amor vão me acompanhar enquanto eu viver. E todos os dias da minha vida vou morar na Tua casa. Oh, meu Deus.
1: O Senhor é o nosso pastor e nada nos faltará. Pai amado, te pedimos a proteção dos Teus anjos da guarda.
2: Santo anjo da
0: Tua casa. Oh, meu Deus.
1: O Senhor é o nosso pastor e nada nos faltará. Pai amado, te pedimos a proteção dos Teus anjos da guarda.
2: Santo

Pai. Amém, meu Deus, sempre nos guarde, nos governe, nos ilumine, nos abençoe, nos proteja com os teus anjos da guarda, protegendo assim, Pai, os nossos filhos, os nossos pais, as nossas mães, os vovôs, as vovós, os bisos e as bisas, protegendo também, Senhor nosso Deus, aqueles que nos protegem, que enfrentam o perigo para a nossa proteção, a Polícia Militar, a Polícia Civil e o Corpo de Bombeiros, proteja eles e seus familiares também, Paizinho. Proteja, meu Deus, as criancinhas, os estudantes, o futuro do nosso planeta, os motoristas e viajantes que enfrentam os perigos das estradas, proteja com os teus anjos da guarda todos os trabalhadores, as trabalhadoras, o comércio do Arroio do Silvio e da região, proteja a nossa rádio, Pai, proteja todas as famílias, todos os lares com os teus anjos da guarda, proteja os meus amigos e minhas amigas ouvintes e seus familiares, proteja também as pessoas que não gostam da gente, mas precisam da tua proteção para eles e seus familiares, nesta linda e abençoada segunda-feira, 17 de agosto de 2026. Agora são 7 horas e 4 minutos e o nosso programa da Verdes Mares FM está entrando no ar.

Agora são 7:04 e o nosso programa da Verdes Mares FM está entrando no ar. Alô, alô, minha gente! Muito bom dia! Segunda-feira iluminada, começando a semana com sol agora, um dia firme, tem bastante umidade ainda, mas nós já estamos por aqui transbordando a alegria de viver e desejando que este dia, que esta semana, seja especial, maravilhosa e incrível, do mesmo jeito que você é aqui para nós da Verdes Mares e principalmente para Deus, tá bom? Que a tua semana, não esqueça que você é especial, é incrível e é maravilhoso, maravilhosa para o Senhor e para nós aqui também. Então começamos com muita alegria de viver, tá bom? Bom dia pessoal, e nós vamos começando daqui a pouquinho todas as informações do nosso programa Cidade Alerta, mas antes seguimos agradecendo a Deus pela oportunidade que nos dá de morar e viver neste paraíso. Nós vamos à execução do hino municipal de Balneário Arroio do Silva, na voz da Associação Coral da nossa cidade. Música.

Balneário Arroio do Silva. Nos teus braços queremos e estamos descansando, hein? É nosso orgulho dizer, sendo nativo ou adotivo, somos filhos deste lugar maravilhoso. Agora sim, o Cidade Alerta está começando e nós vamos juntos até pertinho das 10 horas da manhã, hein, minha gente? Isso mesmo, trazendo todos os destaques e informações do plantão de polícia aqui com vocês. Daqui a pouquinho tem notícias do esporte, tem setor esportivo. Também dentro do esporte tem bate-papo hoje com o nosso diretor de esportes de Balneário Arroio do Silva, nosso amigo professor Geraldo. Vem aqui para fazer um apanhado geral com todos vocês aí dos campeonatos municipais que vamos ter aqui, né? Também vamos fazer um apanhado geral nesta segunda-feira das notícias e destaques dos jornais. Diário Catarinense, Zero Hora de Porto Alegre. Também vamos falar da previsão do tempo, tem notícias do Arroio do Silva, da nossa região, tem movimentação de todos os lados aqui para vocês, junto com aquele time de anunciantes, aquele time de comerciantes, os melhores do sul de Santa Catarina, os nossos parceiros aqui do Cidade Alerta e da Verdes Mares FM. Então vamos juntos? Vamos começar com a informação da hora certa, da temperatura e a previsão do tempo, os destaques da Central de Meteorologia. 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

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Reforçando a hora certa e a temperatura, então, para você. São 7 horas e 9 minutos agora, 7 e 9. Nós estamos começando com uma temperatura na casa dos 17 graus aqui no Arroio do Silva. Umidade relativa do ar é alta, é de 100%, está bastante úmido. Tem vento soprando numa média por aqui de 7 km por hora, com rajadas que variam entre 11 e 12 km por hora. Bom, pessoal, o acúmulo de chuva das últimas 24 horas, nós não tivemos precipitação, mas na última semana choveu bastante, né? Nós tivemos aí quase 90 milímetros de chuva, que foi aí praticamente de terça-noite até sábado. Muita chuva mesmo, né? As temperaturas máximas ontem chegaram à casa dos 22 graus aqui para nós e um pouquinho mais aí em outras regiões, tá? Entre 24 e 25, né? Onde foi aí, né? As temperaturas máximas ontem chegaram à casa dos 22 graus aqui para nós e um pouquinho mais aí em outras regiões, tá? Entre 24 e 25, né? Onde foi aí, Meleiro, Turvo, Criciúma, Forquilinha. Essa região aí registrou entre 24 e 25 graus de máxima. Tivemos vento soprando forte também, hein? Tivemos rajadas de vento ontem que chegaram a 60 e 65 km por hora do vento nordeste-leste, que soprou aí com intensidade bastante forte, né? Vento que trouxe aí rajadas fortes. Em outros locais aí as rajadas de vento chegaram a 70 km por hora, segundo os dados da meteorologia que a gente tem aqui. Vamos falar de previsão do tempo, então? Hoje nós vamos ter uma segunda-feira de sol com variação de nuvens, né? Mas o sol deve predominar e as temperaturas bem agradáveis, tá? Mínimas para hoje, nós vamos ter aí entre 17 e 18 graus, máximas entre 25 e 26 graus. Vento continua do sentido nordeste-leste, uma média de 20 km por hora e rajadas que variam entre 25 e 30 km por hora para hoje. Diminuiu um pouco o vento, né? Amanhã nós vamos ter um dia ensolarado também, pouca variação de nuvens, segundo os dados da meteorologia, e temperaturas que podem chegar à casa dos 28 a 29 graus aqui para nós. Pode ter mudança no tempo a partir de quarta. Quarta e quinta-feira, onde tem uma probabilidade de chuva, segundo o que a gente tem aqui dos dados da meteorologia. Pois a gente vai atualizando da Central de Meteorologia todas as informações aqui para vocês. Como é que nós vamos ficar com a previsão do tempo ao vivo direto da Epagri-Siram? 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O nascer do sol hoje, pessoal, só para vocês terem uma ideia, é a previsão do tempo ao vivo direto da Epagri-Siram. 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O nascer do sol hoje, pessoal, só para vocês terem uma ideia, o nascer do sol hoje foi às 6 horas e 48 minutos, há quase 25 minutos atrás, tá? Às 6 e 48 e o pôr do sol acontecerá às 17 horas e 55 minutos, às 5 e 55, final da tarde, começo da noite, aqui em Balneário Arroio do Silva. Esta é a previsão do tempo que a gente vem trazendo para você, os destaques da Central de Meteorologia desta segunda-feira. 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São 7 horas e 13 minutos agora, 7:13. Temperatura neste momento agora, atualizando aqui para vocês, é de 18 graus nos parâmetros

0: da Epagre-Sirã. O dia vai ser de sol com uma variação de nuvens. Não tem previsão de chuva para hoje e para amanhã. As temperaturas máximas hoje devem ficar entre 25 e 26 graus e devemos ter vento. O dia vai ser de sol com uma variação de nuvens. Não tem previsão de chuva para hoje e para amanhã. As temperaturas máximas hoje devem ficar entre 25 e 26 graus e devemos ter vento nordeste com rajadas de 25 até 30 km por hora. Nada muito distante da realidade aí, então, ontem que nós tivemos vento bastante forte do sentido nordeste, né? Essa é a previsão do tempo, esses são os destaques da meteorologia. Logo depois do plantão de polícia, a gente vem, ou antes do plantão policial, a gente vai atualizar a previsão do tempo novamente, ao vivo, direto da Epagre-Sirã para todos vocês. Vamos fazendo um intervalinho? Já já vamos anunciar os destaques dos jornais em nome do Martinello Supermercado, trazendo as ofertas desta segunda-feira da Higiene e Limpeza, 7h14. Aguarde aí, intervalo rápido e nós voltamos já já por aqui.
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0: Você está acompanhando Cidade Alerta aqui da Verdes Mares FM desta segunda-feira. Nós já estamos de volta então, 7h17, anunciando... Você está acompanhando Cidade Alerta aqui da Verdes Mares FM desta segunda-feira. Nós já estamos de volta então, 7h17, anunciando os destaques dos jornais. Vamos falar do Diário Catarinense, vamos falar da Zero Hora de Porto Alegre. O jornal, os jornais, os principais do sul do país, você vai conferindo e vai acompanhando e a gente vai anunciando em nome do Martinello Supermercado, que já tem ofertas especiais esperando por você, hein? 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

0: 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Vamos trazendo as informações e a movimentação do Diário Catarinense da Zero Hora de Porto Alegre. Começando com o Jornal da Capital do Estado. Olha, a Florianópolis vai amanhecendo ensolarada também. Sol entre nuvens, tá? Temperatura neste momento na casa dos 10. As informações e a movimentação do Diário Catarinense da Zero Hora de Porto Alegre. Começando com o Jornal da Capital do Estado. Olha, a Florianópolis vai amanhecendo ensolarada também. Sol entre nuvens, tá? Temperatura neste momento na casa dos 19 graus lá em Florianópolis. 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
0: 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Olha, destaques aqui para vocês então. Vamos começando, 7:21. Partidos neutros na corrida presidencial se dividem entre seguir posição nacional e apoiar Flávio Bolsonaro em Santa Catarina. Os partidos que decidiram se declarar neutros no nível nacional para a corrida presidencial das eleições 2026 optaram por caminhos diferentes aqui em Santa Catarina, né? Com as direções partidárias dos estados liberadas para adotar o melhor caminho com arranjos locais, as legendas, então, que escolheram a neutralidade no âmbito nacional se dividem em seguir, né, o posicionamento no estado ou apoiar a candidatura de Flávio Bolsonaro. Agora vai ficando essa questão aí que a gente fala, né? A movimentação, então, das legendas divididas, né? Entre as legendas que embarcaram em uma das candidaturas de oposição à de Jorginho Melo, na chapa de João Rodrigues, a divisão também aparece. O MDB informou que decidiu seguir o posicionamento.

funcionamento nacional da sigla e também ficar neutro na disputa. Apesar disso, o presidente estadual da sigla e candidato a vice-governador Carlos Chiodini do MDB admite que uma proximidade maior com a candidatura de Ronaldo Caiado do PSD. Nem para o PL, nem para o PT. Ficará meio assim neutralizado. O PSD. Nem para o PL, nem para o PT. Ficará meio assim neutralizado. O MDB aqui de Santa Catarina. Seguindo por aqui, olha a obra de 26 milhões e meio de reais que promete reduzir congestionamento, gera alteração no trânsito aqui de Santa Catarina, hein? As obras para a construção do novo elevado do Centro Integrado de Cultura, o SIC da Agronômica, lá em Florianópolis, vão gerar impacto no trânsito a partir de hoje, segunda-feira. Com investimento de R$ 26.590.000, a construção tem como objetivo desafogar o trânsito para quem segue até o norte da ilha ou aos bairros da região da bacia do Itacurubi. É mais um elevado que vai tentando amenizar aí essa questão de valores maiores. É um valor bastante alto, né, no investimento da infraestrutura, que promete liberar e desafogar um pouco o trânsito lá na capital do estado. Olha, morre mulher que teve casa soterrada.

o deslizamento de terra por volta das 3 horas da madrugada. O filho mais velho da vítima, de 25 anos, conseguiu resgatar a mãe com a ajuda de um vizinho. A levou ao hospital, apesar dos esforços, Katrina Carla do Nascimento dos Passos não sobreviveu. Quando o corpo de bombeiros chegaram ao local, encontraram o marido da mulher com a filha caçula já em uma área considerada segura. Conforme os socorristas, a pequena estava em parada cardiorrespiratória, recebeu o atendimento médico do SAMU. O quadro da menina é delicado, segundo informações. Coisa, né, gente? Tristeza aí, uma casa que acabou sendo soterrada e pelo menos 147 famílias afetadas pelas chuvas aqui em Santa Catarina, né? Segundo informações aí, chuva e vento forte, né? 40 residências foram afetadas em Papanduva, né? 96 residências foram afetadas em Bela Vista do Toldo e assim por diante, Fraiburgo, Antônio Carlos, Imbituba também sofreu, Braço do Norte teve deslizamento de terra aqui no sul de Santa Catarina, Gravatal também, foi uma chuva constante mesmo, né, pessoal? Foi muita chuva mesmo e infelizmente, né, nesse retrato nós tivemos uma situação triste aí. Olha, comício, carreata e mais. Como foi o primeiro dia de campanha eleitoral dos candidatos à presidência e também aí ao governo do estado de Santa Catarina? Aqui em Santa Catarina, 6 dos 8 nomes na disputa tiveram agendas ou visitaram eventos para cumprimentar eleitores e gravar vídeos para as redes sociais. Aqui em Santa Catarina, então, nós tivemos leitores e gravar vídeos para as redes sociais. Aqui em Santa Catarina, então, nós tivemos essa movimentação. Dos candidatos, depois a gente fala um pouquinho mais sobre isso. Não foram só os candidatos, né, a governo do estado de Santa Catarina, nós tivemos também movimentação dos candidatos, principalmente aqui da região que nós vamos falar, a nível estadual e federal, os deputados, os candidatos a deputados, né, a estado e também a federação. Nós vamos falar sobre isso depois no nosso programa, que foi bastante movimentado aí, então. Aqui a região com os deputados federais, os candidatos a deputados federais e os candidatos a deputado estadual. Olha, turismo, Beto Carreiro aposenta a montanha-russa mais antiga do Brasil após 38 anos, são 7,27. A mais antiga montanha-russa do Brasil, instalada no Beto Carreiro World, será desativada. O Parque Multitemático Catarinense, neste domingo, no Dia Internacional da Montanha-Russa, inaugurado em 1994, deu a última volta, exatamente. Ou melhor, vai dar a última volta no dia 13 de setembro, mês que vem, tá? Depois vai parar aí, então. A atração revolucionou a história dos parques de diversão no Brasil. Com um percurso de 730 metros, a Star Mountain, fabricada por uma empresa holandesa, atinge uma velocidade de 60 km por hora. Então vai ser aposentada. Fabricada por uma empresa holandesa, atinge uma velocidade de 60 km por hora. Então vai ser aposentada aí, então, a montanha-russa do Beto Carreiro World. São 7h28. Olha, na coluna do Pedro Machado, perto do Beto Carreiro e ao lado de Balneário Camboriú, alta demanda exige nova pista em aeroporto no litoral norte de Santa Catarina, defende entidade. Pessoal pedindo lá uma nova pista no aeroporto no litoral norte catarinense. Você vai acompanhando os destaques do Diário Catarinense. 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

0: 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Os destaques aqui para finalizar o Diário Catarinense. Caderno de esportes, o Barra Futebol Clube marca nos acréscimos, vence o Itabaiana e deixa a zona de rebaixamento na Série C. Vamos falar sobre isso aqui também. Olha, Oktoberfest Blumenau para crianças, regras, atrações e dicas para as famílias. As crianças podem curtir a Oktoberfest Blumenau, acompanhada dos responsáveis, com entrega às famílias. As crianças podem curtir a Oktoberfest Blumenau, acompanhada dos responsáveis, com entrada gratuita até os 12 anos. Atrações para a família toda e estrutura dedicada também aos pequenos. Tem que ter atenção aí, muito cuidado, porque é uma festa, principalmente onde a ingestão de bebida alcoólica ela é muito comum, né? A Oktober de Blumenau. Mas dá para as crianças curtirem, só tem que ter aí uma grande atenção. Confira os campeões dos 21 quilômetros da Meia Maratona Internacional de Navegantes, aqui em Santa Catarina. Destaques para vocês, olha, Luciano Henck arrasta multidão para a inauguração da 195ª loja e fica próximo de atingir aí então a meta para o Brasil. Olha, gigante dos supermercados escolhe interior de Santa Catarina para a nova unidade de R$70 milhões e promete mudar o mercado, tá? É o combo atacadista aqui que deve chegar aí então em cidade no interior do estado, para Cocal do Sul, aqui pertinho da gente também, né? O combo atacadista. Finalizamos aqui os destaques e as informações, a movimentação que a gente trouxe para você do Diário Catarinense, em nome das lojas Santa Helena Colchões e Estofados. Vamos conferir agora, então, a 0 hora de Porto Alegre, o Jornal do Rio Grande do Sul. 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
0: 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Capital gaúcha amanhece nublada, 17 graus a temperatura lá em Porto Alegre. Raio-x das candidaturas. Olha quem são os candidatos do Rio Grande do Sul 2026. O número

27% e perfil tem mudança em relação a 2022. Olha quem são os candidatos do Rio Grande do Sul 2026. O número cai 27% e perfil tem mudança em relação a 2022. Faixa etária cai, mas homens brancos e com ensino superior ainda são a maioria. Prazo para o registro, então, terminou no último sábado. Né? O Rio Grande do Sul terá 1.043 candidatos nas eleições 2026. Isso tudo junto, né? Entre Assembleia Legislativa, Câmara dos Deputados, Senado e Governo do Estado. Tá? O número representa uma queda de 27% em relação a 2022, quando eram 1.433 nomes. E também é inferior aos registrados em 2014 e 2018. E aí, né, o Rio Grande do Sul terá menos nomes na disputa, mas mesmo assim é grande, hein? Deputados, candidatos a deputado estadual, candidatos a deputados federais, senadores e governadores do Rio Grande do Sul. O total de tudo isso são 1.043 candidaturas. Não é pouco não, hein? Não é pouco. Olha, montanha-russa nos termômetros no Rio Grande do Sul também. Calor de até 36 graus, chuva e frente fria. Veja como será a virada do tempo lá no Rio Grande do Sul nesta semana. Isso que é o perigo, né, gente? Esta época do ano, que nós estamos em pleno inverno, mês de agosto, que eram para ser temperaturas bem baixas, nós estamos aí com a expectativa de temperaturas de calor de até 36 graus no Rio Grande do Sul. Aqui para nós em Santa Catarina, temperaturas que podem chegar à casa dos 32 graus e depois a gente vai tirar essas dúvidas aí com os meteorologistas da Ipagre-Siram, mas a preocupação aí com temporais, com tornados, com ventania, isso é muito grande, né? Granizo, entre outras, que podem chegar à casa dos 32 graus e depois a gente vai tirar essas dúvidas aí com os meteorologistas da Ipagre-Siram, mas a preocupação aí com temporais, com tornados, com ventania, isso é muito grande, né? Granizo, entre outros. Então a gente tem que ter um cuidado muito grande. Olha, após fechar 30% das lojas e prejuízo, Casas Bahia pede recuperação judicial com dívida de 17 bilhões de reais. Forte crise. E para todo e para muitos, tá tudo bem, a economia vai muito bem, obrigado, né? Para muitos a economia vai muito bem, obrigado. Vejam só, né? Vejam só. Pro governo atual, podemos dizer que a economia vai de vento em popa, mas são muitas e muitas empresas. E uma delas, a tradicional Casas Bahia, que fechou 30% das suas lojas físicas, tem prejuízo com uma dívida de 17 bilhões de reais e agora está pedindo recuperação judicial. E agora, como que ficam as outras empresas que têm a dívida com as Casas Bahia, que têm que esperar a recuperação judicial? Tá muito fácil essa questão da recuperação judicial aí, né? Do meu ponto de vista, tá sendo muito fácil. Lembram da Ricardo Eletro também, que estava em recuperação judicial? São muitos e muitos. Aí o pessoal vem, abrem loja de todos os lados, fazem as vendas, entre outras coisas, e aí vão colocando recuperação judicial nas dívidas. Sei não, né? A gente não curte muito. Olha, vamos seguindo por aqui no Caderno de Esportes. Os motivos que fazem o Grêmio manter a confiança em Luiz Castro. Eu não sei qual é a confiança. O Grêmio que foi atropelado ontem pelo Atlético Mineiro. Olha, vamos seguindo por aqui no Caderno de Esportes. Os motivos que fazem o Grêmio manter a confiança em Luiz Castro. Eu não sei qual é a confiança. O Grêmio que foi atropelado ontem pelo Atlético Mineiro. Perdeu pelo placar de 3-0. Hoje tem Inter e Remo, hein? As duas equipes estão aí muito mal na tabela, do mesmo modo que o Grêmio também está. O Grêmio foi literalmente atropelado pela a equipe atleticana lá em Minas Gerais. Olha, polícia investiga maus tratos e agressão após morte de menina de 4 anos. A criança chegou sem vida a uma unidade de saúde da capital na madrugada de hoje, segunda-feira, inclusive.

tá? Aí é brincadeira, né, cara? A Polícia Civil está investigando o caso de maus tratos e agressão após a morte de uma menina de 4 anos na madrugada de hoje, segunda-feira, lá em Porto Alegre. Cara, é brincadeira, né, gente? Aí é complicado, né? Mais uma matéria, uma notícia dessa triste que a gente tem que dar aqui envolvendo inocentes, né? Envolvendo inocentes. Olha, o efeito no supermercado. El Niño pode encarecer alimentos. Claro que sim, né? Dependendo do impacto, será diferente entre as regiões e as culturas. Com certeza vai trazer, né? Você imagina tornados, você imagina granizo, muita chuva, acaba atrapalhando com certeza essa parte do agro, né? Que a gente pode falar. Então há uma tendência muito grande de que o super El Niño, como estão falando, do agro, né? Que a gente pode falar. Então há uma tendência muito grande de que o super El Niño, como estão falando, pode encarecer os alimentos. E não só isso, além de prejudicar uma cadeia alimentar completa, onde a situação financeira já é difícil, né? Mas para alguns, tá tudo bem, obrigado, e não tá bem não, gente. A situação financeira tá cada vez pior. Cada vez é mais o endividamento das famílias. Só que as pessoas não percebem isso, né? Acredito que está tudo sob controle. Olha, mobilidade urbana. Levantamento de associação de motoristas aponta que Passo Fundo tem um condutor de aplicativo para cada 43 moradores. Tem que ver se todos os moradores acabam utilizando. Apesar da classe ser numerosa, motoristas avaliam que a profissão é desvalorizada no município. Passo Fundo, no norte do Rio Grande do Sul, possui cerca de 5 mil motoristas de aplicativo ativos e registrados. É o dado da Associação de Motoristas de Aplicativo de Passo Fundo, criada no início do mês. O número equivale a um condutor para cada 43 habitantes. O número é grande, né, gente? O número é grande. De acordo com o presidente da associação, Alexandre Maias, apesar da profissão ser essencial para a logística da zona urbana, as condições de trabalho, como imprudência no trânsito, buracos e má sinalização, são precárias no município. Situação que está sendo levantada lá, então, dentro do município de Passo Fundo. Olha, dá tempo para você aproveitar precárias no município. Situação que está sendo levantada lá, então, dentro do município de Passo Fundo. 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Trazendo em destaques aqui pra você um apanhado geral da Zero Hora de Porto Alegre. No acerto de contas da Giane Guerra, aparece o quê? Consignado, escala 6x1, Casas Bahia, Lojas Quero Quero, Caneta Emagrecedoras, IBM e mais ainda. Tem muitas informações. Que tristeza essa situação aí das Casas Bahias, né? As Casas Bahia, em recuperação judicial com uma dívida de 17 bilhões de reais. O pessoal também comprou e não pagou, né? Isso também gera questão financeira. Então é uma cadeia econômica. Se as famílias estão endividadas, se as pessoas estão endividadas porque não conseguem pagar as dívidas, isso acontece também.

0: Bem, com as empresas que não recebem as dívidas. Finalizamos a Zero Hora de Porto Alegre. Aqui, olha, remoção de ninho de caturritas causa comoção entre moradores no centro histórico da capital. E temporal recebem as dívidas. Finalizamos a Zero Hora de Porto Alegre. Aqui, olha, remoção de ninho de caturritas causa comoção entre moradores no centro histórico da capital. E temporal com raios e granizo causa apreensão entre moradores de Porto Alegre e na região metropolitana. São os destaques, as informações e a movimentação que vocês conferiram com a gente. 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Falamos também do Diário Catarinense em nome das lojas Santa Helena. Um breve intervalo por aqui e daqui a pouco a gente volta com previsão do tempo e também os destaques do plantão policial. Aguarde aí, intervalo rápido, e nós voltamos em seguida por aqui.
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5: Muito bem, você está acompanhando Cidade Alerta da Verdes Mares FM. Nós estamos chegando, falando para vocês já já os destaques com a previsão do tempo desta segunda-feira de sol e também os destaques do plantão policial. 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

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Vamos tentar contato lá com o pessoal da Ipagre Ciran, trazer as informações e os destaques desta manhã para vocês aqui. 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

0: Muito bem, pessoal, vamos falar de previsão do tempo nesta segunda-feira. Quem gentilmente vai nos atendendo é o nosso grande amigo Marcelo Martins, meteorologista da Epagri-Sirã, para trazer as informações do tempo desta segunda-feira e desta semana também. Meu amigo Marcelo, muito bom dia, tudo bem contigo aí, meu irmão?
1: Opa, tudo bem sim, bom dia a você, bom dia aos ouvintes, tudo bom, Evandro?
0: Tudo ótimo, meu amigo, graças a Deus, melhor agora com esse solzinho aí que está aparecendo aqui no sul de Santa Catarina. Ele ficou um tempo sem aparecer, né? Como é que é?
1: Fazia tempo que não aparecia, né, mano?
0: Olha, ficou uns dias sem ele dar as caras aqui. Ontem, ainda no final da tarde, que ele conseguiu brilhar um pouquinho mais aqui pra nós, meu amigo. Mas a previsão era que a semana passada ia ser assim mesmo, né, meu irmão?
1: Isso mesmo. Olha, aqui na Grande Florianópolis, Litoral Norte, Vale, Planalto Norte, ainda tá mais nublado. O restante, totalmente ensolarado. E olha que já deu 33 graus lá no extremo oeste do estado.
0: Caramba!
1: Ou seja, esse calor chega em vocês também. Mas chega ali na faixa dos 30 graus aí.
0: Sim.
1: No período da tarde. Então pode esperar o início de semana aí ensolarado e também com calor. Só que vai ter... Ou seja, esse calor chega em vocês também. Mas chega ali na faixa dos 30 graus aí.
0: Sim.
1: No período da tarde. Então pode esperar o início de semana aí ensolarado e também com calor. Só que vai ter... vento, né? Especialmente na região de vocês, esse 30 graus não chega, mas lá em Criciúma chega. Ainda chega na casa dos 25 a 27, que também já é um pouco mais elevado aí para essa época do ano, né? É, é o

0: vez mais frio do ano. Então, quando a gente fala em 25, 27 graus, é muita coisa. Né? Mesmo uma cidade muito litorânea como é Bonaire, Rui do Silva.
1: Exato.
0: Então, a gente tem uma tendência de não ter chuva hoje e esse vento que deve incomodar o vento nordeste aí ao longo desta segunda-feira.
1: Certo. Ô, Marcelo, e para os próximos dias, esse calor fora de época aí, ele acaba acendendo um alerta para temporais, alguma coisa. Isso aí pode acontecer, inclusive, ou não?
0: É isso mesmo. Sempre acontece isso.
1: Pois
0: né? Quando passar uma frente fria ali, vai ter uma condição de estabilidade ali, tanto na quarta quanto na quinta-feira. Mas, de uma forma geral, não tem grandes volumes de chuvas no decorrer dessa semana, não. É uma semana, no geral, mais seca, que começa com calor e depois, no mais pro final ali, a temperatura ameniza novamente.
1: Para a gente finalizar, com esse vento nordeste que você falou aí, que vai ser mais persistente, tem alguma alteração do mar aí, meu amigo?
0: Sim, além da restrição da visibilidade, a gente tem uma condição de altura de ondas em torno de 1 metro, 1,5 metro, com pico de 2 até 2,5.
1: Tá certo, então. Meu amigo, muito obrigado pelo carinho de nos atender mais uma vez. Uma feliz e abençoada segunda-feira para você e um excelente dia de trabalho também, tá bom, meu amigo?
0: Tá certo, olha, obrigado. Bom dia a você, bom dia aos ouvintes, Evandro.
1: Muito obrigado, amigão. Tá aí o nosso amigo Marcelo Martins, meteorologista da Ipagre-Siram, novamente, gentilmente, nos atendendo e trazendo as informações e os destaques aqui com a previsão do tempo. Ao vivo, direto da Ipagre, o órgão oficial que monitora o tempo no estado de Santa Catarina, informando pra gente. E eu reforço para você a hora certa e a temperatura, atendendo e trazendo as informações e os destaques aqui com a previsão do tempo. Ao vivo, direto da Ipagre, o órgão oficial que monitora o tempo no estado de Santa Catarina, informando para a gente. E eu reforço para você a hora certa e a temperatura, 7:57, 7:57. A temperatura agora é de 18 graus aqui no Balneário Arroio do Silva. 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

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Farmácias Antonelli, os destaques do plantão policial. 8 horas e 3 minutos, 8 e 3, vamos chegando com os destaques e informações do plantão de polícia, começando com as notícias. Farmácias Antonelli, os destaques do plantão policial. 8 horas e 3 minutos, 8 e 3, vamos chegando com os destaques e informações do plantão de polícia, começando com as notícias da cidade de Criciúma, em seguidinha a região da MESC, Araranguá e também de Balneário Arroio do Silva. Olha, uma motorista de 35 anos foi hospitalizada após um acidente de trânsito no bairro Mina do Mato, em Criciúma. O fato aconteceu após a condutora perder o controle da direção e colidir contra um poste de energia elétrica na rodovia Arquimedes Medes Naspolini. A ocorrência foi registrada por volta das 5 horas da tarde da última sexta-feira, quando o Corpo de Bombeiros chegou no local para prestar o atendimento na ocorrência. A vítima se encontrava fora do veículo às margens da via. Conforme informações dos bombeiros, a mulher estava sentada, consciente, orientada e com sinais vitais normais. No local, a vítima relatou à guarnição que faz uso de medicamentos controlados em razão de um transtorno bipolar. Afirmou ter ingerido medicamentos antes do acidente de trânsito. Após o atendimento pré-hospitalar, a motorista foi encaminhada ao Hospital São José de Criciúma. Olha, dois homens foram flagrados dirigindo um veículo Volkswagen Gol furtado na madrugada do último sábado, por volta da 1 hora da madrugada, na rodovia Antônio Juste, na cidade de Criciúma. Segundo a Polícia Militar, o veículo havia sido furtado na cidade de Sara. Durante patrulhamento, os policiais perceberam o automóvel e deram ordem de parada ao motorista, porém ele desobedeceu e seguiu aproximadamente 1 quilômetro na contramão até sair da pista e colidir contra uma árvore. Após o acidente, o motorista e o passageiro correram para uma área de mata. Um jovem de 18 anos foi localizado e preso, enquanto o outro conseguiu fugir. Conforme a PM, os policiais encontraram no veículo uma chave Micha utilizada na prática do furto. O jovem foi

conduzido até a Delegacia de Polícia Civil. A Polícia Militar foi acionada após um cartão bancário de uma idosa ter sido furtado na cidade de Criciúma. Isso aconteceu no bairro Nossa Senhora da Salete e, de acordo com a PM, a filha da vítima relatou que a mulher teria entrado na residência sem autorização e furtado um cartão de débito e crédito e, posteriormente, utilizado em compras de aproximadamente R$ 85,00. A idosa, que tem mobilidade reduzida, não estava presente no momento do atendimento. Segundo a PM, as testemunhas informaram que a possível criminosa reside nas proximidades. Foram realizadas rondas na região, porém a suspeita não foi localizada. Ficou lavrado um boletim de ocorrência. Um jovem de 24 anos condenado por tráfico de drogas foi preso pela Polícia Militar na cidade de Criciúma. A ocorrência foi registrada na noite da última sexta-feira no bairro Vila Macarini. Conforme a PM, havia contra o jovem um mandado de prisão decorrente de uma condenação definitiva de 5 anos e 10 meses de prisão pelo crime de tráfico de drogas. Ele recebeu voz de prisão e foi conduzido ao presídio regional de Criciúma. 8 horas e 6 minutos, seguimos por aqui com os destaques e informações do plantão de polícia da cidade de Criciúma desta segunda-feira, 17 de agosto de 2026. 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Um homem de 63 anos teve o carro roubado ao chegar em casa na noite do último sábado. A ocorrência foi registrada no bairro Santa Bárbara, na cidade de Criciúma. Segundo a Polícia Militar, a vítima foi abordada por 5 criminosos ao desembarcar em frente à sua residência por volta das 11 horas da noite para abrir o portão. De acordo com a PM, o homem foi imobilizado e derrubado ao chão, e enquanto os demais criminosos roubavam o seu carro Fiat Palio. Os suspeitos fugiram logo em seguida. A PM realizou buscas e o veículo foi encontrado abandonado no bairro Pinheirinho, junto a um outro carro Volkswagen Gol furtado no dia anterior. Os dois automóveis foram encaminhados à Delegacia de Polícia Civil. Os criminosos não foram localizados até o momento. O portão de uma residência foi furtado na noite do último sábado em Criciúma. Segundo a Polícia Militar, a vítima informou que deixou sua casa no bairro Vila Floresta 2 por volta das 8 horas da noite e percebeu o furto cerca de uma hora e meia depois. Um suspeito foi identificado pelos vizinhos, conforme informações da PM. Um homem usando moletom preto, mochila e estava com uma bicicleta foi visto circulando pela região. A guarnição realizou rondas pelas proximidades, mas não localizou suspeito nem o portão furtado. Ficou lavrado o boletim de ocorrência e a Polícia Civil passa a investigar o caso. Um acidente envolvendo 3 veículos causou a morte de um homem de 62 anos no início da noite de ontem, domingo, dia 16. A colisão aconteceu na rodovia Luiz Rosso, no bairro São Luís, na cidade de Criciúma, por volta das 7 horas da noite. 5 pessoas ainda ficaram feridas, entre elas uma criança, da noite de ontem, domingo, dia 16. A colisão aconteceu na rodovia Luiz Rosso, no bairro São Luís, na cidade de Criciúma, por volta das 7 horas da noite. 5 pessoas ainda ficaram feridas, entre elas uma criança de 8 anos. A vítima dirigia um veículo Renault Sandero e foi encontrada já sem vida, encarcerada as ferragens do carro. No Honda City, também envolvido no acidente, havia 5 pessoas e todas elas ficaram feridas. 3 foram encaminhadas ao Hospital São José e uma ao Hospital São Donato de Sara e a outra conduzida pelo Serviço de Atendimento Móvel de Urgência. No terceiro carro envolvido, um Honda CRV, não houve feridos. A ocorrência mobilizou 5 viaturas do Corpo de Bombeiros de Criciúma e Sara, além das equipes da Polícia Militar e do SAMU. As causas do acidente não foram informadas. Uma mulher de 29 anos foi encontrada morta na manhã de ontem, domingo, na rodovia, na rua Ludovico Mário Magnali, no bairro Fábio Silva, na cidade de Criciúma. A vítima deixou 2

filhos de 4 meses e 7 anos. Segundo a Polícia Militar, o crime deve ter ocorrido por volta das 3 horas da madrugada de ontem. A polícia, em informações trazidas, a vítima foi encontrada então deitada no sofá com sinais aparentes de estrangulamento, havendo fios de carregador de aparelho celular em contato com o pescoço. Havia também manchas de sangue sobre o tapete. Conforme a PM, a filha da vítima de 7 anos contou as características do autor do crime, que possuía relacionamento afetivo com a mulher. Ele não foi encontrado até as buscas da Polícia Militar. As duas crianças foram deixadas com o conselho tutelar. As polícias civil e científica foram acionadas para investigação e perícia, respectivamente, para apontar as causas da morte e os destaques que podem ser através de feminicídio. Horas e 10 minutos, 8 e 10, vamos agora aos destaques que vocês vão conferindo aqui do plantão de polícia da região da MESC e também de Araranguá. Operação das polícias civil e militar cumpre 2 mandados de prisão no município de Meleiro. Ciclista morre após colisão traseira na marginal da BR-101 em Araranguá. Homem é preso após agredir idoso. A polícia militar prende casal por furto em Araranguá. Colisão entre carros deixa 2 pessoas feridas na marginal da BR-101 em Araranguá e ainda. Polícia militar recupera objetos furtados de igreja em Balneário Arroio do Silva. Homem é preso após agredir e roubar idoso no bairro Jardim das Avenidas. 8 horas e 11 minutos, vamos conferindo em nome do supermercado MSC. 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

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Olha, na manhã do último sábado, dia 15, as polícias civil e militar de Santa Catarina deram cumprimento a dois mandados de prisão preventiva no município de Meleiro. As prisões ocorreram durante operação conjunta das forças de segurança. Os investigados são suspeitos da prática do crime de extorsão. Conforme apurado na investigação, eles teriam ameaçado a vítima e exigido pagamento de mais de 100 mil reais. Durante a operação também foram cumpridos mandados de busca e apreensão. Após as prisões, os dois investigados foram encaminhados ao Presídio Regional de Araranguá, onde ficarão à disposição da Justiça. Um ciclista morreu após se envolver em um acidente de trânsito por volta das 18h30 da última sexta-feira na marginal da BR-101 em Araranguá. A ocorrência foi registrada nas proximidades do posto de pesagem de veículos conhecido como Balança da BR-101 no bairro Santa Catarina. De acordo com informações apuradas em primeira mão pelo portal Agora, o acidente envolveu uma bicicleta e um automóvel. Ambos trafegavam pela marginal no sentido norte quando ocorreu a colisão traseira atingindo o ciclista. Após o acidente, o motorista do automóvel permaneceu no local para prestar o apoio na ocorrência. Apesar do atendimento mobilizado, o ciclista não resistiu aos ferimentos e acabou morrendo no local. A ocorrência mobilizou equipes do Serviço de Atendimento Móvel de Urgência, o SAMU, Polícia Rodoviária Federal, CCR, Via Costeira e a Polícia Científica. Até o momento, a vítima ainda não foi identificada e as causas que levaram à colisão devem ser esclarecidas. A Polícia Militar prendeu um homem de 37 anos pelo crime de roubo ocorrido no bairro Jardim das Avenidas. Uma colisão devem ser esclarecidas. A Polícia Militar prendeu um homem de 37 anos pelo crime de roubo ocorrido no bairro Jardim das Avenidas, em Araranguá. A guarnição foi acionada por volta das 8 horas da noite da última sexta-feira para atender uma ocorrência envolvendo agressão e roubo de dinheiro e um aparelho celular. A vítima, um homem de 61 anos, relatou que havia se deslocado até a residência da filha em Balneário Rui do Silva para buscar alguns pertences. Após auxiliá-lo no transporte dos objetos até Araranguá, o autor passou a solicitar dinheiro para custear uma viagem. Durante a conversa, o homem agrediu a vítima com um chute no rosto e, na sequência, teria enforcado ele exigindo dinheiro. Diante da situação, a vítima entregou R$300. O criminoso também roubou o aparelho celular, né, e deixou o local logo em seguida. Com as informações repassadas às guarnições, foram realizadas as diligências para localizar o suspeito. O assaltante foi encontrado no estacionamento de um estabelecimento comercial no centro de Balneário Rui do Silva. Durante a abordagem, o homem confessou a prática do roubo e indicou onde estava o aparelho celular, que foi localizado e recuperado. Quanto ao dinheiro, disse que havia deixado a quantia com sua namorada, filha da vítima. O homem também afirmou que teria planejado a ação juntamente com a mulher, com a intenção de obter acesso à conta bancária da vítima e realizar uma transferência de aproximadamente R$19 mil. Na delegacia de Polícia Civil, entretanto, a mulher negou a participação no planejamento e apresentou informações que estaria em outro local no momento dos fatos. O aparelho foi recuperado, porém o dinheiro não foi localizado. O autor do roubo foi conduzido até a delegacia de Polícia Civil de Araranguá. Uma colisão envolvendo dois veículos deixou duas pessoas feridas durante a madrugada de ontem, domingo, na marginal da BR-101 em Araranguá. O acidente aconteceu por volta da... Uma colisão envolvendo dois veículos deixou duas pessoas feridas durante a madrugada de ontem, domingo, na marginal da BR-101 em Araranguá. O acidente aconteceu por volta da meia-noite, nas proximidades do trevo de acesso ao município de Ermo, região da Sanga da Toca. De acordo com o Corpo de Bombeiros, a ocorrência envolveu um Hyundai HB20 e um GM Celta. As vítimas são uma mulher de 22 anos e um homem de 24 anos. No Celta, a mulher estava no banco do carona quando foi encontrada pelos socorristas. Ela estava consciente, orientada, mas relatava dores na região do tórax e também no pé direito. Os sinais vitais estavam dentro dos parâmetros da normalidade, porém a vítima se apresentava ansiosa. Já o homem de 24 anos estava fora do veículo quando as equipes chegaram. Ele caminhava pelo local e estava consciente.

agitado e apresentava ferimento na face. As duas vítimas receberam, então, os primeiros atendimentos no local e foram encaminhados ao hospital. A mulher foi encaminhada ao Hospital Dom Joaquim do município de Sombrio. Até o momento, não foram divulgadas as informações detalhadas sobre a dinâmica da colisão. 8 horas e 19 minutos e para fechar os destaques do plantão de polícia, a Polícia Militar recuperou na última sexta-feira, dia 14, os objetos que haviam sido furtados da Igreja Católica aqui de Balneário Arroio do Silva, Nossa Senhora dos Navegantes. Os itens foram localizados durante uma averiguação realizada em uma residência após a guarnição ser acionada para verificar a procedência de um aparelho celular. No local, a moradora informou aos policiais que sua filha havia comparecido à residência portando um celular de procedência desconhecida. Durante a averiguação, os policiais receberam informações de que levaram à possível relação da mulher com um furto registrado no dia anterior na Igreja Católica aqui do município. A moradora autorizou a entrada da guarnição na residência. Receberam informações de que levaram à possível relação da mulher com um furto registrado no dia anterior na Igreja Católica aqui do município. A moradora autorizou a entrada da guarnição na residência para a realização das buscas. Sobre uma geladeira, os policiais localizaram uma coroa de cor dourada e a imagem da Sagrada Família, objetos que apresentavam características compatíveis com aquelas que foram informadas do furto da igreja. A suspeita não foi encontrada. Outros objetos relacionados também já foram encontrados. Os objetos recuperados, juntamente com as informações e as imagens disponibilizadas da guarnição, foram encaminhadas à Polícia Civil, que irá investigar o caso. A Polícia Militar reforça a importância da comunicação imediata em situações dessas para a polícia fazer a investigação dos casos. 8 horas e 20 minutos. Eram estas as informações e os destaques do plantão de polícia que vocês conferiram com a gente nesta manhã de segunda-feira. 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Amanhã, terça-feira, iremos retornar com destaques e informações do plantão de polícia para vocês.

8 horas e 21 minutos. Parabéns à Polícia Militar de Balneário Arroio do Silva, hein? Recuperou rápido. Viemos trazer aqui aquela informação que, se não me engano, foi na quinta à tarde. Final da tarde, enfim, o pessoal não sabia exatamente. Mas a Polícia Militar, né, agiu muito rápido aqui e recuperou os objetos, né? A coroa, o terço da imagem da Nossa Senhora dos... Não sabia exatamente, mas a Polícia Militar, né, agiu muito rápido aqui e recuperou os objetos, né? A coroa, o terço da imagem da Nossa Senhora dos Navegantes, a imagem também da Sagrada Família, trazendo aí então a agilidade no trabalho. Parabéns aí pelo trabalho da Polícia Militar, os amigos que estão sempre nos acompanhando, sempre fazendo um excelente trabalho. Eu falo sempre da maneira que podem, porque, né, gente? Porque o contingente é pequeno, o Arroio do Silva é muito grande, né? E mesmo assim eles dão resposta à comunidade, aquela comunidade que procura fazer aí então, né, relatar os fatos, não apenas colocar nas redes sociais, tem que chegar até lá. Tem que chegar lá e falar com o pessoal: olha, gente, aconteceu isso, isso e isso. Como é que a gente faz? Como é que a gente procede? Eu acredito que tenha uma possibilidade de recuperação, enfim. Não adianta apenas relatar nas redes sociais, né? Tem que fazer o certo. E a mesma coisa que acontece, depois eu quero falar um pouquinho mais sobre isso, né? Porque as pessoas muitas vezes querem só colocar nas redes sociais, mas não falam exatamente com quem vai fazer o trabalho de repente investigar, de conseguir recuperar os objetos, tá? É isso que tem que acontecer. Em seguida do nosso programa, vamos receber o professor Geraldo, ele que vai falar aqui então e trazer as informações sobre os campeonatos aqui de Balneário Arroio do Silva. Daqui a pouquinho a gente traz aí o professor Geraldo Aurélio, fazendo um apanhado geral com todos vocês aí, tá, minha gente?

Gente. Também vamos destacar aqui as informações do Arroio do Silvio da região. Ainda tem informações do setor esportivo, né? Os destaques dos resultados. Também vamos destacar aqui as informações do Arroio do Silvio da região. Ainda tem informações do setor esportivo, né? Os destaques dos resultados das competições nacionais. Campeonato Brasileiro Série A, Série B, Série C e Série D. Entre outros assuntos e destaques que a gente vai trazer aqui para vocês, o nosso time de anunciantes, o nosso time de comerciantes, os melhores do sul de Santa Catarina. Vamos mandando bom dia? Bom dia para minha amiga, a Clair Amarantes ali da Toca dos Salvados. Bom dia, nem as igrejas estão sendo poupados, mas Deus é maior que tudo e o bem vence mais uma vez. Exatamente, né? Parabéns aí ao trabalho da Polícia Militar. A gente reforça, aconteceu alguma coisa, envolva a Polícia Militar na situação. Ligue para a Polícia Militar, fala o que aconteceu, registra o boletim de ocorrência, que é o trabalho que pode ser recuperado. Não apenas coloque nas redes sociais, pode colocar também, mas faça o trabalho de avisar a Polícia Militar, de buscar a Polícia Militar. Seu José Kinderman tá mandando bom dia aqui para nós, que Deus nos abençoe. Muito obrigado aí, seu José Kinderman. Obrigado.

0: 5249. Bom dia pra Keia e o Vanto, pessoal aí do Pablo Antenas, a minha amiga Ivonete Ortiz. Bom dia, amigão. Uma ótima e abençoada semana pra nós. Obrigado, Ivonete. 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É fácil, tá? A Vera mandando bom dia aqui pra nós, uma abençoada segunda-feira. O Alex Yamasa, bom dia, meus amigos, uma ótima semana a todos. A Dona Edith e o seu Osvaldo mandando bom dia. Meu amigo da cor também tá mandando bom dia. A minha amiga Ana Cardoso e a sua família em oração com a gente, mandando o seu abraço, mandando o seu bom dia. O seu José também manda bom dia aqui pra gente. Ele que trabalha aí, então, com jardinagem e fretes também. Telefone é o 99827-2936. Obrigado pelo carinho e pela participação aí de todos vocês. O meu amigo Eloy tá mandando bom dia aqui pra nós. Bom dia, Pico, uma ótima semana a todos nós. Valeu, seu Eloy, pro amigo e pra família também. Um bom dia, um beijo no coração. Nós vamos fazer um intervalinho, tá, minha gente? E na sequência nós voltamos com a continuidade do nosso programa, fazendo um apanhado geral aqui com todos vocês, falando de esportes, trazendo a movimentação especial aí com o professor Geraldo, falando dos campeonatos, né? Campeonatos que vamos ter, é campeonato municipal de futebol Sex Society, do sintético, e vamos ter o futsal em três categorias. Vamos ver como é que tá o futebol Sex Society, do sintético, e vamos ter o futsal em três categorias. Vamos ver como é que tá o andamento aí pro pessoal poder participar. A gente faz um apanhado geral com todos vocês aqui, tá certo, minha gente? Vamos fazer o seguinte, nós vamos fazer um intervalinho e na sequência nós voltamos com a continuidade do nosso programa e trazendo todos os destaques então para vocês aqui na Verdes Mares FM. Intervalo rápido, 8h27, nós voltamos já já.
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2: Muito bem, pessoal, vocês...
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2: Muito bem, pessoal, você está acompanhando Cidade Alerta aqui da Verdes Mares FM. São exatamente 8 horas e 39 minutos. Muito bom dia, segunda-feira abençoada, do sol aparecendo aqui em Balneário Arroio do Silva. Para você que está chegando aqui na nossa programação pelo Facebook, sejam bem-vindos também. Nós estávamos anunciando aqui no rádio, iremos receber o professor Geraldo para fazer um apanhado geral aí, porque tem campeonatos que vão acontecer aqui no Balneário Arroio do Silva. As escolinhas estão acontecendo, as competições das categorias de base, Copa MESC também, mas tem campeonato fechado, municipal aqui, e o campeonato de futebol 7 Society, que nós vamos ter aqui então, campeonato sintético, e também o campeonato de futsal em 3 categorias. E daqui a pouquinho nós vamos falar aí então com o professor Geraldo. Seja muito bem-vindo, a sua participação pode ser aqui pelo Facebook ou pelo WhatsApp também, no radinho, quem tá com a gente, manda pelo WhatsApp aí 48 3526 14 0961. 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Professor Geraldo, muito obrigado pelo carinho de nos atender, seja bem-vindo mais uma vez, professor. Bom dia, tudo bem com o senhor?
3: Bom dia, Evandro, né? Eu, Pique, estamos aí para conversar um pouquinho, né? E sempre é uma satisfação.
2: Prazer estar é nosso, aqui, professor.
3: Com você aí para nós conversar e sanar algumas coisas aí sobre o esporte aqui do nosso querido Balneário Rui de Silva.
2: Exatamente. Vamos começar falando de escolinhas, professor. Vamos. Então, para o pessoal que está nos acompanhando, eu sei que as escolinhas aí têm sido cada vez mais realidades no município, cada vez mais crianças, adolescentes estão participando. A gente sabe que tem aqueles que se destacam para jogar as competições, mas a escolinha, a questão não é essa, né? É sempre bom a gente falar que a escolinha é para movimentar a criançada, botar a criançada para se movimentar, né, professor?
3: A escolinha do município, ela é um...

0: trabalho social, né? Entendeu? É um trabalho social que o município faz, né? E isso impera em todos os municípios da nossa região e do Brasil.
1: Isso.
0: Então, o primeiro passo é o lado social diante dessas crianças que pertencem ao trabalho social, né? Entendeu? É um trabalho social que o município faz, né? E isso impera em todos os municípios da nossa região e do Brasil.
1: Isso.
0: Então, o primeiro passo é o lado social diante dessas crianças que pertencem ao município do Balneário Rui do Silva. Claro que depois, com esse trabalho social que a gente está fazendo, temos as competições.
1: Verdade.
0: E aí depois, sim, a gente dá oportunidade para alguns meninos, meninas, adolescentes, jovens, que se destacam, né, em termos de algumas competições, representar o município nas competições que a gente, no decorrer do ano, a gente disputa.
1: Exato. Professor, pode ser que os amigos que estejam nos acompanhando, de casa ou através agora da nossa live aqui, que venham acompanhar, gostaria que o senhor falasse, as inscrições, elas são feitas apenas no começo do ano, professor, das escolinhas, ou não? Ela é válida para outra época do ano? Porque a gente sabe que o nosso Arroio do Silva recebe muitas pessoas ao longo do ano, inclusive, e pode ter filhos que queiram participar das escolinhas. Como é que funciona aí, professor?
0: Então, a escolinha, ela funciona com as inscrições dos atletas de quem vai fazer 7 anos no ano que nasceu.
1: Ah, certo.
0: Até completar os seus 18 anos, né? Porque é o último ano do ensino, né? Então, o que acontece? Ela funciona lá no ginásio Francisco Leonardelli, o pai ou a mãe que tem uma criança pequena que tem que acompanhar, vai lá fazer a inscrição com a secretária Laís, né? E com os professores também. Então, ela funciona, ela começou quando nós começamos os treinamentos, em março ali, né?
1: Isso.
0: Fevereiro, março,
1: porque
0: quando começa o ano letivo, a gente começa os trabalhos.
1: Verdade.
0: E ela se estende até final de outubro desse ano. Por quê? Depois para e volta o ano que vem.
1: Sim.
0: Então,
1: sim.
0: Até em outubro a gente consegue ainda fazer as inscrições, porque depois praticamente é final de outubro desse ano. Por quê? Até em outubro a gente consegue ainda fazer as inscrições, porque depois, praticamente, outubro, novembro, nós já estamos terminando o último mês de atividade, que a gente para, porque depois já temos que dar um descanso para os nossos professores.
1: Estagiários também.
0: Porque já começa o projeto verão.
1: Sim.
0: Né?
1: Ah, daí tem as competições de verão,
0: as inscrições ainda do pai e mãe, tem muitos que ainda estão nos procurando.
1: Sim.
0: Então vai até outubro, a gente consegue ainda fazer as inscrições.
1: Sim. Final de outubro finaliza as escolinhas.
0: Finaliza as inscrições.
1: Ah,
0: a gente ainda
1: certo.
0: Tem mais um mês ainda de treinamento, porque temos algumas competições.
1: Fica novembro inteiro daí.
0: Isso.
1: Ah, certo.
0: Isso. E aí então a gente finaliza e volta no ano seguinte.
1: Lembrando que não tem custo nenhum, né, professor?
0: Não tem custo nenhum. Estamos ainda agora aí, né, o prefeito Jorge, a nossa secretária Dai, Daiane, né, e Jairo, estamos agora num processo de licitação, fazendo a documentação toda para os uniformes, né?
1: Sim.
0: Que a hora que esses uniformes estiverem na nossa mão, todo atleta vai ganhar um kit, né? Calção, camisa e meia, né?
1: Sim. Importante.
0: Então, já foram feitos todos os documentos, agora estamos aguardando aquele trâmite final que precisa ser feito. Mas não paga nada, o pai e a mãe podem nos procurar, né? O telefone, depois a gente passa aí, tanto o professor Geraldo, o professor Hélito.
1: Sim.
0: E nos procurar no departamento de esporte que fica lá no ginásio Francisco Leonardelli.
1: Sim. Professor, lembrando que quando a gente fala de escolinhas, não são apenas as competições, as escolinhas de futebol, né, professor?
0: Não, não.
1: O que, que a gente pode destacar aí para os nossos amigos? O que mais que tem aí?
0: Então, nós temos o futebol masculino e feminino,
1: né,
0: que é sintético e campo. Terças e quinta treinamos. Nas terças treinamos aqui no sintético e nas quintas estamos no campo.
1: Tá. Certo.
0: O futebol masculino e feminino, né, que é sintético e campo. Terças e quinta treinamos. Nas terças treinamos aqui no sintético e nas quintas estamos no campo.
1: Tá, certo.
0: Isso. É, no futsal, segunda e quarta-feira, feminino e masculino.
1: Certo.
0: Vôlei, terça e quinta-feira, masculino e feminino.
1: Uhum.
0: Sexta, basquete na parte da tarde, porque o basquete a gente tem um pouco menos de procura, mas temos um time. Handebol. Né? O xadrez e o tênis de mesa.
1: Certo. Atletismo então, também tem, professor?
0: E o atletismo.
1: Sim.
0: Atletismo, nós temos um trabalho, nós estamos fazendo agora também, quero parabenizar

0: professora Carol, né? Ela tem nos ajudado bastante também nos sábados com o projeto dela, onde nós estamos apoiando esse projeto, né, professora Carol? Entendeu? Uhum. Então, também estamos trabalhando, porque já estamos nos preparando para o Gerva agora em outubro em Araranguá.
1: Exatamente. São os trabalhos que são feitos aqui pelo Departamento de Esportes, né? De Balneário Arroio do Silva, na questão que nós estamos falando aqui, então, exatamente, que são as escolinhas. E as escolinhas, todas elas gratuitas, ninguém paga nada para entrar na escolinha, né, professor?
0: Ninguém paga nada. Pique, já que estamos falando das escolinhas, quero aqui parabenizar a toda a equipe, né? Toda a equipe que eu falo, são professores, estagiários, enfim, que eu vejo que o Balneário Arroio do Silva cresceu assim, em números, né? Em termos, bastante, tanto no lado social como no lado competitivo nas nossas competições.
1: Sim, mudou bastante, né, professor? Realidade.
0: Nós estávamos fazendo um apanhado lá com o professor Hélio, que nesses 4 anos que estamos na frente, se eu não me engano, foram 8 títulos, né?
1: Sim.
0: Em primeiro lugar, fora.
1: Bem importante, né?
0: Muito importante, né? Hoje nós estamos competindo desde a tua época, tu sabe como era difícil, né? Competir com os grandes ali, né?
1: Sim.
0: Mas estamos sempre aí. Tanto é que esse ano chegamos com a Sub-19 numa final, enfim, estamos participando. Estamos em algumas atividades ainda competindo desde a tua época, tu sabe como era difícil, né? Competir com os grandes ali, né?
1: Sim.
0: Mas estamos sempre aí. Tanto é que esse ano chegamos com a Sub-19 numa final, enfim, estamos participando. Estamos em algumas atividades ainda em disputas muito bem nas competições da LAVME.
1: Ah, bom. Que
0: isso,
1: bom.
0: Uhum. Ó, nós estamos na Sub-13 vôlei. Estamos na final.
1: Na final do Sub-13.
0: Sub-13 de vôlei, legal, nós e Meleiro.
1: Cara, olha só.
0: Quem ganhar é campeão. Uhum. Então o segundo já é nosso.
1: Sim.
0: Então, estamos no pódio.
1: Uhum.
0: Né? No vôlei masculino, sub-18, né? O 17-18,
1: estamos
0: classificados. Então também.
1: É o trabalho da escolinha, né, professor?
0: É o trabalho da escolinha.
1: Sim.
0: Categorias de base, estamos bem no futebol, entendeu? Tanto na LAVME, né? A sub-15, sub-11, classificadíssima. Uhum. Entendeu? Se eu não me engano, acho que é o primeiro em geral.
1: Sim.
0: Entendeu? A sub-14 ainda precisa de um resultado ali, 13, para conseguir uma classificação, a sub-15 classificado, e assim está indo. Então,
1: tem competições em andamento ainda,
0: futsal,
1: né?
0: Futsal, estamos muito bem, a sub-9 nossa é líder na chave, temos a sub-15, então estamos encaminhando algumas coisas aí que a gente fica feliz, porque são jogadores nossos, do Balneário Arroio do Silva,
1: importante,
0: né? Claro. E além de nós termos pique, o lado social, estamos competindo de igual para igual com os nossos municípios, nossas competições, a gente também está importando jogadores para a nossa região.
1: Sim.
0: Muitos professores nos procuram jogadores, principalmente no futsal, a jogadora no campo, no vôlei, estão representando
1: os meninos outros aqui jogando em outros municípios.
0: Por causa do destaque que estamos tendo. Então, olha só o trabalho
1: importante,
0: que está tendo.
1: Importante.
0: E nisso tudo, melhoramos também, posso dizer, de 80% a 90% o nosso comportamento em relação aos estudos.
1: Isso é muito bom. Professor, tem uma pergunta aqui. Daqui a pouco tem todos os comentários dos amigos, mas é importante a gente falar. A Silvana...
0: Comportamento em relação aos estudos.
1: Isso é muito bom. Professor, tem uma pergunta aqui. Daqui a pouco tem todos os comentários dos amigos, mas é importante a gente falar. A Silvana... Gerzeli, eu acho que é isso, sobrenome dela, ela fala, sou mãe do Valentino, ele participou e ganhou a corrida dos 1000 metros representando o Arroio pelo Colégio Apolônio.
0: Isso.
1: E quando terá maratona aqui no Arroio? Ela pergunta sobre o atletismo, que é organizado, onde é que é o atletismo, professora? Onde acontecem as aulas de atletismo para quem quer participar?
0: Como é que é o nome?
1: Silvana.
0: É do Valentino, tá. O atletismo, depois pode me ligar, vou deixar o telefone.
1: Sim.
0: Nós estamos fazendo os treinamentos nos sábados com a professora Carol.
1: Sim.
0: Tá? Ela está fazendo um trabalho voluntário.
1: Certo.
0: Todos os sábados.
1: Uhum.
0: De manhã aqui no Severo Escaim.
1: Sábado de manhã.
0: Só não tem quando chove, né?
1: Sim.
0: Mas
1: sim,
0: todos os sábados de manhã ela está fazendo um trabalho ali agora. Estamos agora, né? Fizemos uma requisição junto com o nosso prefeito Evandro e a nossa secretária Daiane e o Jairo da compra do kit do salto em altura. Entendeu?
1: Colchão,
0: os pedestal de medição de altura e a vara. Porque a gente sabe que nós temos alguns atletas que também participam de salto de altura, então a gente tem que estar pedindo emprestado
1: para o
0: município. Então tudo nós estamos nos organizando, mas você pode nos procurar, depois ligar, e a gente passa o contato da professora Carol para esses meninos, meninas, já temos um grupo enorme no atletismo treinando.
1: Que bom, que legal. São 8h52, daqui a pouquinho tem mais informações aqui para você.

0: Vocês e o recadinho dos amigos e amigas que estão participando com a gente. Professor Geraldo, diretor de esportes de Balneário Rui do Silva, gentilmente nos atendendo, fazendo um apanhado geral aqui com todos vocês. 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Professor Geraldo, vamos fazer um apanhado rapidinho aqui antes da gente falar dos campeonatos. Vamos falar da Copa MESC, seleções do Balneário Rui do Silva, sub-17 e livre para tirar todas as suas dúvidas. Professor Geraldo, vamos fazer um apanhado rapidinho aqui antes da gente falar dos campeonatos. Vamos falar da Copa MESC, seleções do Balneário Rui do Silva, sub-17 e livre. Muito bem na competição esse ano também, né, professor?
1: Então, estamos muito bem, graças a Deus. Eu acho que nesse terceiro, se eu não me engano, 2023, 24, 25, esse é o quarto mestre que a gente está disputando. Uhum. Tivemos 2 anos que a gente participou, o departamento participou, classificamos todos os 2 anos. O ano Sim. passado, infelizmente, a gente não teve êxito, mas esse ano começamos muito bem.
0: Sim.
1: Entendeu? Acho que a equipe toda está de parabéns, o pessoal que está representando o município tem dado uma resposta positiva, que eu digo, ao pique, tanto dentro de campo, como também na organização dos atletas irem. Porque Sim. tu sabe que tu já participou de várias etapas, eventos, e participaste muito tempo da Copa MESC. A Sim. gente sabe que, às vezes, tu monta 25, daqui a pouco vai os 25.
0: O ano passado foi assim, né?
1: Não,
0: meu Deus. O ano passado foi assim, a gente sabe como é que foi o ano passado mesmo, né, professor?
1: Então, esse ano, estamos bem representados. A sub-17, nós ontem tivemos uma vitória.
0: Opa!
1: Né?
0: Então foi em Jacinto Machado ontem, foi Jacinto, né, professor?
1: O que acontece? O primeiro jogo, nós perdemos de 1-0, mas deu W.O.
0: Ai,
1: nós não pudemos jogar. O que acontece?
0: O Arroio não chegou lá para jogar.
1: Não, o Arroio chegou, mas não chegou a tempo.
0: Ah, certo. O que aconteceu, professor?
1: Nós estamos daqui 6h da tarde.
0: Uhum.
1: Chegou ali em Araranguá, estourou o pneu da van. Aí, isso, uhum. né? E nesse termo, até a gente trocar um pneu numa borracharia,
0: sim, sim.
1: né? A gente
0: primeiro resolver todo o problema ali.
1: Precisou primeiro cuidar da integridade dos nossos meninos, né?
0: Uhum.
1: Não tinha como viajar com um pneu furado.
0: Sim, sim.
1: Aí tivemos que trocar, parar ali. Demorou mais de 40 e poucos minutos, porque foi um estrago.
0: Demo ali.
1: Precisou
0: certo.
1: Primeiro cuidar da integridade dos nossos meninos, né?
0: Uhum.
1: Não tinha como viajar com um pneu furado.
0: Sim. Sim.
1: Aí tivemos que trocar, parar ali. Demorou mais de 40 e poucos minutos, porque foi um estrago muito grande no pneu.
0: Uhum,
1: não foi simplesmente trocar um pneu.
0: Um atraso grande daí,
1: minutos.
0: Né?
1: Sim. Entendeu? E aí, quando chegamos lá no Passo de Torres, questão de, acho que 2 minutos, a arbitragem, eu fui na frente de carro, Sim. expliquei uhum. para eles. Pelo...

0: diretor lá, o Rafael, ele concordava em jogar. Só que está no regulamento que tu tem só 15 minutos de tolerância.
1: Sim.
0: A arbitragem esperou os 15 minutos, chamou o capitão do Passo de Torres, que já estava tudo pronto.
1: Sim.
0: E deu, né, ali o apito e encerrou a partida.
1: Encerrou a partida com...
0: Quando nós chegamos lá no Passo do Torres, não deu tempo.
1: Sim.
0: Então, fizemos todos os trâmites, fizemos a defesa... É, o cara da borracharia assinou o documento.
1: Para não ser desclassificado,
0: isso,
1: né,
0: isso, assinamos os documentos.
1: Sim.
0: É, tudo isso aí, né, os aparatos que precisa. E mandamos para a LAVE, minha LAVE me entendeu que foi um acidente, que talvez o próximo ano vamos ter que mudar um pouco isso aí, porque se trata de categorias de base.
1: Uhum.
0: Uma tolerância,
1: sim,
0: né?
1: Sim,
0: é porque isso não foi uma coisa que nós não fomos.
1: Sim.
0: Aconteceu um acidente no meio do percurso. Poderia ter sido um acidente e ter parado um trânsito. E
1: também,
0: talvez podia ter acontecido.
1: É.
0: Nós,
1: é, os e, mesmo 40... que já, e mesmo que já sai com bastante tempo de antecedência para chegar.
0: Os 40
1: né?
0: e poucos minutos, Pique, que nós ficamos ali parados, eram os 40 minutos que nós íamos chegar com antecedência.
1: Um tempo para fazer
0: gente,
1: todo o trabalho.
0: É,
1: lá,
0: eu
1: né?
0: sempre vejo isso. A gente tem experiência própria, assim, né, de alguns anos de vivido nessas andanças.
1: Verdade,
0: que a gente tem que estar sempre saindo com antecedência, porque pode acontecer.
1: Sim.
0: Só que, infelizmente, foi um acidente que não teve como resolver.
1: Uhum,
0: no momento,
1: uhum.
0: Mas deu tudo certo. Aí tivemos uma partida em casa contra o Sombrio, fizemos uma belíssima de uma partida, mas saindo com antecedência, porque pode acontecer.
1: Sim.
0: Só que, infelizmente, foi um acidente que não teve como resolver.
1: Uhum,
0: no momento,
1: uhum.
0: Mas deu tudo certo. Aí tivemos uma partida em casa contra o Sombrio, fizemos uma belíssima de uma partida, mas infelizmente perdemos o jogo de 1-0,
1: sim,
0: que é normal o resultado.
1: Uhum.
0: A entrega dos meninos, tanto é que nós temos uma base de nossos meninos 14, 15 e 16. Temos muito poucos
1: guris
0: de 17.
1: Tempo. Boa, isso é bom.
0: É, e aí, claro, aí ontem nós precisávamos da vitória.
1: Sim.
0: Então, fomos até Jacinto Machado, vencemos o jogo de 2-0. Agora estamos vivos novamente na competição.
1: Jogo que vai ser em casa daí.
0: Jogo em casa dia 29 contra São João do Sul. Jogamos, temos a nosso favor uma vitória para nós talvez ficar até em segundo lugar, se eu não me engano. Segundo, primeiro, segundo, terceiro.
1: Sim.
0: E um empate também nos classifica.
1: Certo.
0: Então,
1: dois bons resultados que pode acontecer aqui,
0: isso,
1: né, professor?
0: Então estamos vivos ainda na Sub-17.
1: E tem a Livre também, né, professor?
0: Então, a Livre, montamos uma equipe ali, né, com 28 atletas, né? 28 atletas, todos os atletas estão comparecendo até agora.
1: Uhum.
0: Todos os jogos foram os 25 atletas,
1: importante.
0: Fica sempre dois de fora, porque a gente bota ali, quem botou a fio, o nome
1: tem
0: primeiro.
1: 23 para poder jogar.
0: 23 para poder jogar. Então, fomos o primeiro jogo lá em Passo do Torres, estávamos vencendo de 1-0, tomamos o gol no finalzinho do jogo, tá, um empate, trouxemos um ponto. Tivemos um jogo em casa contra o Sombrio, fizemos um belíssimo jogo, vencemos de 2-1.
1: 2-1, vitória importante em casa.
0: Vitória importante. E ontem fomos até Jacinto Machado, não foi o dia que o professor Geraldo foi, mas fomos lá, estávamos vencendo o jogo até de 3-1, deixamos empatar no finalzinho.
1: Sim.
0: Entendeu? Campo molhado, os problemas, mas importante
1: também
0: aqui.
1: É resultado bom, né, professor?
0: Muito bom.
1: Um ponto fora de casa é importante também.
0: Então hoje nós estamos praticamente classificados.
1: Sim.
0: Para as quartas de finais.
1: Aham.
0: Porque assim, Pique, são 10 times.
1: 5 pontos já, né?
0: 5 pontos. O primeiro vai direto para a semi. Então agora nós temos um jogo. Então hoje nós estamos praticamente classificados.
1: Sim.
0: Para as quartas de finais.
1: Aham.
0: Porque assim, Pique, são 10 times.
1: 5 pontos já, né?
0: 5 pontos. O primeiro vai direto para a semi. Então
1: Sim.
0: agora nós temos um jogo de classificação em casa dia 29 contra o São João do Sul, que é um jogo que a vitória nos dá passaporte direto para a semifinal.
1: Sim.
0: Empatando ou por uma eventualidade de derrota, nós teremos ficamos classificados em segundo lugar. Porque eu acredito, pelas contas, ninguém tira o segundo lugar hoje do Balneário Arroio de Silva.
1: Uhum.
0: Então vamos brigar pelo primeiro.
1: Sim.
0: E o segundo
1: é confronto direto.
0: É, isso. E o segundo lugar já nos dá também a vantagem de nós disputarmos as quartas de finais dentro de casa.
1: Sim.
0: Então,
1: bom,
0: então
1: importante.
0: Eu vejo assim que estamos tudo bem organizado, temos algumas coisas, alguns ajustes ainda, né? É, alguns meninos, nós temos bastante jovens nesse ano,
1: sim.
0: que eles têm que amadurecer.
1: Claro,
0: entendeu?
1: Claro.
0: É, eu estou sabendo de ontem.
1: Aos poucos,
0: aos
1: né,
0: poucos,
1: professor? Claro,
0: entendeu?
1: Claro,
0: tem que
1: claro.
0: Dar uma amadurecida ainda em termos de competições desse alto nível. Porque tu disputar um municipal, tu disputar as competições aqui é uma coisa.
1: Sim.
0: Mas tu disputar um jogo desse... É, que eu queira ou não queira, é um amador de alto nível.
1: Sim,
0: é,
1: sim,
0: seleções.
1: Sim, sim. Seleções do município,
0: é,
1: né?
0: Tu sabe que é totalmente diferente. Mas esse ano temos bastante jovens na seleção. Infelizmente, alguns ficam.

0: fora, porque tudo tem um apanhado. Alguns ganharam oportunidade esse ano, outro ano que vem
1: se renova mais
0: um pouco e assim vai. Então é o processo do futebol. Mas o importante é que estamos bem na Copa Mestre também.
1: Importante. 9:01, você está acompanhando aqui o nosso programa, aqui na Verdes Mares FM. Gente, nós vamos falar agora de campeonato municipal. Tem esse ano, o professor vai falar aí sobre o ano passado, nós tivemos as Olimpíadas. O professor fala hoje, né, sobre termos ou não termos as Olimpíadas. Como é que vai ficar aí essa questão das Olimpíadas de bairro aqui de Balneário Arroio do Silva? Vamos fazer um apanhado geral aí. O professor vai falar aí sobre o ano passado, nós tivemos as Olimpíadas. O professor fala hoje, né, sobre termos ou não termos as Olimpíadas. Como é que vai ficar aí essa questão das Olimpíadas de bairro aqui de Balneário Arroio do Silva? Vamos fazer um apanhado geral aí, mas antes eu vou mandar os bons dias aqui. O Gervis dos Santos, ele que é da Tribo do Mel e Caldo de Cana, tá mandando um abraço, tá mandando bom dia. O Jorge Luiz Freitas, o prefeito Jorge, tá mandando um abraço aqui pra nós. Muito bom dia, Pique. Bom dia para o professor Geraldo, faz um ótimo trabalho no esporte do nosso município.
0: Ô, prefeito, nossa, meu Deus, muito obrigado, prefeito Jorge.
1: Quem manda bom dia também é o meu amigo Alceu, o Neném, tá mandando um bom dia, Pique. Dá um abração aí no professor Geraldo, pessoa da melhor qualidade que vem desempenhando um trabalho incrível. Vamos, Arroio!
0: Vamos que vamos!
1: Mandando um abraço aqui pro senhor também. A Silvana já falou sobre essa questão, ela é mãe do Valentino, né, falando sobre participar aí das competições. O vereador Pedrinho, Pedro Eugênio Coelho, presidente da Câmara, bom dia professor Geraldo, parabéns pelo ótimo trabalho, estamos juntos.
0: Obrigado, Pedro.
1: O André lá do Mercado Paraná, bom dia, Pique, bom dia para o professor Geraldo, um ótimo profissional e trabalho de experiência no esporte do Arroio do Silva.
0: Obrigado, André.
1: Deixa eu ver quem mais aqui, o nosso amigo Xande Bernardo, bom dia, meus amigos Pique e seu Geraldo, parabéns pelos ótimos resultados, somos referência no esporte hoje, graças ao trabalho desenvolvido na base, um grande abraço aí.
0: Obrigado, Xande.
1: Deixa eu ver quem mais está aqui, né? O André, ele fala assim sobre essa questão, eu apoio a divisão da Secretaria de Educação, deixar só a Secretaria de Esportes, pois teria muito a ganhar, sei que viria verbas destinadas ao esporte. Eu até ia comentar isso aí, que foi uma indicação do vereador Maicon Viana, sobre essa questão, seria importante desvincular essa questão, ou o senhor não quer entrar no mérito dessa situação aí de secretaria ou não, professor? O senhor não tem problema, o senhor achar que não precisa se envolver nisso?
0: Eu vejo assim, ó, eu tenho as minhas ideias, mas eu como profissional, eu gostaria que isso fosse...
1: Secretaria ou não, professor? O senhor não tem problema, o senhor achar que não precisa se envolver
0: eu
1: nisso?
0: Eu vejo assim, ó, eu tenho as minhas ideias, mas eu como profissional, eu gostaria que isso fosse resolvido internamente, né?
1: Sim.
0: Como lá com os vereadores, com o prefeito, com a nossa secretária. Sim, sim. Ela tem os seus lados positivos. Eu vejo assim, ó, que uma secretaria, o único benefício que ela nos traríamos é em relação a contratações de profissionais da área.
1: Sim. Ah, entendi. Ter mais autonomia para a contratação dos profissionais.
0: É, porque assim, ó, uma das grandes dificuldades que os nossos municípios têm, não é só no Balneário Arroio do Silva, está tendo geral, isso é a nível de Brasil.
1: Sim.
0: O que acontece? Quando tu está numa área do esporte, o que acontece? Tu tem que passar por um processo seletivo.
1: Sim.
0: É obrigado.
1: Ah, verdade.
0: Tu tem que passar pelo crivo do processo seletivo. Só que, infelizmente, hoje nós não temos material humano para trabalhar na área que tu precisa. Entendeu?
1: Sim.
0: Porque nem todos os professores querem ser treinador.
1: Entendi.
0: Tá certo. Me entendendo? Por exemplo, tu é formado professor, no caso. Tu gosta do futsal, tu queria estar no futsal.
1: Sim.
0: Mas de repente tu passa num processo seletivo e tu não fica bem colocado. E isso seria é por isso que, né, tá nesse embate, estão tentando ver se é bom ou não para o município,
1: tem,
0: entendeu?
1: Tem que ter estudos primeiro, né, professor?
0: Tem que ter estudos.
1: Sim.
0: A gente também lançou, se eu não me engano, né, a Bolsa Técnico, que isso ela é feita em todos os municípios, isso é um documento de lei que também tu pode, né, futuramente contratar esses professores através da Bolsa Técnico.
1: Sim.
0: Entendeu? No município. Porque, às vezes, tu tem uma dificuldade muito grande, e não é só aqui, é Araranguá. Futuramente, contratar esses professores através da Bolsa Técnico.
1: Sim.
0: Entendeu? No município. Porque, às vezes, tu tem uma dificuldade muito grande, e não é só aqui, é Araranguá, é no Sombrio. Porque alguns professores que queiram estar ali, só que

0: Por exemplo, tu tem que esperar aquele processo, foi igual eu. Quando eu vim para o Balneário Rui de Silva, né, o antigo prefeito, o ex-prefeito Evandro,
1: isso,
0: ele, Geraldo, vai lá e faz o processo seletivo. Capricha para ficar bem colocado, para mim poder te contratar.
1: Sim.
0: Porque assim, ó, ele sabia que a minha área é o futebol, é o esporte.
1: Sim.
0: Né?
1: Sim.
0: Eu não, eu sempre dei aula também, mas não é a minha área.
1: Não, não era questão da, da escola, assim.
0: Isso,
1: né?
0: Da escola. Aham. Então eu tive que me caprichar para mim poder estar bem colocado, para ele poder me contratar como treinador na época de
1: Igor.
0: Então temos esses eu tenho os pró e os contras.
1: Sim.
0: A gente sabe que nós temos dentro da educação hoje, né, que a Secretaria de Esporte é vinculada junto à educação. Uhum. Temos tudo que a gente precisa,
1: sim,
0: né? Investimento. Hoje eu posso dizer que o Balneário Rui de Silva tem um investimento muito bom no esporte.
1: Sim.
0: Nós estamos a nível de Araranguá, Sombrio, importantíssimo, né? Tava com o nosso prefeito, tanto o ex-prefeito Evandro, agora com o prefeito Jorge, está dando a continuidade e melhorando ainda muito, dando-nos qualidade para a gente trabalhar. Então, eu acho que o Balneário Rui de Silva, ótimos ônibus para viajar, tudo. Nós temos um aparato muito bom. Só temos esse que resolver esse problema. Sim. Mas até lá, eles estão discutindo, estamos vendo.
1: Entre
0: estamos
1: eles ali.
0: É, conversando para ver o que, que é melhor para o nosso Balneário Rui de Silva.
1: Maravilha. É, o Milton também está mandando... Bom dia, Pique. Bom dia ao professor Geraldo. Também está mandando um abraço. Grande abraço, amigo. Milton. Né? A Débora Machado. Bom dia, seu Geraldo e Pique. O meu filho Lucas treina vôlei. Parabéns pelo trabalho. É, o Gralha, nosso amigo Alex Teixeira. Bom dia, Pique. Bom dia, professor Geraldo. Agradeço. Né? A Débora Machado. Bom dia, seu Geraldo e Pique. O meu filho Lucas treina vôlei. Parabéns pelo trabalho. É, o Gralha, nosso amigo Alex Teixeira. Bom dia, Pique. Bom dia, professor Geraldo. Agradecer o Guaraná do jogo de ontem, pós-jogo. Sempre querendo o melhor e nos incentivando. Parabéns, professor.
0: É, quero agradecer ao prefeito Jorge, o Jairo, que tem nos dado o apoio, né?
1: Sim.
0: Né? Também aqui o vereador Maico, também, que está sempre, né, por trás, outros vereadores que estão nos ajudando no pós-jogo, né? Isso é importante, né? Porque tu sabe que essa competição é 0800.
1: Sim.
0: Mas o atleta que está representando o município também não pode só ir lá e jogar, né? Então,
1: exato,
0: a gente está sempre fazendo um pós-jogo, né? Para também dar um agrado, né?
1: Exatamente.
0: Então, eu quero agradecer ao nosso prefeito Jorge, nossa secretária Daiane, pelo grande apoio, né, que estão nos dando, e o Jairo, né, diretor financeiro aí, todo, vereadores, administração. Se esse trabalho está acontecendo hoje no Balneário Rui de Silva, é porque nós estamos tendo um grande apoio nos bastidores do nosso município, ali na prefeitura.
1: Importante. O Marcão, nosso amigo Marcos, está mandando um bom dia, manda os parabéns aí ao professor Geraldo, estamos juntos aí, sempre para ajudar no que precisar.
0: Ah, tá ali, isso aí, meu Deus, precisou, a nossa equipe é muito forte e muito unida, entendeu, nesse trabalho.
1: Certo, quem está mandando bom dia, quero jogar veterano, vai ter, depois a gente vai falar sobre isso aqui, é o nosso amigo Darinho, instrutor autônomo.
0: Isso.
1: O nosso amigo Peruso, bom dia, ótima semana, um abraço ao professor Geraldo, um grande profissional, só na expectativa de voltar lá para o ginásio.
0: É, então, falar de ginásio, estamos esperando a pressa, que a documentação toda já foi pronta, estamos esperando agora, né, acho que a secretária, a diretora, a Jamile, publicar o
1: edital,
0: para ver depois quem é que vai cuidar ali do ginásio.
1: Da cantina, lá no caso.
0: Da cantina, porque para poder movimentar à noite o ginásio.
1: Tá certo, então. Professor, antes da gente finalizar, vamos falar agora então, são 9h09.
0: Depois quem é que vai cuidar ali do ginásio.
1: Da cantina, lá no caso.
0: Da cantina, porque para poder movimentar à noite o ginásio.
1: Tá certo, então. Professor, antes da gente finalizar, vamos falar agora então, são 9h09. Só para falar dos campeonatos que vão acontecer agora, os próximos campeonatos. O ano passado foi Olimpíada de Bairros. Este ano não será Olimpíada de Bairros, mas terá modalidades das Olimpíadas. É isso, professor?
0: É isso mesmo. Então, tivemos analisando, né? Muitas pessoas também nos procuraram, alguns, alguns dentro da prefeitura, outros que nos ligavam de fora.
1: Sim.
0: Entendeu?
1: Sim.
0: Também.
1: Sim.
0: Que jogaram, e jogador, dirigente.
1: Que participaram das Olimpíadas do ano passado, certo?
0: É, aí nesse meio tempo a gente viu o que foi bom, o que era bom, o que não era. O que que acontece? A Olimpíada, ela é boa. Só que a gente sabia que alguns bairros eram um pouco mais deficientes.
1: Sim, com menos pessoas morando, né?
0: Morando.
1: Sim.
0: E aí tem um cartão do SUS lá na caçamba, o outro está aqui, mas mora em tal bairro.
1: Uh-huh.
0: E aí tinha, fulano de tal,

0: não pode jogar por aquele bairro, mas está jogando. E aí a gente, nesse meio tempo, fazia um merchandising ali para... Não, deixa assim...
1: Acalmar os ânimos, isso, né? Porque era uma participação, não era uma... uma competição, mas
0: tu sabe
1: pessoal que, poder participar,
0: mas
1: né?
0: Tu sabe, quando entra para dentro de uma quadra, do ringue, ninguém quer saber se é participação ou não.
1: Verdade, verdade,
0: entendeu? Professor, nós somos amigos aqui, eu e tu, até que nós estamos aqui fora.
1: Exatamente, mas, dentro da quadra ali já fica...
0: Cada um vai puxar a sardinha.
1: Exatamente.
0: Vai puxar a sardinha pro seu lado. Aí a gente ficou analisando e tal, né? Conversamos com a nossa secretária, porque ela é a secretária, né? E a gente aí agora o professor Hélito. Fomos conversando com ela, ela também concordou, nos deu o aval e fomos conversar com o prefeito Jorge, né? Antes de a gente tomar as decisões, né?
1: Claro.
0: Eu sei que se a gente fizesse, ele também ia nos... Aí agora o professor Hélito. Fomos conversando com ela, ela também concordou, nos deu o aval e fomos conversar com o prefeito Jorge, né? Antes de a gente tomar as decisões, né?
1: Claro.
0: Eu sei que se a gente fizesse, ele também ia nos apoiar, mas ele, né? Fomos lá, conversamos com ele, explicamos o que seria feito. Né, não porque do Olimpíadas, mas os municipais.
1: Sim.
0: Que mesmo assim vai ter todas as modalidades, como tu perguntou.
1: Ah, legal, legal, legal.
0: Mesmo as modalidades que teve na Olimpíadas, vai ter no municipal.
1: Ah, certo. Só que daí fica
0: municipal.
1: Sem precisar a pessoa estar morando no centro, isso, representar o centro. Entendi.
0: Entendeu? Entendi. Porque o que acontece? O ano passado nós tínhamos problema, por exemplo, na canastra. Tinha pessoa que gosta, por exemplo, eu e tu somos parceiros.
1: Certo.
0: Mas tu mora na meta, eu moro na caçamba. Nós não podemos jogar, mas nós queríamos jogar junto. Isso teve no problema no feminino.
1: Ah, certo. Entendi.
0: Ah, mas eu quero jogar com ela porque ela é minha parceira de muitos anos.
1: Sei. Então daí um municipal fica aberto.
0: Fica aberto.
1: Legal, legal, interessante. E fica a modalidade pro pessoal participar. Então vai ter, por exemplo, então, o pessoal que joga canastra pode ficar tranquilo que vai ter o campeonato municipal.
0: Quem joga bocha, vai ter. Quem joga sinuca, vai ter. Quem tem um futebol, vai ter. Entendeu?
1: Sim,
0: nós vamos fazer. Então, o que, que nós fizemos agora? Então, bacana, vamos falar primeiro do lado mais coletivo, que é mais complicadinho um pouco.
1: E demora um pouco mais, tem que ter arbitragem também, aquela coisa de certo. Isso,
0: então fomos ali, conversamos com o professor, com o prefeito Jairo, com o prefeito Jorge e o diretor Jairo, né, o secretário, e conversamos, eles nos deram o aval de nós fazermos o municipal.
1: Certo.
0: Entendeu? Fechado, com as modalidades.
1: Quando a gente fala fechado, só para o pessoal entender quem vota no município,
0: só
1: né, professor?
0: Só quem vota no município.
1: Certo.
0: Entendeu? Alguns já me ligaram perguntando em relação à transferência de títulos, entendeu? Porque eu não sei se agora está podendo...
1: Eu acho que não pode, agora não na pode, realidade.
0: Mas quem trouxe o título ainda esse ano, no caso, que trouxe de coisa, perguntando em relação à transferência de títulos, entendeu? Porque eu não sei se agora está podendo...
1: Eu acho que não pode, agora não na pode, realidade.
0: Mas quem trouxe o título ainda esse ano, no caso, que trouxe de coisa, ele está valendo.
1: Quem vai votar no município na eleição desse ano não tem problema, não pode tem participar.
0: Problema. Importante é que ele vote no município.
1: Só para deixar claro, porque muitas vezes as pessoas vão olhar, vão acompanhar a gente de casa ou vão acompanhar a gente aí pelo Facebook e vai dizer, mas por que é o título? É politicagem? Não, gente. Não. Porque se não comprovar que vota no município, pode trazer qualquer pessoa que tenha um comprovante de residência ou que diga, eu moro no Arroio do Silva e qualquer coisa, eu tenho um parente aqui e vai trazer, por exemplo, alguém... do Rio Grande do Sul ou do interior aqui de Santa Catarina e vai jogar aqui, né, professor? Daí tira o espaço daqueles que são daqui,
0: isso,
1: né?
0: Isso deu muitas confusões nos nossos municípios, tu sabe disso?
1: Sim,
0: morada, tu pode jogar, então é meio complicado. Então a gente, pra ser justo pra todo mundo, é o título de eleitor.
1: Sim.
0: Votou no Balneário Arroio de Silva, tá apto a participar das competições do município.
1: Exato.
0: Então, Pique, nós vamos...
1: Tem duas competições que vão acontecer já agora, próximas, então, professor?
0: Ela não é tão próxima, mas nós já demos andamento
1: para
0: poder já organizar.
1: Certo.
0: Que foi
1: certo.
0: Agora o que vai acontecer. Podemos falar, Pique?
1: Pode, fica à vontade, professor.
0: Então, como é um pouquinho mais coletivo e as equipes têm que se montar com mais antecedência, por causa de fardamento, por causa de uniforme. Canastra não precisa de fardamento. Claro, se a dupla quiser botar uma camisa igual,
1: vai lá.
0: Mas, por exemplo, então nós fizemos lá. Agora, o sintético, vamos falar do sintético. Tá? O sintético é só o livre.
1: Masculino. Certo.
0: Tá? Então já deu 14 equipes.
1: Só uma vaga para mais uma, então, professor.
0: Isso, então vai aberto só mais uma, porque para nós podemos fazer, se entrar mais uma, que ela, nós vamos encerrar as inscrições quarta-feira que vem. Eu não sei a data ali, nós esquecemos até de botar a data,
1: quarta-feira,
0: né?
1: Quarta-feira que vem? Deixa eu já olhar aqui para falar para o senhor.
0: Era para ter publicado,
1: aqui,
0: se entrar mais uma, que ela, nós vamos encerrar.

0: inscrições. É, quarta-feira que vem, eu não sei a data ali, nós esquecemos até de botar a data,
1: quarta-feira,
0: né?
1: Quarta-feira que vem, deixa eu já olho aqui pra, isso, já para falar
0: para
1: o senhor.
0: Era para ter publicado
1: aqui,
0: já.
1: Tem aqui dia 26.
0: A data, o término da inscrição, nós, sim, esquecemos, mas dia 26 se encerra as inscrições do livre e, sim, do futsal.
1: Certo.
0: Por quê? Porque nós temos que já organizar a tabela, uhum, organizar a data e tudo isso.
1: Certo.
0: Então, o que acontece? Então, no sintético já tem 14 equipes. Então, já, um cara já me ligou, provavelmente vai dar, fechar as 15. Ele vai me confirmar agora e daqui a pouco. Já estava conversando,
1: certo,
0: com ele aqui.
1: Três chaves de 5.
0: Três chaves de 5.
1: Boa.
0: A princípio, nós vamos fazer na quarta e na sexta-feira.
1: Os jogos do sintético.
0: Do sintético. Já está praticamente definido.
1: Uhum.
0: Então vai ser nas quartas e sextas.
1: Junto com o sintético vai ter outra competição também.
0: Isso. Aí agora nós vamos pro futsal.
1: Certo.
0: O futsal nós temos o livre.
1: Uh-huh.
0: Já tem 8 equipes.
1: Masculino.
0: Masculino.
1: Certo.
0: O futsal feminino nós estamos com 3 equipes inscritas.
1: Precisa pelo menos mais duas, né,
0: mais
1: professor?
0: Mais duas para fazer, certo, um quadrangular, fazemos.
1: Boa.
0: O veterano estamos com 3 equipes.
1: Precisa de mais uma ou duas,
0: isso,
1: também.
0: Nós não fizemos o veterano sintético porque nós optamos pelo salão,
1: uhum,
0: que reúne menos gente.
1: Sim.
0: Com 10 atletas, 8, 9 atletas, tu faz o futsal.
1: Sim.
0: O,
1: sim,
0: sintético, se faltar um, dois, tu já é meio complicado.
1: Sim.
0: Porque precisa de mais gente.
1: Então, nessas duas modalidades, podemos dizer que tem ainda inscrições abertas.
0: Tem, no futsal.
1: Sim, no futsal.
0: É.
1: Feminino.
0: E o veterano.
1: E o veterano. É. O livre praticamente.
0: Praticamente fechado. Fechou, porque, certo, 8 equipes.
1: Uhum.
0: Entendeu?
1: Entendi, entendi.
0: Só se aparecer duas, aí a gente faz com 10.
1: Sim.
0: Aí,
1: sim,
0: entendeu? Aí fecha, pra dar o par.
1: Expectativa de começar, professor. As inscrições são feitas até a semana que vem, quarta-feira que vem, dia 26. E pra,
0: isso,
1: começar?
0: Vamos começar na primeira semana de outubro.
1: Certo.
0: Então tem um mês para dar o par.
1: Expectativa de começar, professor. As inscrições são feitas até a semana que vem, quarta-feira que vem, dia 26. E para começar?
0: Vamos começar na primeira semana de outubro.
1: Certo.
0: Então tem um mês e pouco aí para as equipes.
1: Se organizar.
0: E se organizar atrás de uniforme, uhum, atrás de dessas coisas, tudo,
1: sim,
0: os aparatos.
1: Tradicional.
0: Por isso que a gente já lançou o lado coletivo antes, porque a gente sabe que é um pouquinho mais complicado.
1: Sim.
0: Tem que fazer inscrição, tem que fazer uma tabela enorme, tem,
1: uhum,
0: que mandar tudo, né? Através de arbitragem, através de coisas. Então estamos.
1: E o futsal vai acontecer em que dia, professor?
0: O futsal é só na segunda-feira.
1: Todas as segundas?
0: Todas as segundas.
1: Certo.
0: Entendeu?
1: Aí as três categorias.
0: As três categorias.
1: Certo.
0: O livre,
1: uhum,
0: o feminino e o veterano.
1: Perfeito.
0: Entendeu?
1: Perfeito.
0: Então, aí,
1: uhum,
0: o professor Herto, nós lá estamos aguardando. Então, a partir de sexta, da quarta-feira que vem, se encerramos tudo. Vamos para lá do carnê, da tabela, e depois fizemos um sorteio online, ou fizemos,
1: sim,
0: um congresso,
1: sim,
0: técnico, a gente explicou. Esse ano limitamos as inscrições para dar oportunidade para fazer...
1: Mais times. Legal.
0: Porque antigamente era 20 fichas para um sintético.
1: Uhum.
0: Não há necessidade. Nós estávamos conversando em
1: Exatamente.
0: Off.
1: Exatamente.
0: Ó, 14 times, 15 times... É, tu limita 75 fichas de inscrições que,
1: sim,
0: pode ser distribuído em outras equipes.
1: Sim.
0: Então, no sintético são 15 inscrições por equipe,
1: certo,
0: e 3 dirigentes.
1: Uhum.
0: No futsal nós fizemos 12. Entendeu?
1: 12 inscrições.
0: 12 inscrições e 3 dirigentes. Para dar oportunidade para todo mundo ficar bem competitivo as competições e bem... Bem legal.
1: Bem legal.
0: E dá oportunidade para todo mundo.
1: Sim.
0: Porque de repente tu sabe que tem, por exemplo, futebol feminino. Tem meninas que não gostam de jogar com A, com B, com C. Então,
1: sim,
0: no futebol, no futsal, desde fazer 20, tu pode fazer até um time B.
1: Sim. Exatamente.
0: Tem 10 meninas.
1: Divide.
0: Divide.
1: Divide.
0: Gosta de jogar com A, com B, com C. Então,
1: sim,
0: no futebol, no futsal, desde fazer 20, tu pode fazer até um time B.
1: Sim. Exatamente.
0: Tem 10 meninas.
1: Divide.
0: Divide.
1: Divide, claro.
0: É, ó,
1: claro.
0: Vai 10 num, vai 10 no outro. Então todo mundo vai brincar, todo mundo vai se divertir.
1: Faz, por exemplo, entre aspas, o Inter A, o Inter B, o A, o Arroio B.
0: E assim vai.
1: Exatamente.
0: Entendeu?
1: Exatamente.
0: Cada um. Então ficou bem, eu acredito que ficou legal. Então,
1: e as duas competições em outubro.
0: Em outubro. Essa começa em outubro.
1: Sim.
0: Agora, nós, a partir da semana que vem, nós vamos já organizar as outras competições.
1: Ah,
0: outras modalidades.
1: As outras modalidades. No,
0: isso,
1: caso, a canastra, a bocha, todos os outros.
0: Todos os outros.
1: Sim.
0: Tudo,
1: certo,
0: vai ser anunciado através do, né, do site da prefeitura, do departamento do esporte, que também tem,
1: uh-huh,
0: e também de você,
1: claro,
0: das Verde Vale.
1: Claro.
0: Entendeu?
1: Claro.
0: Nós vamos fazer

0: a canastra. O nosso objetivo é fazer a canastra esse ano. Conversamos com o prefeito Jorge, o masculino e o feminino.
1: Ah, legal.
0: Duplas.
1: Municipal, daí aberto.
0: Aberto.
1: Sim.
0: Vamos fazer ali no multiuso, vamos fazer ela tipo eliminatória.
1: Ah,
0: como
1: certo.
0: tem nos municípios, nossas regiões.
1: Sim.
0: Entendeu? Então, nós vamos fazer, já fomos buscar, o Edson, já fomos buscar alguns regulamentos dos municípios que fazem.
1: Bom,
0: Que é
1: bom.
0: muito legal, entendeu? Então, tudo que é bom a gente copia.
1: Claro, claro.
0: Entendeu?
1: Traz para a realidade, né?
0: Porque se tu fizer um campeão, isso, faz por eliminatória, é igual uma Copa do Brasil, é igual uma coisa.
1: Sim.
0: Classificou, vai seguindo. Entendeu?
1: Perdeu, vai caindo
0: Fica até
1: fora.
0: uma pressão legal.
1: Exatamente.
0: É, melhor de três e tal. Então, vai dar bastante gente, a gente lota o multiuso, como diz o nosso prefeito Jorge, vamos fazer nesse sentido.
1: Bom,
0: tá?
1: Importante.
0: A bocha. Se eu não me engano, nós temos três canchas. Nós vamos fazer três torneios.
1: Certo. Ah, vai ser
0: torneio
1: nos
0: daí.
1: Nos
0: sábados. Aí o que que acontece?
1: Bom,
0: tá?
1: Importante.
0: A bocha, se eu não me engano, nós temos três canchas. Nós vamos fazer três torneios.
1: Certo. Ah, vai ser torneio
0: nos
1: daí.
0: Nos sábados. Aí o que que acontece? Cada sábado vai sair o campeão e o vice.
1: Ah, entendi.
0: Por exemplo,
1: entendi.
0: Geraldo e Pique.
1: Sim.
0: E Edson Fulano. Nesse torneio, por exemplo, ali no alemão, que eu chamo ali...
1: Rodovansky.
0: No Rodovansky.
1: Certo.
0: Torneio vai ser ali. Fizemos um carreteiro, quem quiser participar, vai ali, sai o campeão e o vice, já tá na final.
1: Já tá pra...
0: Agora vamos lá pra cancha do Luiz. Mais outro torneio.
1: Daí ficam três duplas daí.
0: Três duplas. Daí fica três duplas...
1: Pra fazer a final.
0: Pra fazer as finais.
1: Jogam entre eles, quem vencer vai ser o campeão.
0: Vai ser o campeão.
1: Legal.
0: Porque aí a gente faz num sábado... Todo mundo se diverte, movimenta as canchas.
1: Sim.
0: Né?
1: Dá
0: um lucrinho como os outros,
1: claro,
0: lá, movimenta
1: claro,
0: o pessoal
1: é bom.
0: Cancheiro para aquilo lá, né? E depois a gente faz o sorteio e faz a final. A sinuca, nós vamos dar de fazer em termos também, ou nós só vamos decidir, né? Com o sinuqueiro aí,
1: Sim.
0: se eles querem fazer tipo de torneio ou querem fazer campeonato.
1: Sim.
0: Vai ser duplas.
1: Duplas daí?
0: Dupla. Pode escrever três, mas é dupla.
1: Também aberto. Tudo municipal, né,
0: tudo
1: professor?
0: Tudo municipal.
1: Não é nada mais agora dividido por bairros,
0: não,
1: né?
0: Não, entendeu? Então, para todo mundo poder participar.
1: Certo.
0: Né? Então, vai ser nesse sentido. O futebol, a gente sabe que você joga.
1: Sim, tem bastante ali.
0: Nós temos várias duplas aí.
1: Sim.
0: Entendeu? Se tiver, pode ter... Se quiser fazer mista, pode fazer também. Não, não vai ser impedido.
1: Vai
0: entendeu?
1: Ser aberto assim, vai ser um campeonato aberto.
0: Aberto.
1: Ah, o camarada tem uma dupla com uma menina ali e ela vai jogar também.
0: Vai jogar,
1: Top.
0: Se ela quiser.
1: Bem legal, professor.
0: Entendeu? Nós queremos dar o lado social para todo mundo participar.
1: Agregar todo mundo.
0: Claro, se tem a dupla, vai jogar a dupla, né?
1: Sim.
0: Entendeu? Aí não tem problema nenhum. Nesse sentido, então a gente vai organizar, porque a gente sabe que tem um grande time.
1: Bem legal, professor.
0: Entendeu? Nós queremos dar o lado social para todo mundo participar.
1: Agregar todo mundo.
0: Claro, se tem a dupla, vai jogar a dupla, né?
1: Sim.
0: Entendeu? Aí não
1: Sim.
0: tem problema nenhum. Nesse sentido, então a gente vai organizar, porque a gente sabe que tem um grande time de futebol aqui no Balneário Rua de Silva.
1: Sim, bastante.
0: A gente pode fazer um campeonato, eles mesmos vão ali no meio de semana
1: Sim.
0: e vão jogando e só vão nos passando os resultados.
1: Isso.
0: E
1: isso.
0: Na final, ali final de novembro, os finalistas, vamos ali. Fizemos
1: e faz
0: um
1: uma final grande.
0: Fizemos
1: claro,
0: uma finalzinha
1: claro.
0: Ali.
1: Vai ser bem legal
0: e
1: mesmo.
0: E fizemos uma premiação.
1: E
0: tá legal. Então, a gente, a partir da semana que vem, nós vamos organizar
1: Sim.
0: esses outros tipos de competições no Balneário Rua de Silva, que eu tenho certeza que vai ficar bem legal para todo mundo.
1: E para a gente finalizar, professor, quem tem interesse aí em montar a sua equipe, a sua dupla, participar das competições municipais que vão acontecer, inclusive ainda das que estão abertas agora, que é futsal masculino e veterano, como é que faz? O feminino e veterano?
0: Então, assim, ó, nós temos vaga ainda no veterano... Futsal, vaga no feminino futsal,
1: Sim.
0: e temos duas vagas no livre futsal.
1: Certo.
0: Entendeu?
1: No sintético já não tem mais.
0: No sintético já fechou.
1: Fechou.
0: Tá?
1: Certo.
0: Já fechou.
1: Certo.
0: Não dá porque fechamos, tem um limite, então infelizmente não tem mais vaga.
1: Entra em contato com o senhor.
0: Entra no contato, pode procurar ali, o meu telefone tá ali no
1: Sim.
0: Né? Qualquer coisa, nos liga pra você.
1: Sim.
0: Tu pode passar
1: Sim.
0: o contato.
1: Ou
0: tem
1: no
0: a
1: departamento
0: liberdade,
1: de esportes também.
0: Ou no departamento de esporte, tá bom?
1: Certo.
0: Então
1: certo.
0: As outras competições, a partir da semana que vem, nós já começamos a organizar isso também.
1: E a gente já vai anunciando aqui para vocês. Professor, muito obrigado pelo carinho de ter vindo, conversado com a gente. Amigos que estão aqui com a gente acompanhando. Qualquer dúvida, procure o Departamento de Esportes. E obrigado mais uma vez por ter vindo, professor. Vamos fazer mais um grande campeonato aí, uma grande competição para o pessoal participar.

0: prepara aí.
1: Então, muito obrigado, quero agradecer ao nosso prefeito Jorge, Jairo, nossa secretária Dai, toda a administração que tem nos apoiado, né?
0: Sim. Tem uma grande competição pro pessoal participar aí.
1: Então, muito obrigado, quero agradecer ao nosso prefeito Jorge, Jairo, nossa secretária Dai, toda a administração que tem nos apoiado, né?
0: Sim.
1: Na frente dessa grandiosa pasta que é, porque a gente sabe, tu sabe como ela é complexa, uhum, e difícil de se trabalhar, mas graças a Deus, Deus tem nos abençoado até aqui, né? E também agradecer a nossa equipe, né, do esporte, que incansavelmente tem feito um excelente trabalho aí.
0: Verdade.
1: E daqui a pouco mais professores estão chegando, mais gente para nos ajudar, porque hoje nós estamos com 450 crianças inscritas no projeto social.
0: É bom, né, professor? É bom.
1: Muito
0: é
1: bom.
0: E que tem a tendência de crescer ainda mais, né?
1: Isso nos deixa muito feliz, porque tu vai nos campos, tu vai nos local. Tem um tempinho ainda?
0: Tem, professor. Pode falar.
1: Nós estamos com quase 140 meninas e meninos no vôlei. Isso me enche os olhos de alegria.
0: Verdade.
1: Porque eu sei que eu sou um apaixonado pelo futebol, porque é a minha área, né?
0: Sim. Somos,
1: mas eu quando...
0: Mas é interessante esses outros assuntos, mas eu esporte me
1: lembro,
0: em geral, né?
1: Eu me lembro que em 2022, quando assumimos a pasta, eu fui meu primeiro gerva. Foi 15 dias antes do gerva, eu assumi a pasta. Eu me lembro como se fosse hoje.
0: Uhum.
1: E nós já estava tudo pronto. Nós fomos lá com vôlei, com 7 meninas, e com vôlei masculino, se eu não me engano, foram 8 meninos. Só. No vôlei.
0: Sim.
1: Entendeu? E depois, dali em diante, em 23, começamos...

0: Então, isso me deixa feliz porque está sendo bem aceito esses projetos aqui no Balneário Rui de Silva.
1: Muito bem. Professor Geraldo conversando com a gente aqui na Verdes Mares FM. Nós seguimos no rádio aqui, 87.9 FM, ou no portal verdesmares.com.br. Aos amigos que ficam pelo Facebook, uma excelente semana. Obrigado pela participação de todos. Vamos fechando por aqui. A gente segue na 87.9. Intervalinho por aqui, 9h25, e nós voltamos já.
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3: 9 horas e 26 minutos.
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5: Você está acompanhando Cidade Alerta da Verdes Mares FM. Nós chegamos por aqui para trazer as informações e os destaques aqui para vocês do setor esportivo. 9 horas e 33 minutinhos, nós vamos falando aqui em nome do Martinello Supermercado. 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

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Olha, vamos falar dos campeonatos que nós tivemos no final de semana. A Série D do Campeonato Brasileiro, São José não conseguiu segurar aí, então, a forte equipe do Gama. Perdeu pelo placar de 4-0, tá fora aí, então, das semifinais aí, então, da Série C do Campeonato Brasileiro. Ou melhor, da Série C, não, da Série D do Campeonato Brasileiro. Já na Série C do Campeonato Brasileiro, nós tivemos os representantes aqui. O Caxias que marcou bobeira aí, hein, pessoal? O Caxias marcou bobeira ao perder para o Figueirense pelo placar de 2-1. Resultado que se o Campeonato Brasileiro nós tivemos os representantes aqui. O Caxias que marcou bobeira aí, hein, pessoal? O Caxias marcou bobeira ao perder para o Figueirense pelo placar de 2-1. Resultado que se o Caxias vencesse, iria 27 pontos e estaria na quarta colocação. Veja bem, hein? O Brusque venceu o Inter de Limeira pelo placar de 3-2 no sábado. Jogaço, tá? Jogaço lá em Brusque, o Brusque assumiu a liderança novamente, 30 pontos, Inter de Limeira é o segundo com 28, Brusque é o primeiro da Série C. O Barra fez um golzinho no finalzinho do jogo e saiu, né, daquela zona de rebaixamento, tem 18 pontos agora e faltam duas partidas para finalizar. Precisa de pelo menos mais uma vitória aí para não ser rebaixado a Série D. Importante a gente destacar aqui, então, com a Série C do Campeonato Brasileiro. Tá? O Caxias perdeu por 2-1 e vejam bem quantas equipes estão lutando por uma vaga entre os 8 primeiros colocados e que tem 24 pontos. Do sétimo até o 14º, que é o Figueirense. Então, Ipiranga, Amazonas, Caxias, Ferroviária, Maringá, Floresta, Maranhão e Figueirense, todos têm 24 pontos. Ferroviária ainda joga hoje contra o Paysandu, tá? E o Ipiranga de Erechim joga hoje também contra o Guarani de Campinas. Esse jogo às 8 horas da noite. O Brusque é o primeiro, praticamente classificado já o Brusque aí, né? Com a vaga carimbada. Próxima rodada acontece ela no final de semana. A Série B do Campeonato Brasileiro, o Criciúma mantém a liderança, tá? Tem 43 pontos, 4 à frente do Juventude. Próxima rodada acontece ela no final de semana. A Série B do Campeonato Brasileiro, o Criciúma mantém a liderança, tá? Tem 43 pontos, 4 à frente do Juventude. O Criciúma venceu o Goiás pelo placar de 1-0, está na liderança da competição, e o Juventude empatou com o Fortaleza pelo placar de 0-0, tá? E o Avaí teve uma grande vitória, não saiu da zona de rebaixamento, mas um resultado importantíssimo contra o Operário do Paraná. Estava lá na quarta colocação, acabou perdendo de 2-1, esse jogo aconteceu no Paraná, inclusive, ontem às 11 horas da manhã. Então nós tivemos os jogos das equipes do Sul na

Série B, Criciúma venceu o Goiás no sábado 1-0. Juventude e Fortaleza, empate de 0-0. E ontem o Operário 1, Avaí 2. Resultado importantíssimo aí pro Avaí. Ainda está na zona de rebaixamento, mas tem a possibilidade aí de sair, né? Rodada completa que aconteceu. Criciúma é o primeiro, Juventude é o segundo. Tá? Nós estamos na 22ª rodada, tem muitas rodadas ainda pela frente. Juventude e Criciúma tentando uma vaga. Depois vem o Vila Nova, Fortaleza, Operário do Paraná e Sport. Na zona de rebaixamento tem o Avaí, tem o Londrina, América de Minas e Ponte Preta. Próxima rodada da Série B já tem jogos amanhã. Tá? O Juventude vai jogar contra o Goiás fora de casa amanhã, lá na capital goiana, na capital de Goiás. O Avaí joga contra o Sport na Ressacada às 19h30 de quarta-feira. E ainda na quarta-feira o Criciúma vai jogar contra o Botafogo de Ribeirão Preto fora de casa, capital de Goiás. O Avaí joga contra o Sport na Ressacada às 19h30 de quarta-feira. E ainda na quarta-feira, o Criciúma vai jogar contra o Botafogo de Ribeirão Preto, fora de casa, interior paulista. Nós estamos falando de esportes aqui para você. São 9h40. 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Série A do Campeonato Brasileiro, hoje tem rodada no Beira-Rio, o Inter vai jogar contra o Remo. O Remo tem 22 pontos, o Inter tem 23, as duas equipes estão na zona de rebaixamento. E vamos ver como é que vai ficar a situação aí então, das duas equipes inclusive, né? Bom, rodada começou no sábado com a vitória do Fluminense em cima do Palmeiras pelo placar de 3-2. Com esse resultado, o Palmeiras ainda é líder com 48 pontos, só que seguido bem de perto do Flamengo, que tem 45 e tem um jogo a menos ainda. Vitória do Fluminense em cima do Palmeiras pelo placar de 3-2. Com esse resultado, o Palmeiras ainda é líder com 48 pontos, só que seguido bem de perto do Flamengo, que tem 45 e tem um jogo a menos ainda. Atlético Paranaense empatou com o Bragantino em 1-1, São Paulo empatou com o Coritiba em 1-1 também. Ontem de manhã, com um jogo eletrizante, Chapecoense 3, Bahia 3. Ontem às 4 da tarde, mais 2 jogos de 3-0. O Grêmio perdeu e foi esmagado pelo Atlético Mineiro pelo placar de 3-0. E o Vasco perdeu em São Januário para o Santos pelo placar de 3-0. O Flamengo goleou o Mirassol pelo placar de 5-1. Estava ganhando de 5-0, ganhou ainda de 5-1. Atropelou o Mirassol ontem o Flamengo. O Vitória ganhou do Botafogo pelo placar de 1-0 no Barradão. E o Corinthians, na Arena Corinthians, perdeu para o Cruzeiro pelo placar de 2-1. Líder é o Palmeiras, 48, Flamengo tem 45, um jogo a menos, Atlético do Paraná tem 41, Fluminense agora tem 38, Cruzeiro é o quinto colocado com 36. Lá embaixo nós temos o Inter com 23, Remo 22, Vasco 22 e a Chapecoense tem só 11 pontos. O Grêmio tem 25 pontos, está pertinho da zona de rebaixamento, dependendo dos resultados aí, se o Inter vencer hoje, passa o Grêmio, vai a 26 pontos. É um empate, tira o Inter da zona de

rebaixamento também, porque vai fazer 24, vai passar o Mirassol. Ah, jogo de hoje, então, às 8 horas da noite, próxima rodada do Campeonato Brasileiro. É a 24ª, o Inter vai jogar novamente no Beira-Rio contra o Atlético Mineiro, no sábado. E o Grêmio joga domingo contra o Bragantino, lá em Bragança Paulista. Alguns jogos que a gente tem aí. Então, do Campeonato Brasileiro da Série A. A gente falou de esportes aqui, então. Falamos de esportes para vocês. 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Amanhã a gente volta a trazer informações do setor esportivo.

Olha, pessoal, são 9 horas mais 45 minutinhos, 9h45. 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Minutinhos, 9h45. 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Olha, nosso ouvinte, a Sueli Florão, ela diz aqui: bom dia, gostaria que alguém responsável da escola Polônio começasse a prestar atenção no que está acontecendo na escola, pois está tendo agressão entre os alunos. Não está sendo resolvido ou chamado os pais. Essa situação pode ficar mais séria. Gostaria da atenção aí dos órgãos responsáveis. A gente entrou em contato, passamos aí então essa sendo resolvido ou chamado os pais. Essa situação pode ficar mais séria. Gostaria da atenção aí dos órgãos responsáveis. A gente entrou em contato, passamos aí então essa solicitação da nossa ouvinte. E entrei em contato diretamente com a diretora, a Janaína. E ela falou exatamente, me respondeu aqui, né?

que ela diz: não entendi porque sempre resolvemos e chamamos os responsáveis. E ela pediu para eu passar o contato dela mesmo, da diretora, para nosso ouvinte aqui, ou que ela possa ir até a escola para conversar com a diretora. Vou passar agora o contato e a nossa ouvinte Sueli aí pode entrar em contato então com a diretora da escola, a Janaína. Janaína, que é diretora do Apolônio Ireno Cardoso. Em seguida eu já passo aí o contato para trazer essa informação. Pessoal, algumas notícias antes da gente finalizar aqui então. Tem notícias dos candidatos, alguns que a gente tem aqui, né?

E a gente vai falar aí, então, dos candidatos que estão oficialmente com as suas campanhas lançadas, né? E a gente teve alguns. Vamos falar aqui, então, dentre elas, do Thiago Zilli, né? O Caverá Caltrim Park em Araranguá ficou lotado ontem domingo durante o lançamento da candidatura à reeleição do deputado estadual Thiago Zilli do MDB. Segundo este, né? O Caverá Caltrim Park em Araranguá ficou lotado ontem domingo durante o lançamento da candidatura à reeleição do deputado estadual Thiago Zilli do MDB. Segundo estimativa da organização, pelo menos 2.200 pessoas participaram do encontro, que reuniu apoiadores de cerca de 80 cidades catarinenses, além de lideranças dos mais diversos setores, autoridades comunitárias e políticas, prefeitos do Sul, vereadores de diferentes regiões de Santa Catarina. Em clima de união, festa e proximidade de apoiadores, Thiago Zilli destacou a importância de seguir o trabalho pela região sul. O encontro marcou o início de uma nova etapa na caminhada, reforçando a trajetória construída até aqui com compromisso de continuar avançando em pautas e projetos por Santa Catarina. A presença aí também, né, da família junto do deputado, abrindo aí então a campanha de reeleição do Thiago Zilli, e que contou também com a presença do prefeito de Araranguá, César César, e que lembrou aí dos recursos que foram destinados aí então. Entre outras lideranças, estiveram ao lado o candidato ao Senado do MDB, Antídio Lunelli, deputado federal Carlos Chiodini, que integra como vice-governador da chapa de João Rodrigues, o ex-prefeito de Chapecó e candidato ao governo de Santa Catarina, João Rodrigues, candidato ao Senado, Espiridião Amin, deputados e lideranças. Lançamento foi no Caverá Caltrim Park, que marcou o início da nova etapa da caminhada eleitoral de Thiago Zilli. Candidato ao Senado, Espiridião Amin, deputados e lideranças. Lançamento foi no Caverá Caltrim Park, que marcou o início da nova etapa da caminhada eleitoral de Thiago Zilli. Nós tivemos também, a nível federal, o lançamento da campanha de a deputado federal do Zé Milton. A gente não tem aqui todas as informações, não foi repassado ainda os releases para nós. Nós vamos trazer essas informações ao longo da nossa programação. O início da caminhada, com muita coragem, companheirismo e de pessoas especiais ao lado, foi também da Morgana Daniel. Ela que agora é candidata a deputada federal. Tá? Ela já está fazendo a divulgação já nas suas redes sociais. Tem um número aí, ela que é do Partido Novo, e foi oficialmente, então, a campanha. Jornada de muito trabalho, união e propósito, foi o que ela está destacando. E a gente também vai fazer essa divulgação aqui

aí, então, da nossa programação. Vamos trazer o pessoal para bater um papo, para falar, para trazer informações aqui, né? E ainda nós tivemos na tarde de ontem a movimentação em Balneário Rui do Silva com a realização de um adesivaço que marcou oficialmente o início da campanha de Evandro Scaini do PP rumo à disputa por uma vaga na Assembleia Legislativa de Santa Catarina. O candidato a deputado federal José Milton Schaefer, o Zé Milton, também participou do evento. O encontro reuniu amigos, lideranças e apoiadores em Balneário Rui do Silva e de municípios da região, que fizeram questão de participar e colocar o adesivo e demonstrar confiança no projeto político. O Zé Milton também participou do evento. O encontro reuniu amigos, lideranças e apoiadores em Balneário Rui do Silva e de municípios da região, que fizeram questão de participar e colocar o adesivo e demonstrar confiança no projeto político de Scaini e também de Zé Milton. Lembrando que tem alguns, né, que estarão apoiando o ex-prefeito Evandro Scaini, mas a nível federal estarão apoiando Júlio Garcia. É o caso da bancada, da base, do PSD. Não são todos do PSD. A gente sabe que o vereador Maicon Viana, o projeto dele é apoiar o Júlio Garcia à federal, mas não apoiar o Evandro Scaini. E por outro lado, do PP, a gente sabe que não temos ainda qual é a posição do vereador Elvio Zocchi, mas que também não vai apoiar o projeto do ex-prefeito Evandro Scaini a deputado estadual. Quando eu falo a bancada do PSD, eu me refiro aos outros três vereadores, juntamente com o prefeito Jorge, que são do PSD e que vão apoiar a estadual Evandro Scaini e a federal Júlio Garcia. Os outros representantes, os três vereadores do PP, estarão apoiando Evandro Scaini juntamente com a dobradinha do Zé Milton. Segundo informações aqui do Evandro, o encontro reuniu aí então lideranças e apoiadores de Balneário Rui do Silva e de outros municípios. E ele destacou aqui, agradecendo a participação de todos, hoje demos o pontapé inicial em uma campanha que está só começando. E começar assim, cercado de amigos, lideranças e tantas pessoas que fizeram questão de estar presentes e declarar seu apoio, nos dá muito mais forças para seguir em frente. Para o Zé Milton, o clima do evento demonstrou a força da mobilização e da parceria. Foi muito legal ver o astral, a energia e a presença das pessoas nesta largada, mostrando a força da candidata à frente. Para o Zé Milton, o clima do evento demonstrou a força da mobilização e da parceria. Foi muito legal ver o astral, a energia e a presença das pessoas nesta largada, mostrando a força da candidatura de Evandro e também aí da minha. Juntos, cada um e cada uma de vocês, vamos, né, poder ajudar ainda mais, destacou o candidato a deputado federal Zé Milton. O adesivaço mobilizou aí então toda a comunidade, as pessoas que estiveram presentes, e simbolizou também o início da campanha e que deve percorrer diferentes municípios de Santa Catarina ao longo da campanha eleitoral. Ao longo da semana nós vamos falando um pouquinho mais, amanhã quero trazer mais informações aí para você sobre isso, né? Sobre a mobilização dos candidatos agora da nossa região, como nós falamos aí. E a gente vai tentar fazer um apanhado e no decorrer também dos nossos dias aí, não nesta semana, mas ao longo dos próximos dias também vamos trazer os candidatos aqui da nossa região, aqueles que têm disponibilidade, se disponibilizam a vir aqui para bater um papo com a gente, para você conhecer um pouquinho mais. E aí sim eles falarem do trabalho, aí já pediram o voto, já pode falar do número e entre outros que a gente vai destacando aqui com todos vocês. Tá ok, minha gente? Falamos! E trouxemos nesta segunda-feira as informações do Cidade Alerta de hoje, agradecendo a todos os nossos colaboradores, os nossos parceiros, os nossos amigos. 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Fazendo um intervalo e a gente volta já com o nosso Bom Dia Cidade, a nossa mensagem da manhã. 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Fazendo um intervalo e a gente volta já com o nosso Bom Dia Cidade, a nossa mensagem da manhã. Nós temos também aí, vamos trazer as curiosidades do dia e novamente a previsão do tempo. E a gente

0: sinopse no início do nosso programa. Aguarde, nós voltamos já já.
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3: É isso aí, minha gente. Estamos de volta aqui, então. Você ligado na Verdes Mares FM. Obrigado pelo carinho da sua companhia, hein, pessoal? Isso, vamos nessa? Vamos chegando por aqui, então. Vamos com a sua 87.9. Muito bom dia, tá, minha gente? Vamos fazer o seguinte, nós vamos começando aqui com a nossa mensagem da manhã em seguidinha com todos vocês, trazendo todas as informações aqui, né? Nesta manhã especial de segunda-feira. Já tem previsão do tempo também. 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

pessoal, nós vamos começar a nossa mensagem de hoje. 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A hora certa e a temperatura são 10h05, 21 graus a temperatura agora no Balneário Arroio do Silva. 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Vamos nessa então, vamos começar a nossa mensagem de hoje por aqui, a mensagem da manhã. Vamos falar sobre algo que muitas vezes pode ser até uma batalha. Vamos nessa então, vamos começar a nossa mensagem de hoje.

Hoje por aqui a mensagem da manhã, vamos falar sobre algo que muitas vezes pode ser até uma batalha mesmo, sabe, gente? E é uma batalha perigosa. São duas situações que nós temos que ter e que nós temos que ter muita atenção. Vamos nessa então? Vamos lá? Vamos à nossa mensagem de hoje. Chegando nesta segunda-feira com a mensagem do dia e eu quero falar sobre uma palavra que ela é muito perigosa na nossa vida, em qualquer aspecto da nossa vida. Pode ser ela espiritual, na família, no trabalho, qualquer situação. Muitas vezes nós passamos por isso e é a palavra orgulho. Nós precisamos ter cuidado com o orgulho. O orgulho, ele é o oposto da humildade. O orgulho, a arrogância, a prepotência, essas coisas, essas palavras que, entre aspas, são quase sinônimos relacionadas umas às outras. O orgulho nos faz pensar que somos melhores que outras pessoas, que não precisamos de absolutamente nada, que não precisamos de ajuda de ninguém. Muitas vezes nos afastamos de Deus por causa do nosso orgulho. Muitas vezes não. Praticamente sempre. Quando colocamos o orgulho em primeiro lugar e não a humildade, nós nos afastamos de Deus. Lembrando que a humildade é o contrário, é o antônimo de orgulho. O orgulhoso, ele nem se submete a Deus também, porque acha que o seu próprio caminho é muito melhor do que aquilo que Deus tem. Nosso orgulho deve estar em Deus. É isso que nós devemos. A Deus também, porque acha que o seu próprio caminho é muito melhor do que aquilo que Deus tem. Nosso orgulho deve estar em Deus. É isso que nós devemos ter, né? Ser humilde em nos orgulhar de estar em Deus, de ter Deus como prioridade da nossa vida, em ter Deus como o nosso abençoador. Por isso que muitas vezes o orgulho na área espiritual, de nós não querermos colocar as nossas petições, os nossos problemas nas mãos do Senhor, o nosso caminho, pode estar relacionado a uma batalha que a gente não vê, que é aquela luta na parte espiritual. E existe uma luta, sim. Nós temos que ter a atenção sobre isso e, principalmente, colocarmos a humildade, que é uma qualidade muito importante. Quem é humilde reconhece que sua vida depende de Deus. Então, vejam bem, quando nós nos colocamos com humildade, quando nós deixamos o nosso orgulho de lado, nós começamos a entender o quão importante é o que Deus faz na nossa vida. Deus não vai agir se você estiver sendo egoísta, orgulhoso, né, prepotente, porque Ele não vai. Mesmo que você busque, mas de uma forma orgulhosa, querendo que seja feito tudo no seu jeito, do teu modo, no teu tempo, Deus não vai fazer. É por isso que nós temos que descer. Descer o degrau. Diminuir aquilo que nós estamos achando que somos maiores que qualquer outras coisas e que não dependemos de ninguém. Quando nós descemos, nós começamos a mergulhar nas águas do Senhor. É por isso que nós começamos a nossa mensagem de hoje. Coisas e que não dependemos de ninguém. Quando nós descemos, nós começamos a mergulhar nas águas do Senhor. É por isso que nós começamos a nossa mensagem de hoje com a música e o louvor Quero Descer. Bom dia!

somos para servir ao Senhor é uma maneira de humildade. É abrir mão daquele controle das coisas, do orgulho, de querer realmente acreditar que precisamos do Senhor. Querer ser humilde de todo o coração. É por isso que nós podemos pedir a Deus para Ele quebrar o nosso orgulho, sim. Nós temos que deixar de ser orgulhosos na nossa vida por completo e nos colocar humildes, humildes de coração, humildes para pedir a purificação, para ser limpo, como Naamã, isso, como Naamã no poder do Senhor. Você já ouviu, e eu já falei sobre essa história, né, de Naamã, que ele tinha na época lepra. Ele era um grande guerreiro, um grande líder do exército sírio, mas só que tinha lepra, esta doença que era incurável para a época, e não conseguia se purificar. Ele já tinha tentado de todos e todos os jeitos, e ele acreditou que por ser um grande, era incurável para a época, e não conseguia se purificar. Ele já tinha tentado de todos e todos os jeitos, e ele acreditou que por ser um grande nome do império, né, da Síria, do exército da Síria, ele achou que quando falaram para ele ir visitar um profeta de Deus, o profeta ia receber ele, ia colocar as mãos, ia fazer uma oração, ia fazer alguma coisa, e o profeta não o recebeu. Nem foi atendê-lo, simplesmente disse, ó, vá, disse para alguém, né, dizer para ele que era para ele ir e dar 7 mergulhos. E o orgulho dele de ser um líder do exército sírio falou mais alto naquele momento. E ele dizia, como que alguém pode não me receber? Como que alguém só fala para eu dar 7 mergulhos? E ele já estava a ponto de voltar, quando um de seus comandados falou, Senhor, o Senhor já veio até aqui, não tem nada a perder, por que não mergulhar, fazer o que o profeta está falando? E ele foi lá, perdeu o orgulho, deixou o orgulho de lado e foi lá mergulhar nas águas. E aí o que aconteceu? Ele abriu mão de tudo que ele era, de ser um grande líder. E na nossa vida, quantas vezes nós acreditamos que estamos com a razão, que estamos cheios de orgulhos e não queremos abrir mão da nossa razão, não queremos abrir mão daquilo que nós acreditamos

E às vezes não queremos abrir mão daquilo que somos para adorar a Deus. E aí, ele, na história contada na Bíblia, acreditamos que é o certo. E às vezes não queremos abrir mão daquilo que somos para adorar a Deus. E aí, ele, na história contada na Bíblia, ele dá os 7 mergulhos e a pele dele fica restaurada, mais limpa do que pele de bebê. E é isso na nossa vida também. Quando nós queremos deixar o orgulho falar mais alto, nós acabamos nos distanciando de Deus. Nós acabamos acreditando que tudo podemos, né? É nós mesmos que vamos resolver a nossa situação, a nossa vida. Mas quando nós colocamos a humildade em primeiro lugar, nós começamos a entregar ao Senhor a nossa vida. E começamos a mergulhar nas águas do amor do Senhor, ser purificado, ser realmente mudado, transformado, curado. Mas de que maneira? De que maneira? Da maneira que Deus quer para cada um de nós. E é desse jeito. Nós temos que pedir para Deus quebrar o nosso orgulho. Quantos e quantos relacionamentos destruídos pelo orgulho. Quantas pessoas passando problemas e dificuldades sem conseguir pedir ajuda por causa do orgulho, acreditando que pedir ajuda é fraqueza, é sinal de derrota. E as pessoas não querem nem pedir ajuda para Deus. E quando querem pedir ajuda para Deus, que acreditam que estão humildes o suficientes para se humilhar diante de Deus, querem que seja feita do jeito deles, do modo que eles acreditam que seja, na hora que eles querem, do jeito que eles querem. E isso não é com Deus, não funciona desta maneira. E não funciona nem feita do jeito deles, do modo que eles acreditam que seja, na hora que eles querem, do jeito que eles querem. E isso não é com Deus, não funciona desta maneira. E não funciona nem com seres humanos. Você imagina você pedir uma ajuda para uma pessoa e querer que seja feita no teu jeito, na tua hora, do momento que tu quer. E a pessoa oferecendo uma ajuda de uma outra maneira, querendo curar realmente aquilo que você está sentindo. Mas você quer um alívio rápido, uma resposta rápida. Ah, eu quero que a pessoa venha e me acolha desse jeito que eu quero. Eu quero que seja da minha vontade. Que orgulho é esse? Não é humildade pedir ajuda, mas que seja feito do teu modo, não é humildade. Ainda continua sendo orgulho. Você só teve coragem de pedir ajuda, mas para que seja feita do teu jeito. Então, muitas vezes, a humildade é uma entrega total, é um pedido de ajuda da maneira que a pessoa pode e vai nos ajudar. Assim é com Deus. Muitas vezes nós queremos que Deus nos ajude, nós nos colocamos diante do Senhor, nos humilhamos diante do Senhor, mas queremos que Deus faça para mim, agora, me ajuda, mas do jeito que eu quero. Você não quer ser transformado, você não quer ser curada, você quer que seja do teu jeito e você quer impor coisas às pessoas ou a Deus. E não é assim que funciona. Deus quer quebrar o teu orgulho, mas quer fazer do jeito dele. Ele quer te transformar, ele quer te purificar. Ele quer que você esteja limpo, esteja limpa, de coração humilde, não com arrogância, não com orgulho, não para que seja feita do teu modo, mas sim do modo. Ele quer que você esteja limpo, esteja limpa, de coração humilde, não com arrogância, não com orgulho, não para que seja feita do teu modo, mas sim do modo que o Senhor quer fazer para você. Lembre-se, Deus quer quebrar o teu orgulho. E nesse momento, você tem que fazer aquilo que é certo. Te humilhar diante da grandeza do Senhor. Bom dia e uma abençoada segunda-feira.

E quantas vezes, né, gente, nós passamos por situações assim, não é verdade? Que nós queremos que seja feita do nosso modo. Às vezes nós não queremos que ninguém dê palpites, opiniões. Só que tem pessoas também que pedem palpites, opiniões, mas não querem que sejam contrariados. Então, como é interessante a gente entender essa parte do orgulho, né? A pessoa fala, mas eu fui humilde para pedir ajuda. Mas a ajuda que você queria é que fosse feita do teu jeito, do teu modo, com orgulho ainda, com aquela parte da arrogância. Não, eu peço ajuda, mas tem que ser feita do meu jeito. A humildade, realmente a verdadeira humildade que Deus quer, que Ele procura, que é uma qualidade muito importante e que o humilde reconhece que sem Deus não é nada, é aquela humildade realmente que fala assim, Senhor, eu quero que quebre o meu orgulho, eu quero mergulhar. E que o humilde reconhece que sem Deus não é nada, é aquela humildade realmente que fala assim, Senhor, eu quero que quebre o meu orgulho, eu quero mergulhar nas águas do Teu amor e eu quero sentir a Tua presença e deixar que o Senhor faça da maneira que o Senhor quiser, que seja feita a Sua vontade, porque eu já tentei de todas as maneiras, eu tentei sozinho, eu tentei sozinha, eu fiz, eu forcei. Eu quis impor a minha vontade, eu quis impor as coisas que eu achava para todos, para as pessoas da minha família, para os meus colegas de trabalho, enfim, eu quis impor tudo, só que eu não quis aprender a ter humildade. Quantas vezes nós queremos impor, não é verdade? Impor as nossas, o nosso orgulho para as pessoas. Às vezes nós pedimos ajuda, mas queremos que seja feita da nossa maneira, e eu repito isso porque é isso que acontece. Muitas e muitas vezes nós queremos pedir ajuda, mas que seja feita do nosso modo. Não é verdade? E a humildade é reconhecer que sem Deus não somos nada. E é por isso que eu falo para vocês também, a humildade é reconhecer que pedir ajuda é deixar a pessoa nos ajudar daquele modo. Porque muitas vezes nós não conseguimos solicitar uma ajuda que não venha de encontro com aquilo que a gente quer. E a mesma coisa com Deus, nós pedimos ajuda a Deus, mas queremos que Ele faça da nossa maneira. Me responde agora. Me traz agora uma resposta de oração. Eu preciso saber o que está acontecendo. Eu quero uma... Nós pedimos ajuda a Deus, mas queremos que Ele faça da nossa maneira. Me responde agora. Me traz agora uma resposta de oração. Eu preciso saber o que está acontecendo. Eu quero uma direção. Ajuda-me na vida financeira. Ajuda-me na minha vida familiar. Muda, mas que seja agora do meu jeito. Você não quer ser transformado. E nós, muitas vezes, né, por pressa, por correria, por... como que eu falo assim? Pelo barulho, não pelo silêncio. Nós queremos que seja feita da nossa maneira. E Deus não quer isso, não. Deus quer que você abra a mão de tudo que você é, de todo o controle que você acredita ter para servir ao Senhor, para entregar a Deus. É isso que Deus quer. A nossa vida não é diferente, não, tá, gente? Nós temos que abrir mão, sim, deste orgulho que destrói relacionamentos, que destrói amizades e que destrói o nosso convívio com Deus. Porque que acreditamos que ao buscarmos a Deus nós estamos sendo humildes de todo o coração, mas queremos que seja feita da nossa vontade e não é assim. Isso também continua sendo orgulhoso, orgulhosa. Continua sendo orgulho, porque nós só tivemos coragem de orar a Deus, de falar com Deus, mas não de entregar para Deus. Nós tivemos coragem de pedir ao Senhor, mas não de falar e deixar Deus agir. É isso que nós temos que entender. E é uma situação clara, né?

E é por isso que nós temos que reconhecer e estar atento a este orgulho, ser humilde de todo o coração. Lembre-se que o temor do Senhor ensina a sabedoria e a humildade antecede a honra. É o que diz o Provérbios capítulo... Ser humilde de todo o coração. Lembre-se que o temor do Senhor ensina a sabedoria e a humildade antecede a honra. É o que diz o Provérbios capítulo 15 no versículo 33. Tá? É isso que nós temos que fazer. É isso que nós temos que entregar para o Senhor, a nossa vida, com humildade. Tá certo? Deixe que Deus quebrar este orgulho aí, para você aprender com esta situação, tá ok? Muito bom dia, minha gente. Vamos começando o nosso programa desta semana, o Bom Dia Cidade. Vamos começando com humildade, vamos começando, se você precisar, né, que alguém estenda a mão para você, se você precisar de ajuda, que você aceite ajuda do jeito que aquela pessoa quer te oferecer, não do teu jeito, não do teu modo, não querendo impor a tua vontade, tem que ser assim, vai ser desse modo, eu quero que seja assim, então... Se

0: Vamos começando com música? Vamos nessa então, vou tocar uma do Jorge Matheus aqui pra vocês. Muito bom dia, obrigado pelo carinho da companhia.
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0: Jorge Mateus,
1: lance individual. Aqui pra você curtir com a gente, 10 horas mais 30 minutinhos, 10 e meia agora. 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Falando de novo com o nosso amigo Marcelo Martins, meteorologista da Epagri-Siram. Confere com a gente. Muito bem, pessoal, vamos falar de previsão do tempo nesta segunda-feira. Quem gentilmente vai nos atendendo é o nosso grande amigo Marcelo Martins, meteorologista da Epagri-Siram, para trazer as informações do tempo desta segunda-feira e desta semana também. Meu amigo Marcelo, muito bom dia, tudo bem contigo aí, meu irmão?
2: Opa, tudo bem sim, bom dia a você, bom dia aos ouvintes, tudo bom, Evandro?
1: Tudo ótimo, meu amigo, graças a Deus, melhor agora com esse solzinho aí que está aparecendo aqui sim, no sul de Santa Catarina. Ele ficou um tempo sem aparecer, né? Como é que é?
2: Fazia tempo que não aparecia, né, mano?
1: Olha, ficou uns dias sem ele dar as caras aqui. Ontem, ainda no final da tarde, que ele conseguiu brilhar um pouquinho mais aqui pra nós, meu amigo. Mas a previsão era que a semana passada ia ser...
2: Não aparecia, né, mano?
1: Olha, ficou uns dias sem ele dar as caras aqui. Ontem, ainda no final da tarde, que ele conseguiu brilhar um pouquinho mais aqui pra nós, meu amigo. Mas a previsão era que a semana passada ia ser assim mesmo, né, meu irmão?
2: Isso mesmo. Olha, aqui na Grande Florianópolis, Litoral Norte, Vale, Planalto Norte, ainda está mais nublado. O restante, totalmente ensolarado. E olha que já deu 33 graus lá no extremo oeste do estado.
1: Caramba!
2: Ou seja, esse calor chega em vocês também. Mas chega ali na face dos 30 graus aí.
1: Sim.
2: No período da tarde. Então, pode esperar o início de semana aí ensolarado e também com calor. Só que vai ter vento, né? Especialmente na região de vocês, esse 30 graus não chega, mas lá em Criciúma chega. Ainda chega na casa dos 25 a 27, sim, que também já é um pouco mais elevado aí para essa época do ano, né? É o segundo mês mais frio do ano, então quando a gente fala em 25, 27 graus é muita coisa, né? Mesmo uma cidade muito litorânea como é Bonaire, Rui do Silva.
1: Exato.
2: Então a gente tem uma tendência de não ter chuva.

0: hoje e esse vento que deve incomodar o vento nordeste aí ao longo desta segunda-feira.
1: Certo. Ô Marcelo, e para os próximos dias, esse calor fora de época aí, ele acaba acendendo um alerta para temporais, alguma coisa. Isso aí pode acontecer, inclusive, ou não?
0: É isso mesmo, sempre acontece isso.
1: Pois
0: né? Vai passar uma frente fria ali, vai ter uma condição de estabilidade ali, tanto na quarta quanto na quinta-feira. Mas, de uma forma geral, não tem grandes volumes de chuvas no decorrer dessa semana, não. É uma semana, no geral, mais seca, que começa com calor e depois, no mais pro final ali, a temperatura ameniza novamente.
1: Para a gente finalizar, com esse vento nordeste que você falou aí, que vai ser mais persistente, tem alguma alteração do mar aí, meu amigo?
0: Sim, além da restrição da visibilidade, a gente tem uma condição de altura de ondas em torno de 1 metro, 1,5 metro, com pico de 2 até 2,5.
1: Muito bem, tá aí o nosso amigo Marcelo Martins, meteorologista da EPAC.
0: Da restrição da visibilidade, a gente tem uma condição de altura de ondas em torno de 1 metro, 1,5 metro, com pico de 2 até 2,5.
1: Muito bem, tá aí o nosso amigo Marcelo Martins, meteorologista da Epagri-Sirã, gentilmente nos atendendo, trazendo as informações e previsão do tempo. Nós vamos fazer um intervalo por aqui, ou melhor, tem música antes, tem uma do Bruno Marrone, 10h32, e a gente volta já com vocês aqui, hein?
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3: Bora, minha gente! Estamos de volta por aqui, você ligado na 87.9. Muito bom dia, muito obrigado pelo carinho da sua companhia. 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

0: 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A gente vai de música, daqui a pouquinho nós estamos de volta então com as curiosidades do dia. Nossa colega Dani está por aqui para trazer todas as informações. 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Vamos de música então? Tem Kleber e Cauã por aqui.
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0: amigos e minhas amigas, show de bola, né? 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Posso tocar mais música aqui pra vocês, então? Deixa eu tocar uma aqui com Felipe Araújo e a gente volta já já.
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Muito bem, tá aí você conferindo com a gente, Kleber e Cauã, oxi, com a participação do Diego e Vitor Hugo. Pra você que tá curtindo a gente, 11 minutinhos faltando pras 11 horas da manhã, já tem curiosidades do dia aqui, hein? Curiosidades pra você e a gente vai estar falando aqui, meus

Tá aí o Felipe Araújo pra você curtir com a gente. Despedida de sofrimento. 7 minutinhos faltando para as 11 horas da manhã. Daqui a pouquinho nós já temos curiosidades do dia pra hoje, né? Bom, ao longo da nossa semana nós também vamos falar aí, como eu já disse pra vocês aí, né? Tem os lançamentos de campanhas agora dos candidatos da nossa região, deputados a cargos estadual de Santa Catarina e também a federal. Temos alguns candidatos aí que a gente vai ao longo da semana, vai estar atualizado lá no nosso Facebook, no nosso Instagram também. A gente vai estar sempre divulgando essas informações importantes aqui com vocês, tá certo, minha gente? 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

0: 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Os destaques aqui pra vocês. Vamos com mais música. Depois a gente volta então com as curiosidades do dia. Tem Maiara e Maraísa por aqui no nosso programa.
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0: Maiara e Maraíza, aqui no nosso programa. Agora um minutinho para as 11 horas da manhã. Narcisista é a música que você confere aqui com a gente na sua 87.9. Alô, dona Daniela, muito bom dia para você, tudo bem contigo?
1: Muito bom dia.
0: E pegou um resfriado.
1: Tô gripado.
0: É, foi lá assistir aquela pelada lá sábado, não? Não foi? Ali em Criciúma?
1: Ah, foi.
0: Foi, né?
1: Foi.
0: Foi com o seu Davi?
1: Foi.
0: Você pelo Goiás?
1: Foi triste lá, a situação.
0: Foi triste, né?
1: Foi.
0: Foi triste. Tava chovendo.
1: Não tava.
0: Não tava?
1: Não.
0: Mas tava úmido.
1: Um pouquinho.
0: É, aqui tava chuviscando, aqui ainda tava molhado.
1: Lá não,
0: tava
1: lá tinha até sol.
0: É mesmo?
1: Solzinho, rachante.
0: Oh, barbaridade. Então tá, tá meio resfriada aí, mas a Dani tá por aqui pra trazer as curiosidades do dia. Hoje temos dois parceiros que não estão, né, nas atividades, não estão trabalhando hoje, mas são nossos parceiros das curiosidades do dia. A gente cita o nome deles aí, amanhã a gente volta com a programação completa deles aí também. Quem é que hoje está descansando, aproveitando a segunda-feira aí?
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0: Sim,
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0: Das curiosidades do dia. 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Quem é que hoje está descansando, aproveitando a segunda-feira aí?
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0: 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O que mais que a gente tem?
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0: 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E quem passou por aqui foi o nosso amigo Paraíba, nos deu um oi agora aqui.
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0: Tudo isso para você aí então, meu amigo e minha amiga. São os nossos parceiros aqui das curiosidades do dia, que daqui a pouquinho a gente tá falando aí com vocês, tá ok? Vamos fazer o seguinte, nós vamos continuando com mais música, depois tem os nossos colaboradores e a gente volta com as curiosidades do dia. Vou tocar música para vocês aqui, hein?
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0: Tem Péricles no nosso programa?
3: Vou ser sincero com você, acho que pra mim já...

0: Muito bem, você conferiu com a gente aí o Péricles Graveto, tocando pra você curtir aqui com a gente na Verdes Mares FM. Vamos trazer os nossos colaboradores aqui então, as curiosidades do dia, e na sequência nós voltamos então com... Bem, você conferiu com a gente aí o Péricles Graveto, tocando pra você curtir aqui com a gente na Verdes Mares FM. Vamos trazer os nossos colaboradores aqui então, as curiosidades do dia, e na sequência nós voltamos então com você aqui na nossa participação. Voltamos já já, minha gente!
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3: Muito bem, olha aí, pessoal. Curiosidades do dia chegando para você. São 11 horas e 9 minutinhos desta segunda-feira. Você que está acompanhando a gente, obrigado pelo carinho. Hoje é dia 17 de agosto, então nós vamos falar do 17º dia do 8º mês do ano de 2026. Nós estamos aí no 200ª. Você que está acompanhando a gente, obrigado pelo carinho. Hoje é dia 17 de agosto, então nós vamos falar do 17º dia do 8º mês do ano de 2026. Nós estamos aí no 229º dia do ano, representado em números romanos aí, Dani, 229.
4: São 2Cs, 2X, 1 risquinho e 1X.
3: Exatamente, né? 2Cs, 2X, 1 risquinho, X, faltando 136 dias para acabar o ano de 2026. 17 de agosto dos anos anteriores, tem curiosidades aí, Dani?
4: Em 1668, um terremoto de magnitude 8 no norte da Anatólia causa 8 mil mortes no Império Otomano.
3: Olha só, né, gente? O Império Otomano é como é conhecido o Império Turco, na realidade, a Anatólia é conhecida também como Ásia Menor, República da Turquia. Tá? 8 mil mortes em 1668, um terremoto. E não é novidade que nós estamos enfrentando, são muitos terremotos que estão acontecendo, né? Mas tem essa possibilidade de acontecer há muito mais tempo também. O que, é que você destaca aí também, Dani?
4: Em 1962, Peter Pfister é baleado e morre ao tentar atravessar o novo Muro de Berlim.
3: 1962, tá? O Peter Pfister, ele era um pedreiro da Alemanha Oriental que aos 18 anos se tornou uma das primeiras e provavelmente a mais famosa vítima do Muro de Berlim ao tentar atravessar a fronteira entre as duas Alemanhas na rua Zimmer. Ele foi alvejado pelas costas e morreu de hemorragia. Ele tentou atravessar aí o Muro de Berlim. Houve várias mortes aí no Muro de Berlim, que se situava, né, como uma barreira entre Berlim. Foi alvejado pelas costas e morreu de hemorragia. Ele tentou atravessar aí o Muro de Berlim. Houve várias mortes aí no Muro de Berlim, que se situava, né, como uma barreira entre Berlim Ocidental e a Alemanha Oriental. No dia 13 de agosto de 1961 até o dia 9 de novembro de 1980. 79, durou aí por alguns anos, né? Então, essa questão aí do Muro de Berlim, esse fato aconteceu em 1962. O que mais, Dani?
4: Em 1969, o furacão Camille, de categoria 5, atinge a costa do Golfo dos Estados Unidos, matando 256 pessoas e causando danos materiais.
3: Olha só, o furacão Camille, né, foi um poderoso, mortal e destrutivo ciclone tropical que se formou, né, aliás, que se tornou o segundo furacão do Atlântico Norte mais intenso já registrado ao atingir os Estados Unidos. O furacão Camille é um dos únicos quatro

0: ciclones tropicais, furacão Camille, né? É, que adentraram ao solo dos Estados Unidos. Como é que pode, né? Então, categoria 5, a maior de todas, com ventos superiores aos 300 km por hora. O que mais, Dani?
1: Em 1979, é fundada a Associação Nacional de Jornais do Brasil com o objetivo de defender a liberdade de imprensa.
0: Olha só, 1979, a Associação Nacional dos Jornais. Uma associação sem fins lucrativos, brasileira, fundada em 17 de agosto de 1979. A Associação Nacional dos Jornais teve, né, e tem por objetivo defender a liberdade de expressão do pensamento, a propaganda e aí, né, do funcionamento irrestrito da imprensa. Naquela época, em 1979. O que mais que a gente tem?
1: Em 2017, ataques em Barcelona, uma van atropela propositalmente vários pedestres de La Rambla, matando 14 pessoas.
0: Tá. Naquela época, em 1979. O que mais que a gente tem?
1: Em 2017, ataques em Barcelona, uma van atropela propositalmente vários pedestres de La Rambla, matando 14 pessoas e ferindo pelo menos 100.
0: Que coisa, né? Ataques em Barcelona. Isso aconteceu há 8 anos atrás. Os atentados da Catalunha, que aconteceram em 17 de agosto de 2017. O primeiro ataque ocorreu em Barcelona quando um homem dirigindo uma van atropelou propositalmente vários pedestres, matando 14, ferindo pelo menos outras 100. Que coisa que aconteceu também lá em Barcelona. Tem mais?
1: E para finalizar, em 2019, pelo menos 80 pessoas foram mortas e mais de 160 ficaram feridas bombardeio de um casamento em Cabul, no Afeganistão.
0: Um bombardeio em um casamento que aconteceu no Afeganistão, na capital, Cabul, né? Pelo menos 80 pessoas foram mortas, isso há 7 anos atrás. Ah, o que mais que a gente tem aí de aniversariantes? Conhece alguns aí, Dani?
1: Eu conheço um aniversariante do dia de hoje.
0: Um só?
1: Sim, ele nasceu em 1962. Ele é cantor e compositor brasileiro. É o Mirosmar José de Camargo. Mas assim, ninguém conhece ele. Ele é o famoso Zezé de Camargo, da dupla Zezé de Camargo e Luciano.
0: Exatamente, né? Zezé de Camargo aí é o aniversariante de hoje, o seu Mirosmar. Mirosmar hoje completa seus 64 anos de idade, né? Então tá aí, então, o seu Mirosmar. O Zezé de Camargo é o aniversariante de hoje, mas tem muitos outros ainda que eu vou trazer aqui, alguns, né? Entre eles, o Robert Anthony De Niro. Não conhece o seu Robert De Niro? Ele é ator estadunidense, ítalo-americano na realidade, né? Produtor, cineasta. Ele nasceu em 17 de agosto de 1943, ele fez vários e vários filmes aí, então, entre comédia, ítalo-americano na realidade, né, produtor, cineasta, ele nasceu em 17 de agosto de 1943, ele fez vários e vários filmes aí, então, entre comédia, entre outras questões, ele completa hoje os seus 83 anos de idade. Não tem lembranças aí do seu Robert De Niro, Dani? É, ele teve muitos filmes aí, foi um grande ator, né? De vários e vários filmes aí que a gente pode destacar. Quem também completa aniversário hoje é a Elba Maria Nunes Ramalho, nascida em 1951, cantora, compositora, atriz brasileira. A Elba Ramalho é a aniversariante de hoje, está completando 75 anos de idade, hein? 75 anos de vida, a Elba Ramalho. O Nelson Piquet Souto Maior, também aniversariante de hoje, ex-campeão, tricampeão mundial da Fórmula 1, brasileiro, ex-automobilista, 81, 83 e 87, nascido em 1952, o seu Nelson Piquet está completando 74 anos de idade. E hoje também quem completa aniversário é o Antônio Emílio Saenz Surita, é o Emílio Surita. Conhece? Apresentador do Pânico? Não? Não lembra dele? Do Pânico? Tá completando hoje 64 anos de idade. Vamos lá. Hoje também tem, né, uma notícia triste que, infelizmente, né, em 17 de agosto, nós tivemos a data de falecimento de um grande personagem do país, né?
1: Exatamente. No dia 17 de agosto de 2024... veio a falecer o apresentador de televisão, empresário, produtor, radialista e cantor brasileiro, conhecido como o rei da televisão brasileira,

0: Silvio Santos.
1: Exatamente, o Cenoura Bravanel, somente como Silvio Santos.
0: Então, empresário, produtor, radialista e cantor brasileiro, conhecido como o rei da televisão brasileira, Silvio Santos.
1: Exatamente, o Cenoura Bravanel, somente como Silvio Santos. Infelizmente, ele veio a nos deixar, né? É, ele que faleceu aí, então, aos 93 anos, marcado dia 17 de agosto, dia da morte, então, do maior apresentador da televisão brasileira, Silvio Santos, dia 17 de agosto, há 2 anos atrás. Eventos e feriados?
0: Em eventos e feriados do dia de hoje, hoje no Brasil é o Dia do Patrimônio Histórico.
1: Dia do Patrimônio Histórico, importante lembrar essas datas aí, a questão da história de cada cidade, de cada país. O que mais?
0: Hoje também é o Dia do Pão de Queijo.
1: Dia do Pão de Queijo, é presente, né, no país inteiro, mas é uma iguaria oriunda de Minas Gerais, sabia disso?
0: Exatamente.
1: A cidade de Minas Gerais, pão de queijo. Gosta de pão de queijo, Dani?
0: Gosto.
1: É gostoso, né?
0: É bom.
1: Pãozinho de queijo assim, quentinho, feitinho na hora, é uma delícia. Hoje, dia do pão de queijo aí, hein? E que mais, Dani?
0: Hoje é o Dia Nacional da Construção Social.
1: Olha só, então, hoje dia da Construção Social.
0: E hoje também é o dia de São Jacinto.
1: São Jacinto! São Jacinto aí, então, tem alguma questão aí dele aí? Ele é padroeiro de algo, alguma coisa assim? Pelo menos não, né? Ele é conhecido como o apóstolo da Polônia. Mas eu não vejo aqui se diz aqui alguma coisa esteja associada, então, ao São Jacinto ser padroeiro de alguma questão. Pelo menos não aparece aqui no meu texto, aparece?
0: Ele só diz que ele é padroeiro da Polônia, realmente.
1: Padroeiro da Polônia, realmente, como a gente acabou de falar. Em fases da lua, nós estamos aí, então, indo para o quarto crescente. Estamos com 27% da lua visível, segue crescendo até o dia 19, daqui do... A gente acabou de falar. Em fases da lua, nós estamos aí, então, indo para o quarto crescente. Estamos com 27% da lua visível, segue crescendo até o dia 19, daqui 2 dias, então... Nós começamos o quarto crescente, tá? E aí nós vamos até o dia 28, que teremos o dia de lua cheia. Algo mais aí, Dani?
0: Era isso no dia de hoje.
1: Era isso no dia de hoje. São 11 horas e 18 minutos. E as curiosidades do dia a gente conferiu em nome de quem aí, Dani?
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1: Boa.
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1: Tudo isso pra vocês conferirem aqui com a gente. Voltamos amanhã com curiosidades, tem mais?
0: Voltamos amanhã com as curiosidades então, do dia.
1: Um beijo, beijo.
0: Beijo, beijo.
1: Até amanhã.
0: Até amanhã.
1: A Dani volta amanhã com as curiosidades do dia dos nossos parceiros, colaboradores e sempre falando aí, trazendo novidades pra vocês aqui, meus amigos e minhas amigas, o que é bom demais, né? Sempre trazer aí, então, informações aqui pra vocês. Vamos continuando com mais música, então? Vamos tocar uma do Gustavo Lima aqui pra vocês, então, e a gente volta já.

Aí o Gustavo Lima, Bala Alojada, música pra você que tá curtindo aqui com a gente na Verdes Mares FM. Pessoal, vamos fazer o seguinte então, vamos finalizando aqui a nossa participação de hoje. Então obrigado pelo carinho da sua companhia. Segundou por aqui, semana abençoada e que todos tenham uma linda e maravilhosa semana. Um beijo no coração de vocês, se Deus quiser nós estaremos de volta nesta terça-feira, conhecida como amanhã também. Cedinho, a partir das 6:30 da manhã, tá certo? Beijo no coração, fiquem com Deus e a gente volta amanhã. Tchau, tchau, gente!

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Muito boa tarde, povo de Deus. Estamos no ar, mais uma edição aí do programa Pare e Pense. Boa tarde, família Arroio Silvense. Boa tarde, povo de Deus querido e abençoado, que nos dão alegria de estarmos aqui junto com vocês, dando audiência da nossa programação aqui na Rádio Verdes Mares FM 87.9. Muito obrigado por você estar aí conosco, obrigado pela tua participação aqui com a gente, mesmo que seja apenas como ouvinte, mas está aí ajudando, dando audiência à nossa programação. Começo de semana, né? Mais uma semana entrando aí, já viramos o meio do mês, agora estamos a caminho daqui para frente agora pro final do mês, né? Então, vamos vivendo um dia de cada vez. E como eu digo, vamos fazer sempre o melhor dia de nossas vidas hoje. E tô mandando aí um grande abraço pro nosso visitante ontem ali na igreja, o nosso irmão Lauro, né? Que esteve conosco ontem ali no culto. Que Deus te abençoe. Ele disse que ia ouvir o nosso programa hoje. Se você tá ouvindo, manda um oi para nós aí, manda um boa tarde para a gente aqui. Eu vou ficar muito feliz, muito contente pela tua participação. Disse que ia ouvir o nosso programa hoje. Se você está ouvindo, manda um oi para nós aí, manda um boa tarde para a gente aqui. Eu vou ficar muito feliz, muito contente pela tua participação. O WhatsApp da rádio aqui é o 348-3526-0961 e o meu é o 48-998-520472. Manda mensagem pra gente aqui que nós vamos ficar bem felizes, tá bom, irmão Lauro? Muito obrigado por você ter estado conosco ontem ali no culto. Foi muito maravilhoso, foi muito bom poder ter conversado também com você. E para começar em alta aí a nossa programação de hoje, vamos com a primeira palavra de reflexão aqui para você: trabalho e juventude. Para viver e sobreviver num mundo cada vez mais confuso e tumultuado, a gente olha para tudo que está acontecendo, não tem palavra mais fechada aqui para retratar o mundo que a gente está vivendo, confuso e tumultuado. Todos precisamos de alguma fonte de ajuda, abastece, revigora para prosseguirmos na jornada. Ame o seu trabalho e ele, além de tornar-se mais leve, converter-se-á em preciosa fonte de rejuvenescimento psicológico e espiritual. Ame sua família e você terminará olhando-a com novos olhos e o coração mais ensolarado. O trabalho não é uma tradição, não é uma maldição. Para olhando-a com novos olhos e o coração mais ensolarado. O trabalho não é uma tradição, não é uma maldição. Ao contrário, se transforma em bênção, oásis no deserto, quando assumido com alegria e motivação. Encarada com aborrecimento, qualquer tarefa nos cansa, antes mesmo de a iniciarmos. Conheço pessoas que envelheceram prematuramente por um único motivo: jamais gostaram de fazer o que fazem. Ame o seu trabalho e você permanecerá eternamente jovem. Olha aí que detalhe interessante para você aí tá em busca aí da fonte da juventude. Se existe, né? Aí está um segredinho. Ame o que você faz. Faça com

0: com amor e com carinho e sempre com alegria. Você sempre terá uma mente jovem e talvez até o teu corpo não envelhecerá tão rapidamente quanto quando você se incomoda, quando você se irrita, quando você amaldiçoa aquilo que você faz. Pare e pense. Vamos aos nossos apoiadores, Juninho. E a gente volta rapidinho aí com vocês.
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1: Muito bem, queridos ouvintes, e na continuidade da nossa programação, queremos também agradecer aqui os nossos mensageiros da fé, a minha sogra, a irmã Salete, a irmã Vilma, a irmã Julie, a irmã Tânia e o nosso irmão Nardelles, que estão aí também colaborando com a nossa programação. Deus abençoe a todos.
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Muito bem, queridos ouvintes, estamos de volta, dando continuidade à nossa programação de hoje. E vamos já entrando aí. 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

0: 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Muito bem, vamos então com o primeiro bloco musical aí, Juninho. É, ontem, dia 16 de agosto, ontem foi domingo, tivemos um culto maravilhoso ali na igreja, e ontem esteve de aniversário o nosso irmão Marcelinho, nosso irmão Marcelo Machado Casemiro, nosso irmão Marcelinho, que a gente sempre chamava ele assim. É, hoje não frequenta mais a nossa igreja, mas não significa que saiu do nosso coração. Continua morando no nosso coração, servindo a Deus e apaixonado por Jesus. E é isso mesmo. A gente, às vezes, precisa mudar de igreja. Cada um é cada um. A gente não pode prender nem amarrar ninguém no pé da cadeira, nem do banco, né? Mas a gente procura sempre tratar bem a todo mundo. Mas ele decidiu partir para outra igreja, que não pode prender nem amarrar ninguém no pé da cadeira, nem do banco, né? Mas a gente procura sempre tratar bem a todo mundo. Mas ele decidiu partir para outra igreja, mas continua sendo nosso irmão em Cristo e continuamos amando-o de todo o nosso coração. E damos aqui um parabéns para você então, Marcelinho, pelo teu aniversário, pela passagem do teu aniversário ontem. Que Deus te abençoe, te dê muita saúde, muita paz, muita alegria no seu coração. Nós vamos então com o primeiro bloco musical aí, Juninho. São agora 13 horas e 23 minutos. E vamos então aí com duas lindas canções. O que é que temos hoje aí que você já separou para nós? Boa tarde, Juninho. Vamos lá, é contigo agora. É contigo, vamos lá. Opa, opa, não é essa aí a música. Não é essa aí a música. Volta, volta. Oi? Volta pra terra.
1: Tá chamando, pastor?
0: Sim.
1: Desculpa, tava de fone aqui.
0: Opa, vamos lá então. Aterriza.
1: Desculpa.
0: No programa Pare e Pense.
1: Estamos no programa Pare e Pense. Muito boa tarde, povo. Arroio Silvense, muito boa tarde.
0: Deixa o trem das 11 lá para outro lado.
1: Não, desculpa. Trem das 11. O que tá falando, pastor? não sei do que tá falando. É, boa tarde, povo Arroio Silvense. Boa tarde, povo ouvinte da Rádio Verdes Mares, a rádio aqui do Arroio do Silva. No nosso programa Pare e Pense, semaninha começando, dia 17, penúltima semana do mês aí, né, do mês de agosto, e estamos indo logo pro mês 9, mês do Arroio do Silva. Né, no nosso programa Pare e Pense, semaninha começando, dia 17, penúltima semana do mês aí, né, do mês de agosto, e estamos indo logo pro mês 9, mês de setembro. Semaninha começando com um tempo melhor, né? Depois
0: graças
1: desse fim de
0: Deus,
1: semana,
0: né?
1: Que só por Deus, mas foi bom pra quem queria descansar, foi bom pra quem queria ficar na cama, tava propício pra isso, né?
0: Verdade.
1: E, enfim, o que temos pra hoje, pastor?
0: Eu que pergunto.
1: É?
0: É.
1: Meu
0: o que
1: Deus.
0: É que você escolheu pra nós aí, colocar
1: tá.
0: No nosso primeiro bloco musical?
1: É, isso aí.
0: E fazendo aquele oferecimento pro irmão Marcelinho, que é nosso aniversariante
1: irmão
0: do final de semana.
1: Irmão Marcelinho, que, né, muito tempo congregou ali com a gente.
0: Isso, nossa. Ele, a família, né?
1: Tainara,
0: o Cecel, a Tuane, né? Uma família muito querida, que a gente ama, de paixão, de coração. São pessoas, assim, que conquistaram nossos corações, né?
1: E espero que todos estejam bem, né?
0: Principalmente
1: no dia de hoje, bem para comemorar bem, né? Porque tá aí, né? O chefe da família aí comemorando aniversário. Então que eles possam celebrar todos juntos aí mais esse ano de vida, né?
0: Verdade.
1: Já tiveram aí domingo passado para celebrar Dia dos Pais, agora aniversário em seguida.
0: Duas festas seguidas, né?
1: É isso aí, tem que
0: ou
1: celebrar.
0: Ou junta duas numa só, né?
1: Não, o presente tem que juntar duas, né?
0: Não tem como, né?
1: Vamos aí entre nós aqui concordar, né? E nós vamos então começar com um rock aí, pastor? Gosta
0: pode
1: de rock?
0: Ser.

0: Do Ministério Morada, Tudo É Teu.
1: Opa!
0: Esse é boa. O louvor, e eles misturam umas outras músicas aí no meio.
1: Boa, boa, final. Tranquilo.
0: E depois nós vamos com Leandro Borges e Rebeca Carvalho, Você Viverá.
1: Maravilha! A gente volta, mas é um pé lá e outro cá.
0: Outras músicas aí no meio.
1: Boa, boa, final. Tranquilo.
0: E depois nós vamos com Leandro Borges e Rebeca Carvalho, Você Viverá.
1: Maravilha! A gente volta, mas é um pé lá e outro cá com vocês. Não saiam daí.
0: Não saiam daí.

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0: 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Não é o homem, é Ele que vai fazer. 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
2: Leandro Borges, meus amigos.
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5: Muito bem, queridos ouvintes, e na continuidade da nossa programação, queremos também agradecer aqui os nossos mensageiros da fé. A minha sogra, a irmã Salete, a irmã Vilma, a irmã Julie, a irmã Tânia e o nosso irmão Nardelles, que estão aí também colaborando com a nossa programação.

0: reclamação. Deus abençoe a todos.
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0: possui, ou que sabe.
1: Muito bem, queridos ouvintes, estamos de volta aqui com vocês, dando continuidade aí à nossa programação. Então vamos seguindo juntos aí até as 14 horas. Agora então, hoje é segunda-feira, gente. Segunda-feira não temos nenhuma atividade na igreja, nenhum grupo familiar. Estamos aí hoje meio leve, meio light, né? Mas se aparecer alguma coisa que a gente precise fazer, a gente vai fazer. E quero lembrar que amanhã, então, vamos começar com amanhã. Amanhã, terça-feira, teremos a nossa Escola Bíblica de Líderes. Escola Bíblica, onde você vem ali para aprender da palavra de Deus. Mesmo que por algum motivo você não queira ser um líder, a gente vai estar ali aprendendo da palavra de Deus para poder um dia ensinar a outros, né? Como diz um velho conhecido ditado, quem não senta para aprender nunca se colocará de pé para ensinar. Então sente para aprender. Um dia Deus te colocará de pé para você ensinar também, tá bom? Vem estar com a gente ali. É terça-feira, amanhã, às 19h30. Tá bom, gente? Espero por você e por todos aqueles que amam aprender a palavra de Deus. E também quarta-feira, tá bom, gente? Espero por você e por todos aqueles que amam aprender a palavra de Deus. E também quarta-feira temos o nosso grupo familiar El Shaddai, ali na casa da Mimi, na casa da irmã da Dona Eulina, onde estaremos juntos ali adorando ao nosso Deus, buscando a presença de Deus no nome de Jesus, tá bom? Que Deus te abençoe, espero que você esteja ali conosco, participando e sendo grandemente abençoado. Quarta-feira, 19h30, Grupo Familiar El Shaddai. Espero por você ali na rua Apolônio Ireno Cardoso, na casa da Dona Eulina. É uma das mulheres centenárias aqui do Balneário Arroio do Silva. Aliás, agora mês que vem, ela estará completando 102 anos. 102 anos, gente. Então, é muito tempo de vida, né? Para ensinar a gente muitas coisas. Então eu espero contar com você ali, recebendo a palavra de Deus, a oração, aquele momento de descontração, aquele momento de bate-papo, que com certeza Deus vai falar ao teu coração. Muito bem, também quero lembrar que quinta-feira é o nosso grande culto, vivendo as maravilhas de Deus, ok? Espero por você, com toda certeza, Deus também espera por você.

0: em estar conosco. É um grande prazer receber você ali e toda a sua família. Não seja egoísta, não queira a vitória, a bênção, o milagre só para você. É um dia de milagres, é o dia em que nós oramos para milagres de família. Não seja egoísta, não queira a vitória, a bênção, o milagre só para você. É um dia de milagres, é o dia em que nós oramos para milagres de Deus acontecerem na tua vida, independente da área que você precisa desse milagre. Muitos precisam de um milagre de saúde, outros precisam de um milagre financeiro, outros precisam de um milagre na família, outros precisam de um milagre no relacionamento, no casamento, no namoro, no noivado, enfim, não importa onde, um milagre às vezes no trabalho, né? Lá no teu ambiente de trabalho. Então venha buscar o teu milagre, não deixe para amanhã, não deixe para depois de amanhã, não deixe para a semana que vem. Vem estar com a gente ali, quinta-feira, com toda certeza, Deus espera por você, em nome de Jesus, ok? Eu tenho certeza que não vai ser em vão a tua vinda até a casa de Deus, até a casa do Pai. Quinta-feira, 19h30, vivendo as maravilhas de Deus. Vamos aí um momento de reflexão, agora momento de Deus falar conosco e já entramos aí, então, na parte final do nosso programa. Sua raridade
1: não está naquilo que você... 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

Muito bem, queridos ouvintes, então chegamos na reta final aí da nossa programação de hoje, e a palavra hoje está em dois versículos da Bíblia, Apocalipse 22, versículo 16 e 17, e Filipenses, carta do apóstolo Paulo aos Filipenses, capítulo 3, versículo 14. O primeiro diz assim, claro que eu estou lendo aqui de uma forma mais compacta, mas você pode fazer a tua leitura geral aí por inteiro na tua Bíblia, no teu celular, aí na sua casa, no seu carro, no seu trabalho, onde você estiver, ok? Diz assim, eu, Jesus, sou a resplandecente estrela da manhã. E o Espírito e a esposa dizem, vem. E quem ouve, diga, vem. E quem tem sede, venha. Esse é o primeiro versículo. O segundo diz assim, prossigo para o alvo, pelo prêmio da soberana vocação de Deus em Cristo Jesus. Você tem perseguido o teu alvo, o alvo que você quer alcançar, de estar cada vez mais perto de Jesus, cada vez mais próximo, e quanto mais nós fazemos as coisas que agrada a Ele, mais perto dEle nós ficamos. Um alvo eterno, ouça essa reflexão. O nosso Senhor é a brilhante estrela da manhã para os que creem, o alvo que sempre devemos ter em vista. Para o marinheiro, ouça essa reflexão. O nosso Senhor é a brilhante estrela da manhã para os que creem, o alvo que sempre devemos ter em vista. Para o marinheiro cansado e experimentado pelo mar, é como o porto distante, que se torna mais e mais distinto conforme ele observa pela luneta. Para o soldado que luta em terras estrangeiras, é como a volta para casa. Não importa quantas batalhas e provações enfrente, a expectativa

0: do regresso para o lar é uma certeza e um alento. É como a estrela da manhã, precursora de um novo dia, para o sentinela que fica em seu posto durante a longa e escura noite. É como descanso sabático para o aflito e fatigado peregrino que espera pacientemente ver o Senhor face a face. E será a grande e majestosa reunião dos milhares de milhares de santos que a morte separou. Pais, mães, filhos, filhas, amigos. Nesse dia, os que morreram na fé, está lá em Hebreus 11, 13, irão se juntar aos vivos e seremos arrebatados juntamente com eles nas nuvens, a encontrar-se com o Senhor nos ares. E assim estaremos para sempre com o Senhor. 1 Tessalonicenses capítulo 4, versículo 17. Anote aí. Que júbilo será, tanto para o Senhor como para os santos, para aqueles que se prepararam aqui nessa terra, que buscaram adornar a noiva, que é a igreja do Senhor. Então, a noiva, a igreja, será para aqueles que se prepararam aqui nessa terra, que buscaram adornar a noiva, que é a igreja do Senhor. Então, a noiva, a igreja, será apresentada sem mácula para o noivo. Então, cada um de nós conhecerá a plenitude do amor do Pai. Então, cada redimido, pelo sangue do Cordeiro, irá adorar a Deus e a Cristo de todo o coração para sempre. Pare e pense. Aí está realmente uma palavra para você meditar e refletir. O alvo que queremos, o alvo que desejamos em nossas vidas, o alvo que eu quero alcançar, o alvo que eu quero chegar. E esse alvo é o céu. E para chegar lá, eu tenho provas a passar, eu tenho etapas a enfrentar, eu tenho obstáculos que eu preciso transpor para que eu possa chegar a esse lugar, ao céu, o mundo celestial que os olhos do homem não conseguem ver, que os olhos humanos não conseguem enxergar. A palavra de Deus, ele diz: prossigo para o alvo. Qual é o alvo que você tem? Ser rico? Ter 300 carros? Ter 200 casas? Qual é o alvo que você tem? O meu alvo é aquilo que a Bíblia Sagrada diz: buscai em primeiro lugar o reino de Deus e a sua justiça. O restante é com Ele. Então, busque a Deus em primeiro lugar. Coloque buscar a Deus como alvo principal da tua vida. Pare e é com Ele. Então, busque a Deus em primeiro lugar. Coloque buscar a Deus como alvo principal da tua vida. Pare e pense. Vamos a um momento de oração? Vamos falar com Deus.
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0: Bendito Deus, bendito Pai, soberano, supremo arquiteto do universo. Aqui estou eu, Senhor, iniciando mais uma semana de trabalho, mais uma semana, Senhor, de dedicação ao Teu reino, à Tua obra, e orando por todos os nossos ouvintes, que também estão hoje começando uma nova semana, um novo dia, um dia de hoje, Senhor, dia de segunda-feira, o dia que o Senhor nos deu para viver. Amado Pai, eu Te peço, venha abençoar a vida de cada um, trazendo saúde, trazendo alegria, trazendo paz, trazendo prosperidade, trazendo alegria em cada coração, Senhor, afastando, afugentando desta casa toda obra maligna, todas as forças contrárias e negativas,

0: a doença, a enfermidade. Nesta oração eu incluo, Senhor, estas pessoas cujos nomes também estão aqui em minhas mãos, nessa lista de nomes que oramos todos os dias aqui no programa de rádio. Também, Senhor, quero abençoar aqueles cuja peça de roupa, documento ou fotografia também estão aí diante do rádio. Toca com a tua mão, Senhor. Cura a cada um, Pai, das suas mazelas, das suas documento ou fotografia também estão aí diante do rádio. Toca com a tua mão, Senhor. Cura a cada um, Pai, das suas mazelas, das suas enfermidades, das suas angústias, da depressão, do medo, da ansiedade. Meu Deus, toca com a tua mão e traz, Senhor, cura, milagre e conforto em nome de Jesus. Abençoando, Senhor, para a honra e para a glória do teu santo e precioso nome. Em nome de Jesus, abençoando esta água também que está aí diante do rádio. Quem beber dessa água, seja impactado com a tua bênção agora e sempre. Amém e graças a Deus.
1: E com essa oração, finalizamos o programa de hoje por aqui, né? Ainda temos... O programa acaba aqui, mas fica aí o lema do programa para você aproveitar o restante do seu dia, para você fazer o melhor dia da sua vida hoje. Tudo que temos é o hoje, o amanhã a Deus pertence. Vamos ficar então com o louvor de Tayane Segueto, Nova Chance. E se Deus quiser, amanhã às 13 horas estaremos aqui de novo na Rádio Verdes Mares 87.9 FM e no portal verdesmares.com.br. Um forte abraço a todos vocês, fiquem com Deus e tchau, tchau.
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2: Quatorze horas e 2 minutos.
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2: Estamos de volta com mais uma edição de Bandas e Companhia, com o melhor das bandas do Sul, shows, bandas e muito sucesso. Estamos de volta com mais uma edição de Bandas e Companhia, com o melhor das bandas do Sul, shows, bandas e muitos sucessos pra você. Aqui comigo, Nando Pinheiro, no comando do show musical a partir de agora. Aumenta o volume, não desgruda do seu rádio, porque aqui toca as melhores pra você.

0: E aí, tá gostando da nossa programação? Espero que sim, ó. Daqui a pouco eu estou de volta com mais Bandas e Companhia. Não saia daí! 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
3: 14 horas e 20 minutos.
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6: E aí, curtindo a nossa programação, ouvindo o que há de melhor no Bandas e Companhia? Nessa volta nós temos mais sucessos. Confira aí.
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0: Enquanto fazíamos os preparativos finais, hoje à tarde aqui para a gravação do nosso grande DVD,
1: sim,
0: ao vivo na Expo Inter, me sopraram ali dizendo que estaria aqui essa noite, aliás eu vou querer ouvir o grito daí, mas estaria aqui essa noite conosco para cantar o maior coral do Rio Grande.
1: Bonita, nossa, bonito, senhora.
2: Bonito.
0: Para confirmar, vamos de novo. O maior coral do Brasil. O maior coral do Rio Grande.
1: Bonita, nossa, bonito, senhora.
2: Bonito.
0: Para confirmar, vamos de novo. O maior coral do Brasil. Eu vou mais longe. O maior coral do mundo. Música para os nossos ouvidos, Maestro Kiko.
1: Vamos ouvi-los, então. Coral maior tem que cantar e tem que cantar afinado. Vamos lá.

0: casa.
1: Somente as melhores. Fica ligado que daqui a pouco eu volto com muito mais sucessos aqui. 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
2: 14 horas e 39 minutos.
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2: Bandas e Companhia, tocando o que há de melhor pra você. De volta aqui, Nando Pinheiro. Vem que tem músicas de bandas, vem que tem as melhores da regionalidade do sul do Brasil. Bandas e Companhia, vamos conferir as próximas músicas.
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0: E aí, curtindo a nossa programação?
1: Uma salva de palmas pra eles aí!
0: Curtindo a nossa programação, Bandas e Companhia, com a apresentação de Nando Pinheiro. Deixa eu tomar uma aguinha ali, é coisa rápida. Daqui a pouco eu volto trazendo só as melhores. Bandas e Companhia. 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

0: 14:56.
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6: Bandas e companhia tocando o que há de melhor pra você. De volta aqui, Nando Pinheiro. Vem que tem músicas de bandas, vem que tem as melhores da regionalidade do sul do Brasil. Bandas e companhia, vamos conferir as próximas músicas. Bandas e companhia.

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1: 15 horas e 14 minutos.
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0: É, galera, tá chegando o final. Bandas e Companhia. Foi demais estar junto comigo aqui, né, galera? Eu fico muito feliz e vou responder todo mundo que me chama no inbox. Um abraço e até o próximo Bandas e Companhia. 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
1: Olá, e aí pessoal, beleza? Segunda-feira, graças a Deus, juntos aqui estamos para mais uma edição do Melhor do Sertanejo Universitário, para você curtir a partir de agora junto com a gente, 2 horas do melhor da arena, do baladão, com muito sucesso e muito sertanejo bom no seu daio. Eu sou o Jonatas Gonçalves, estamos chegando. Juntos com a melhor sequência sertaneja.
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0: Obrigado. É desse jeito.
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2: É música sertaneja pra você curtir a beça todo dia. 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Compartilha pros seus amigos que todo dia tem o Arena Sertaneja aqui no seu dial com o Jonatas Gonçalves.
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1: 15 horas e 35 minutos.
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3: O sertanejo universitário, os clássicos e claro, tudo aquilo do sertanejo rolando aqui na Arena na edição do programa de hoje. O programa continua.
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1: O melhor da música sertaneja, do jeito que você gosta, do seu artista predileto. Tem os lançamentos para você ficar por dentro das novidades e tem também o que foi sucesso em evidência ainda rolando por aqui no programa Arena Sertaneja.
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1: 15 horas e 57 minutos.
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1: 15 horas e 57 minutos.
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1: O melhor do sertanejo universitário sempre neste horário com o Jonatas Gonçalves, todo dia tocando o melhor da música sertaneja pra você.
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3: 16 horas e 16 minutos.
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3: É pra ficar ligado a todo instante com o melhor do sertanejo universitário no seu dial. É aqui, ó, no programa Arena Sertaneja, todo dia.
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0: Raiz. Quem é casal aí, levante a mão. 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Vamos lá. Simbora.

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4: 16:36.
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1: É música sertaneja pra você curtir a beça todo dia. Gosta do programa? Compartilha pros seus amigos que todo dia tem o Arena Sertaneja aqui no seu dial com o Jonatas Gonçalves.

0: salva de palmas para os nossos ídolos Guilherme Santiago!
1: Isso é Lauana!
0: Reverência!
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0: Obrigado pela audiência, pelo carinho, pela amizade. Um beijo bem grande no seu coração. Amanhã, terça, a gente está de volta neste mesmo horário, tá bom? Fiquem com Deus. Obrigado pela audiência, pelo carinho, pela amizade. Um beijo bem grande no seu coração. Amanhã, terça, a gente está de volta neste mesmo horário, tá bom? Fiquem com Deus.
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5: 16 horas e 57 minutos.

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5: Buenas, gauchada amiga de todo o Brasil, estamos começando o nosso programa Morada Campeira, edição desta segunda-feira, e a partir de agora estamos chegando para te fazer companhia com o melhor da música do Rio Grande e a nossa cultura gaúcha. Muito prazer, eu sou seu amigo Wilson Batista, o amigão do povo, e te faço companhia a partir de agora. Prepara o teu chimarrão, porque o meu já está preparado, e vamos abrindo as cancelas do nosso programa de hoje. Márcio Machado, Última Gineteada e Grupo Canção Nativa, Farrancho na Serra. Farrancho na Serra.

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1: E se mandemos pra Serra Indiada, num trancão mais ou menos desse jeito.

0: cantando. Solta a voz e canta junto com a gente esse trancão aí, o bagual.
1: Mas que tal, gauchada do Canção Nativa? Temos junto nesse tranco gaúcho, na paridade. Uia! Cê vamos pra certo. Depois de umas marcas

0: prepare-se, gaiteiro velho, floreando barbaridade. Coisa buena, entrada, vamos aproveitando porque o dia já tá chegando, gente. E o tranco continua assim, desse jeito. Oh, oh, oh, oh, oh, ele, companheiro, se atraquemos, entrada. Vamos saindo que o dia já clareou, gaúcho.
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2: Xeloquedo, e vamos cantar uma vaneira com os tebombachos aí, companheiro. É, senhor!

0: galo. Amendo galho, meu galo. Um pouquinho mais de pandeiro, pouquinho, só um pouquinho de pandeiro. Aí, agora sim. A minha voz agora, aumenta a voz. Ei, alô, som, alô, som. Agora sim, fica bem bom. Que achou, patrão?
1: Xeloquedo, pros de bombacha, completando o nosso primeiro bloco do Morada Campeira, aqui na nossa rádio preferida. E a gente segue, daqui a pouco a gente volta com muito mais gaitaço aqui no nosso programa, que tá só começando.
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4: 17 horas e 12 minutos.
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2: Sebamo, prosseguindo com o nosso programa Morada Campeira e o melhor da música chucra do Rio Grande. Abraçando você, amigo, por todo o Brasil. Grupo Barbicacho, onde tem bota e bombacha. E Grupo Criolaço, com a participação do Walter Moraes, Criolaço.

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1: Não há nada mais bonito que um amigo de confiança. Pra lida, bochincha e dança sem arredar nenhum passo. Por isso, Walter Moraes abre o peito com o grupo Criou.

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1: Rapaziada gaúcha, fui animar um fandango lá na fronteira, na nossa São Borja Velha de Guerra. 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

0: Vamos embora, seu João Velho. Outro dia nós voltemos.
1: Grupo Força do Sul, Baile do Beliscão, e a gente vai seguindo com você aqui na nossa rádio preferida. Este é o nosso programa Morada Campeira, com o melhor da música do Rio Grande.
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5: 17h27.
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5: 17h27.
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3: Estamos de volta com o nosso programa Morada Campeira de hoje. E a música do Rio Grande não para. Te aumenta o volume do rádio, porque tá chegando o grupo Rebenque, Louco por Vaneira. E depois tem o grupo Temperado a Gaitaço, Mala de Gaitaço.

0: Kelly Colares e a participação dos mateadores, o baile não pode parar. E ao som deste gaitaço, a gente vai para mais um intervalo e daqui a pouquinho a gente volta.
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1: 17 horas e 40 minutos.
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5: Estamos de volta com o nosso programa Morada Campeira pra você, feito com muito carinho, música autêntica do Rio Grande.
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5: Estamos de volta com o nosso programa Morada Campeira pra você, feito com muito carinho, música autêntica do Rio Grande, pra você que ouve aqui na nossa rádio preferida, os quatro gaudérios, Vida de Gaiteiro e Marca Fandangueira, Vida de Peão.

0: quem aproveitou, nunca trabalhou, só tocava. Essa homenagem dos quatro gaudérios, aqueles gaiteiros velho que racham as costas nos fandangos pelo Brasil afora. Gildinho dos Monarcas, Edson Dutra dos Serranos, meu amigo Regis Marques, João Luiz Correia e o tio Gusto, Albino Manique, Berê Martins, também a...
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1: 17 horas e 54 minutos.
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10: Buenas, gauchada amiga de todo o Brasil. Programa Morada Campeira de hoje vai chegando ao seu final. Um forte abraço a você e muito obrigado pelo carinho da sua companhia. E vamos deixando o assunto.

0: Os Mateadores, Chora Cordiona, completando mais um bloco do nosso programaço Morada Campeira, que daqui a pouquinho está de volta.
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últimas de hoje, Roger Moraes e o grupo Pátria Gaúcha, Balançando a Saia, Sandro Oliveira e a participação do Fernando Montenegro, visitando o Rio Grande e o grupo Som do Sul, Ainda Existe um Lugar. Até a próxima, gaúchas e gaúchas de todas as querências. Do Fernando Montenegro, visitando o Rio Grande e o grupo Som do Sul, Ainda Existe um Lugar. Até a próxima, gaúchas e gaúchas de todas as querências.

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Isso aí, pessoal, agora é 18h40, você conferiu aí alguns dos nossos apoiadores na frequência da 87,9. 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

0: 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Os melhores serviços você encontra aqui. 48, vou finalizando por aqui, desejando a você uma ótima noite de segunda-feira. Amanhã a gente se encontra por aqui, nesse mesmo horário, nesse mesmo espaço da 87,9. Boa noite, gente. Fica todos com Deus, porque eu tô indo com ele.
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0: Nesse mesmo horário, nesse mesmo espaço da 87,9. Boa noite, gente. Fica todos com Deus, porque eu tô indo com ele.
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1: Graças a Deus, minha gente, o meu muito boa noite a todos. É com muita alegria, muita satisfação em Deus que eu tenho o privilégio mais uma vez de estar aqui com você através dessa programação O Caminho de Deus, que vai ao ar toda segunda-feira das 19 às 20 horas através da Rádio Verdes Mares FM 87.9 e também pelas nossas redes sociais. Eu, Bispo Reinaldo, tenho o privilégio de estar aqui com você toda segunda-feira, abrindo a semana para estar orando, abençoando e trazendo uma palavra de Deus Pai para o seu coração. E hoje a pastora Aline também está aqui comigo no estúdio, porém ela está aqui nos bastidores, porque nesta noite nós estamos recebendo aqui na nossa programação, que prontamente atenderam aqui o nosso convite, um casal de pastores muito abençoado aqui na nossa cidade, Balneário Arroio do Silva, que estão aqui com a gente, que inclusive vão estar trazendo uma palavra de Deus ao nosso coração, vão estar trazendo algo de Deus para as nossas vidas, que são aqui da Igreja Pentecostal Missão da Última Hora, pastor Adalberto e pastora Priscila. O meu muito boa noite, pastor.
2: Boa noite, bispo. Deus abençoe. Estamos aí muito felizes de estar com o senhor aqui nessa rádio, abençoada por Deus.
1: Boa noite, pastora.
3: Boa noite. Que a graça e a paz do nosso Senhor e Salvador Jesus Cristo esteja com todos os ouvintes da rádio nesta noite. Cremos que Deus tem coisas maravilhosas para fazer em nosso meio nesta noite, porque nós cremos que não é apenas um programa do nosso Senhor e Salvador Jesus Cristo esteja com todos os ouvintes da rádio nesta noite. Cremos que Deus tem coisas maravilhosas para fazer em nosso meio nesta noite, porque nós cremos que não é apenas um programa, né? Mas é algo especial da parte de Deus, e cremos que Deus vai alcançar muitas vidas e famílias também através dessa programação, para a glória do nome do Senhor.
1: Que maravilha de Deus, pastor Adalberto e pastora Priscila, que são pastores aqui da Igreja Pentecostal Missão da Última Hora. Inclusive, amanhã nós vamos estar lá cultuando ao Senhor Jesus com esse casal, juntamente com a Igreja do Senhor Jesus, que está ali na rua Dona Isabel, número 72, no bairro Jardim Atlântico, atrás da antena. Então você é o nosso convidado a se programar para estar amanhã, dia 18, a partir das 19 horas, onde vamos estar ali cultuando ao Senhor Jesus, juntamente ali com os amados irmãos. Você que é da cidade Balneário Arroio de Silva, você que é da região, você que é da cidade vizinha, se programe para amanhã às 19 horas. Bispo, eu vou chegar um pouquinho atrasado, 10 minutos, 15 minutos, não importa. O importante é você ir buscar a sua bênção, o importante é você buscar o seu milagre. Eu tenho certeza que Deus tem algo para você reservado para amanhã às 19 horas, a partir das 19 horas aqui na igreja Pentecostal Missão da Última Hora. Aonde fica? Rua Dona Isabel, número 72, no bairro Jardim Atlântico, aqui atrás da antena. Então é muito fácil de você achar, muito fácil de você estar ali cultuando, buscando a presença do Senhor. Como você já sabe, a nossa programação Caminho de Deus vai ao ar toda segunda-feira a partir das 19 horas. Você que precisa de uma oração, você que precisa de algo da parte de Deus, não esqueça de estar aqui mandando através da sua mensagem de texto aqui na live, através da nossa comunicação, através do WhatsApp, a pastora ali às 19 horas. Você que precisa de uma oração, você que precisa de algo da parte de Deus, não esqueça de estar aqui mandando através da sua mensagem de texto aqui na live, através da nossa comunicação, através do WhatsApp, a pastora ali está aqui no estúdio,

prontamente para receber aqui o seu pedido de oração. E você que está aqui pela live, não esqueça de nos ajudar a expandir a mensagem de Deus para outras vidas. E isso não vai te custar nada. Simplesmente, abaixo desse visor aqui dessa transmissão, tem um botãozinho escrito ali, ó, compartilhar. Compartilha com seus amigos, compartilha com a sua família, compartilha os seus grupos de interesse. E eu tenho certeza de que Deus tem algo para falar ao seu coração nesta noite. Deus tem algo para falar ao seu coração. Vamos rapidamente a uma linda canção e eu já volto com todos vocês.

0: sua palavra, através dos homens de Deus que por aqui têm passado, eu tenho certeza que nesta noite não será diferente. E pastora Priscila, pastor Aldo Alberto, que são pastores aqui no Balneário Arroio de Silva, quanto tempo há exercendo o ministério aqui na cidade, pastores?
1: Na cidade aqui, eu já estou há 19 anos morando aqui, né?
0: 19
1: Completo
0: anos.
1: 20 anos esse ano. Então, exercendo o ministério, estou quase esse tempo, mais ou menos, que cheguei aqui, aí tive um encontro com Deus aqui e começamos na caminhada, né? E abrimos ali a igreja fazem 6 anos. Isso. Fazem 6 anos que nós estamos ali. Estamos ali batalhando, ganhando alma para Jesus. Deus tem feito coisas maravilhosas. Ali, quando nós abrimos a igreja, que realmente fazem 6 anos. Isso. Fazem 6 anos que nós estamos ali. Estamos ali batalhando, ganhando alma para Jesus. Deus tem feito coisas maravilhosas. Ali, quando nós abrimos a igreja, que realmente a gente teve uma experiência bem profunda na obra, né, no ministério, porque é diferente quando nós estamos trabalhando para Jesus, ajudando, né, na igreja, mas quando nós cuidamos de um trabalho, cuidamos de pessoas, né, de ovelhas, é diferente, né? Então, nós estamos ali já há 6 anos, para a glória de Deus.
0: E qual é o endereço ali da igreja?
1: É na rua Dona Isabel, número 72, ali no bairro Jardim Atlântico. É a rua bem de trás da antena, tem uma antena bem grandona lá. E é bem atrás da antena ali. Nós estamos ali numa construção. Estamos já, graças a Deus, quase terminando ali a igreja. Começamos a fazer ali na garagem, era a nossa garagem. E nós, orando ao Senhor, buscando a presença de Deus, Deus colocou no nosso coração de nós começar a construir a igreja. A gente pagava aluguel e era bem difícil também. É um lugar bem carente ali, né? E nós também já ajudamos bastante famílias, aí começou a ficar pesado, né? Aí nós decidimos, então, começar a construção ali da igreja. E até que o Senhor tem nos ajudado.
0: E a senhora estava me falando que quando Deus falou para vocês começar a igreja, vocês não tinha um real em caixa,
1: isso mesmo? Não, não tinha. Olha, para dizer que não tinha nada, tinha 100 reais. Nós tínhamos 100 reais em caixa.
0: Para começar a construção.
1: Para começar uma construção.
0: Meu Deus.
1: E Deus foi enviando, Deus foi bradando, e Deus foi usando pessoas de lugares bem distantes, né? E foi abençoando, até pregadores que conhecemos foram abençoando também a obra, dando, e Deus foi usando pessoas de lugares bem distantes, né? E foi abençoando, até pregadores que conhecemos foram abençoando também a obra, pessoas foram fazendo propósitos com Deus e falando que se Deus abençoasse, iam enviar uma oferta, e Deus foi abençoando e foi respondendo o propósito que as pessoas estavam fazendo, e foi indo. Deus também começou a abençoar meu esposo, e ele começou a abençoar a obra também. E assim estamos caminhando.
0: Seu esposo, pastor Adalberto, também está no ministério ali, né, pastor?
2: Isso, estamos aí nessa peleja aí, onde nós temos culto todas as terças e sexta-feira, às 7h, oração, e 7h30, abertura de um grandioso culto, onde Deus tem operado grandes milagres.
0: Os dias de reuniões são terça e sexta, pastor?
2: Isso, todas as terças e sexta-feira.
0: Certo, e os cultos são direcionados na terça-feira de campanha, na sexta-feira, como é que funciona?
2: Isso, nós fizemos campanha nas sextas e nas terças.
0: Certo. Final de semana, sábado e domingo, não tem reunião?
1: Não, nós não temos. Nós temos terça e sexta, e quarta noite nós temos a oração, aí na quinta tarde círculo de oração, segunda de manhã tem jejum, aí fim de semana a gente deixa o povo para passar mais com a família, se alguém quer passear, ou às vezes a gente sai para pregar fora também, daí a gente... Tá todo mundo liberado no fim de semana.
0: Além de ser seu ministério local, também tem um ministério de itinerância, onde recebe convite e atende as igrejas.
1: Isso.
0: Bah, que legal, gente. Isso aqui que é a obra, o reino dos céus, é você fazer a obra que Deus coloca nas suas mãos e você cooperar, ajudar com a obra que Deus confia aos demais irmãos, companheiros do ministério. Amém. Algo muito interessante, nós tivemos aqui no Balneário Rote Silva, algumas semanas atrás, o Proclame, e o pastor Silo.

Graças a Deus, minha gente, são 19 horas, estamos só começando aqui, pastor, telefone, estamos só começando aqui a nossa programação, O Caminho de Deus, e tem muita coisa nesta noite, e eu tenho certeza de que Deus tem algo para você, Deus tem algo para falar ao seu coração nesta noite, não vai ser diferente, assim como toda segunda-feira Deus tem falado através da

0: cooperar, ajudar com a obra que Deus confia aos demais irmãos, companheiros do ministério. Algo muito interessante, nós tivemos aqui no Balneário Rua de Silva, algumas semanas atrás, o Proclame, e o pastor Célio, que ministrou, ele falou algo muito interessante, que o nosso ministério nunca é completo. Deus sempre deixa para outros completar o nosso ministério.
1: É verdade.
0: E nós completamos outro ministério. Algo assim muito, muito bacana, muito, muito interessante a forma que ele colocou. E a obra de Deus é esta daí. Então, final de semana, vocês estão à disposição para estar auxiliando a obra de Deus.
1: Amém, sim. A gente sai bastante também, né?
0: Uhum.
1: E a gente visita também alguns amigos, pastores, né? Em seguida, a gente visita também e a gente sai para ministrar fora. E a gente ajuda também meu sogro na sede. Quando a gente pode, a gente está saindo.
0: E a sede do ministério, onde é que é, pastora?
1: É lá no Lagoão.
0: Em Araranguá.
1: Isso, em Araranguá.
0: Uhum.
1: Araranguá. Até nós estamos também numa construção lá da sede também. E eu creio que até o ano que vem também a sede vai estar pronta. Em nome de Jesus.
0: Que maravilha. Porque a senhora estava me falando, e o seu esposo, pastor, que vocês começaram em janeiro, aqui início do ano, a construção aqui na igreja.
1: É, eu não me recordo bem se foi janeiro ou fevereiro, mais ou menos. Uhum. Acho que foi isso, né? Eu acredito que foi em fevereiro a construção.
0: Certo.
1: E nós já estamos quase terminando a igreja, para a glória maravilha. De Deus.
0: Igreja Pentecostal, Missão da Última Hora, aqui no Balneário Arroio do Silva, na Dona Isabel, número 72, no bairro Jardim Atlântico. Pessoal, quando Deus ele olha para a cidade, ele não vê igreja A, B, C ou D. Deus ele vê a igreja na cidade,
1: é verdade.
0: Porém com vários lugares de cultuar a presença do Senhor, vários lugares para cultuar. Isso que é interessante. Aquela pessoa que às vezes não se sente bem num determinado lugar, ou não se encontra, não se identifica,
1: é verdade.
0: Porém com vários lugares de cultuar a presença do Senhor, vários lugares para cultuar. Isso que é interessante. Aquela pessoa que às vezes não se sente bem num determinado lugar, ou não se encontra, não se identifica, Deus, ele é multiforme graça na sua multifaceta. Então, às vezes a pessoa tem a liberdade de se encontrar e cultuar o Senhor. Quer dizer, a oportunidade de ir para o céu, tem. Só não vai se não quer.
1: É verdade.
0: Que maravilha. Pastor, nós vamos rapidamente a uma linda canção. Eu quero aproveitar aqui o tempo para a pastora trazer uma palavra de Deus, que eu tenho certeza que Deus já colocou algo no seu coração. Você que está nos acompanhando pela Rádio Verdes Mares FM 87.9, agradeço a sua audiência. Você que está aqui na nossa live, que Deus abençoe Cristiane, que Deus abençoe hoje, inclusive estava compartilhando, falando a sua pessoa para minha esposa, nos alegrando ao ver a obra de Deus na sua vida. Parabéns, continua firme e forte. Está aqui também a irmã Nina, que Deus abençoe, e os demais aqui pela live, que Deus abençoe fortemente ao seu coração. Vamos rapidamente a uma linda canção e já já estaremos voltando com todos vocês. E prepara o seu coração, porque já vamos estar voltando com a palavra de Deus.

0: Graças a Deus, minha gente. Meu abraço aqui, pastor Márcio e Zé, lá de Meleiro. Que Deus abençoe, amigão. Um forte abraço para você e toda a sua família. Pastora, deixa Deus te usar em nome de Jesus.
1: Glória a Deus. Então, nós vamos ler uma palavra. É uma palavra bem conhecida. E eu vi que vocês estão numa campanha do Salmo 91. Eu vi na live, né, a pastora Aline. E de manhã, eu não costumo assim entrar em rede social, mas naquele dia de manhã eu entrei. Campanha do Salmo 91. Eu vi na live, né, a pastora Aline. E de manhã, eu não costumo assim entrar em rede social, mas naquele dia de manhã eu entrei. E eu vi na live que vocês estavam nessa campanha. E na hora o Espírito Santo falou comigo através dessa palavra. Que bênção, né? Que é o Salmo 91, que diz a palavra do Senhor: aquele que habita no esconderijo do Altíssimo, à sombra do Onipotente descansará. Dirá do Senhor: Ele é meu Deus, o meu refúgio, a minha fortaleza, e nele confiarei, porque ele te livrará do laço do passarinheiro e da peste perniciosa. Ele te cobrirá com as suas penas e debaixo das suas asas estará seguro. A sua verdade será o teu escudo e a tua defesa. Não terás medo do terror de noite, nem da seta que voa de dia, nem da peste que anda na escuridão, nem da mortandade que assola ao meio-dia. 1.000 cairão ao teu lado, 10.000 à tua direita, mas não chegará a ti. Somente com teus olhos contemplarás e verás a recompensa dos ímpios, porque o Senhor é teu refúgio, o Altíssimo a tua habitação. Amém. Até aqui. Esse salmo é um salmo que eu particularmente eu gosto bastante, que é um salmo em que o salmista ele escreve falando sobre a segurança em Deus, daquele que se refugia em Deus. É um salmo com promessas para as nossas vidas, mas essas promessas, elas são para quem está habitando no esconderijo do Altíssimo. Porque muitas vezes nós queremos as promessas do Senhor, queremos que se cumpra, né? A gente vê muitas pessoas abrindo em casa o Salmo 91, porque é um salmo de segurança em Deus. Mas não é apenas abrir a Bíblia no Salmo 91, não cumpra. Né? A gente vê muitas pessoas abrindo em casa o Salmo 91, porque é um salmo de segurança em Deus. Mas não é apenas abrir a Bíblia no Salmo 91. Nós precisamos estar habitando no esconderijo do Altíssimo, à sombra do Onipotente. E essas promessas é para quem tem um relacionamento com Deus. E muitas vezes o que falta nas nossas vidas é o quê? É um relacionamento pessoal, íntimo com Deus, porque o Senhor ele quer um relacionamento íntimo com a sua igreja. A igreja de Cristo, ela tem que ter um relacionamento íntimo, ela tem que ter intimidade com o Senhor, porque relacionamento, se nós formos ver, significa o ato ou efeito de se relacionar, ou seja, criar um vínculo, uma ligação ou uma conexão entre duas ou mais pessoas. Então, vínculos, conexões, a gente pode criar com várias pessoas, mas intimidade vai ser com poucos. E o Senhor, ele quer ter uma intimidade maior com o seu povo. E nós, como igreja, nós precisamos ter esse relacionamento íntimo com o Senhor, para que essas promessas venham estar firmadas na nossa vida. Porque Deus, ele faz promessas para o seu povo. Mas o povo também precisa estar alinhado com o propósito de Deus. E muitas vezes o que falta na vida do crente é o quê? É um alinhamento espiritual. É estar alinhado com o Senhor. Porque com Deus, né, não é na horizontal, é na vertical. Né? Então, vem do alto, vem de cima para baixo, vai de baixo para cima. Nós clamando, nós buscando, e a resposta vem de cima para baixo.

0: baixo. Então, nós precisamos estar nesse alinhamento vertical na presença do Senhor. E, muitas vezes, essa questão de relacionamento... Então, nós precisamos estar nesse alinhamento vertical na presença do Senhor. E, muitas vezes, essa questão de relacionamento, ela vem através de uma intimidade. E, muitas vezes, o Senhor, o que Ele está chamando o seu povo é o quê? Para ter uma intimidade com Ele. Um relacionamento de intimidade. Porque nós vemos muitas promessas, eu conheci pessoas com promessas maravilhosas da parte de Deus. Só que morreram e não se cumpriu a promessa. Porque esse chamado, essa promessa que Deus faz nas nossas vidas é condicional. Há uma condição, só vai acontecer se eu quiser que aconteça. Se eu exercer o meu chamado, se eu aceitar esse chamado na minha vida. Porque a gente vê lá na parábola dos talentos. Aquele que recebeu um talento enterrou. E o que foi feito com ele? O que o Senhor dele falou? Amarra mãos e pés, lança nas trevas exteriores, onde haverá dor e ranger de dentes. Ou seja, ele perdeu a oportunidade de multiplicar os talentos, de granjear mais, de trabalhar mais para o Senhor dele. E é isso que nós precisamos, é granjear mais, é trabalhar mais para o Senhor, né? Porque para nós colher, primeiro nós vamos ter que plantar. E muitas vezes o que falta no meio do povo é essa confiança, né? É essa proximidade de Deus. É o que falta, é nós sermos mais próximos de Deus. Jesus, ele chamou Lázaro como? Amigo. A gente tem que ser amigo de Jesus. Nós fomos chamados para ser servos dele. Servo é o que serve. Então, nós fomos chamados para servir. Então, o Salmo 91, ele é um salmo que ele é cheio de promessas, bênçãos, de proteção. Só que servo é o que serve. Então, nós fomos chamados para servir. Então, o Salmo 91, ele é um salmo que ele é cheio de promessas, bênçãos, de proteção. Só que é para quem habita nesse esconderijo. É para quem está na presença de Deus. É para quem busca a presença de Deus. Porque quando nós buscamos a presença do Senhor, nós confiamos nele, nós estamos habitando nesse esconderijo. Essas promessas, elas se cumprem nas nossas vidas. Não é, Bispo? Uhum. Então, eu creio que Deus, ele quer falar conosco, né, com todos que estão ouvindo essa programação, que a promessa de Deus, ela está de pé na tua vida. Deus tem uma promessa na tua vida. Deus tem um chamado na tua vida. Só que você precisa se posicionar, você precisa estar alinhado com o Senhor, com o propósito que Deus tem. Deus designou um plano, um projeto na nossa vida. E para se cumprir esse plano do Senhor na nossa vida, nós precisamos estar buscando a presença de Deus, vivendo na presença de Deus, enquadrados na palavra de Deus. Porque não adianta só nós abrirmos a Bíblia no Salmo 91. Nós precisamos estar habitando nesse esconderijo. Que a gente vê ali Elias, quando Elias ele está fugindo de Jezabel. Ele se esconde. Né? E Deus vai naquela caverna e fala para ele: Elias, que fazes aí? Então, tem o tempo que nós temos que nos refugiar, mas também tem um tempo que nós temos que sair da caverna. Que o Senhor, né, muitas vezes ele permitiu o vento, permitiu o fogo, permitiu o terremoto, até que Elias saísse do lugar. E às vezes Deus permite algumas situações na nossa vida diversa para que a gente venha sair da caverna e venha fazer aquilo que o Senhor nos chamou para fazer. Só que nós temos que confiar nele, temos que ter essa segurança. E às vezes Deus permite algumas situações na nossa vida diversa para que a gente venha sair da caverna e venha fazer aquilo que o Senhor nos chamou para fazer. Só que nós temos que confiar nele, temos que ter essa segurança em Deus para nós conseguirmos exercer o nosso chamado e para que nós venhamos receber essas bênçãos prometidas da parte de Deus na nossa vida.
1: É o posicionamento, né, pastora? Posicionamento.
0: É verdade.
1: Muitos querem a benção, mas não querem o compromisso com Deus da benção.
0: O abençoador,
1: não,
0: né?
1: Não querem o abençoador.
0: É verdade.
1: E habitar, está falando de permanência, aquele que permanece.
0: Isso.
1: Não é buscar uma vez na vida e uma outra na morte. Não.
0: É verdade.

0: Verdade.
1: É ter por estilo de vida, é um hábito de buscar a Deus de forma constantemente. E todas as promessas de Deus, ela está sempre agregada a uma condição.
0: É, né?
1: A própria salvação. Não é uma vez salvo, sempre salvo. Muito pelo contrário. A Bíblia diz que nós temos que permanecer fiel, sim, até o fim para ser salvo. Então, as promessas de Deus, ela está sempre consignada a uma condição. E é justo. E é justo. É igual um trabalhador. Ele trabalha 30 dias para ganhar o seu salário. Ele fez por merecer. Então, Cristo, ele já veio na cruz do Calvário, já fez o que ninguém poderia fazer, se entregou como oferta viva a Deus em sacrifício em favor de todos os homens. Agora, cabe o homem se posicionar, posicionamento, estar na casa de Deus, buscar a presença de Deus. Às vezes, pastora, eu fico analisando, quando nós não servíamos a Jesus, nós estávamos dispostos a fazer, a sacrificar, inclusive, para o diabo.
0: É verdade.
1: Fazer muito mais coisas para o inimigo do que para Deus. E aí, quando a gente vem à casa de Deus, meio que a gente vai se acomodando, né?
0: É verdade.
1: Você não vai buscando a Deus com tanta intensidade, já vai buscando umas coisas. É muito mais coisas para o inimigo do que para Deus. E aí, quando a gente vem à casa de Deus, meio que a gente vai se acomodando, né?
0: É verdade.
1: Você não vai buscando a Deus com tanta intensidade, já vai buscando umas coisas, elevando com a barriga. E não é isso que Deus quer, muito pelo contrário. O que, que Deus quer? Deus quer que a gente priorize a palavra de Deus, priorize a presença. Inclusive, hoje à tarde, pela manhã, eu estava orando e hoje à tarde meditando, estava meditando sobre isso, sobre a gente priorizar a presença de Deus.
0: Verdade.
1: Acima de tudo e qualquer coisa. Às vezes a gente se envolve tanto no ativismo, até mesmo com a obra de Deus, se envolvemos em tanta função e a presença de Deus vai ficando de forma secundária.
0: Esses dias eu estava falando sobre isso também. Olha, com o pessoal só lá da igreja. Porque às vezes a gente quer tanto fazer a obra do Senhor e a gente esquece do dono da obra. Primeiro a gente busca o dono da obra e depois nós fazemos a obra. Davi, o reino dele já estava estabelecido. E qual foi a necessidade que Davi sentiu? Trazer a Arca da Aliança. O que, que a Arca simbolizava? A presença de Deus no meio do povo. O que, que Davi decidiu? Nós precisamos trazer a Arca, nós precisamos trazer a presença de Deus para o meio do povo. O que, que ele pensa? Vou trazer para Jerusalém. Só que eles carregaram de uma forma errada a Arca. Eles foram buscar a Arca. Estava na casa de... Se não me falha a memória... Abinadab. É, né? E já estava um bom tempo lá. E eles vão lá, buscam a arca. Só que eles carregaram a arca em carros de bois. E a arca só poderia ser levada pelos levitas. Uhum. Né? Era colocado nos ombros. Eles carregavam nos ombros a arca. Então, eles carregaram de uma forma errada. Não foi da forma que Deus ordenou para eles. O que, que acontece? Quando o carro começa a balançar, Uzá vai e coloca a mão na arca para a arca não cair. Deus se enfurece, se ira e mata Uzá. Carregaram de uma forma errada, não foi da forma que Deus ordenou para eles. O que acontece? Quando o carro começa a balançar, Uzá vai e coloca a mão na arca para a arca não cair. Deus se enfurece, se ira e mata Uzá. Davi se entristece, deixa a arca na casa de Obed-Edom. Em 3 meses que a arca ficou lá, Obed-Edom foi abençoado. Era uma família pequena, uma família pobre, e eles cuidaram tanto da presença de Deus, da arca que simbolizava a presença, ele colocou a arca no centro da casa dele. Ou seja, a arca, a presença tem que ficar no centro da nossa vida. Ela tem que ser prioridade. Deus quer ser primazia na nossa vida. E quando nós entendemos que para carregar essa presença... não é de qualquer jeito, mas é da forma que Deus quer que nós venhamos carregar, a nossa vida, ela muda. Porque quando Davi, ele traz a arca de volta, ele festeja. Ele esquece que ele é o rei, ele esquece as vestes de rei. Ele, naquele momento, o que, que ele faz? Ele dança, ele se alegra na presença de Deus. Por quê? Porque ele estava trazendo a presença de Deus para o meio do povo. E é essa alegria que nós não podemos perder. A alegria de servir ao Senhor. Porque a palavra do Senhor diz que a alegria do Senhor é a nossa força. Então, o crente, para ter força, ele tem que servir com alegria. Ele tem que ter a alegria do Senhor. Então, para nós carregar essa presença, nós temos que carregar da forma que Deus quer e com alegria. Porque com alegria, a alegria do Senhor...

0: Ela nos fortalece, ela nos traz um vigor, uma força que muitas vezes nós não temos, e o Senhor, ele nos fortalece por causa dessa alegria de servir ao Senhor, de buscar ao Senhor, esse desejo. O Senhor, ele quer que nós venhamos servir a ele com um coração voluntário.
1: O próprio Senhor Jesus, em Mateus 6,33, né, vai dizer o seguinte: buscai, pois, em primeiro lugar o reino do céu e a sua justiça.
0: Nós venhamos servir a ele com um coração voluntário.
1: O próprio Senhor Jesus, em Mateus 6,33, né, vai dizer o seguinte: buscai, pois, em primeiro lugar o reino do céu e a sua justiça, e as demais coisas serão acrescentadas. Ou seja, buscai em primeiro lugar a presença de Deus para as nossas vidas. E às vezes a gente acaba se ocupando com tantas coisas secundárias, e muitas vezes coisas que fúteis, que não vai nos levar a lugar nenhum, e a presença de Deus vai ficando por segundo, vai ficando por terceiro. Mas não, nesta noite, deixa a palavra de Deus falar ao seu coração, deixa o Espírito Santo de Deus ministrar na sua vida. E eu te faço uma pergunta: quem tem sido a primazia na sua vida? Quem tem sido a primazia no seu coração? Quem tem sido realmente a primazia no seu lar? Se não tem sido o Senhor Jesus, nesta noite, a partir deste momento, dispõe o teu coração em buscar a Deus em primeiro lugar. A própria Bíblia diz que Deus ama aquele que busca ele de madrugada. Ou seja, o que quer dizer isso? Aquele que coloca Deus antes dos seus afazeres, verdade, em primeiro lugar. Então, começa a colocar isso na sua vida como um estilo de vida. É necessário que, para isso, você venha se disciplinar. Porque se você não se disciplinar, a nossa natureza humana, a nossa carne, ela cogita contra as coisas de Deus. Ela não vai querer que a gente vá orar.

Senhor Jesus fez, a oração do Pai Nosso, que ela é mundial e universal, né? As pessoas oram a oração do Pai Nosso e não se dão conta do que estão orando. E a oração do Pai Nosso passa apercebido. E o que, que a oração do Pai Nosso diz? Seja feita a tua vontade. E qual é a vontade de Deus para a nossa vida? É bem simples. Que a gente busque a presença dEle, que a gente busque a face dEle, que a gente priorize Ele na nossa vida. É bem simples. É isso que Deus quer. E quando a gente faz isso, naturalmente, as coisas começam a fluir. O casamento começa a fluir mais ainda, a família começa a fluir, o relacionamento com os filhos começa a fluir, a nossa vida social, nossa vida profissional, as demais áreas da nossa vida começam a fluir. Como a pastora aqui falou, quando a arca ficou na casa e Obed-Edom, né? Deus abençoou ele de forma tão regalada, porque a Bíblia vai dizer que, inclusive, o caráter de Deus, ele é galardoador, ele tem prazer em abençoar aqueles que o buscam. Então, se a gente observar o que a palavra de Deus tem nos falado e dispor nosso coração a buscar a presença dEle, antes de qualquer coisa, eu tenho certeza que as bênçãos de Deus, elas nos alcançarão. O que eu vejo hoje é as pessoas correndo atrás da bênção. Mas a Bíblia diz que as bênçãos correrão e nos alcançarão. Mas quando que isso vai acontecer, bispo? Quando isso vai acontecer, pastora, pastora Adalberto? Quando a gente entender Mateus 53, buscai, pois, em primeiro lugar o reino de Deus e a sua justiça, e as demais coisas lhe serão acrescentadas. Então, exatamente, quando a gente coloca Deus em primeiro lugar, quando a gente prioriza Deus na nossa vida, as demais coisas automaticamente vão ser acrescentadas. Então, medido na palavra de Deus, aquilo serão acrescentada. Então, exatamente, quando a gente coloca Deus em primeiro lugar, quando a gente prioriza Deus na nossa vida, as demais coisas automaticamente vão ser acrescentadas. Então, medido na palavra de Deus, aquilo que Deus está falando ao seu coração, eu quero ir rapidamente a uma linda canção e daqui a pouco nós estaremos dando sequência a esta mensagem de Deus, que Deus tem falado aos nossos corações. Não saia daí, você que está passando aqui pela live, nos ajuda a compartilhar esta live, abaixo dessa transmissão ao vivo, tem um botãozinho escrito, ó, compartilhar. Compartilhe com seus amigos, compartilhe com seus grupos de interesse, com a sua família, nos ajude a expandir a mensagem da salvação.

0: Graças a Deus, minha gente, estamos aqui nos regozijando na presença de Deus. É a pastora compartilhando da mensagem, compartilhando aquilo que Deus tem feito na vida dela. E eu quero dar, dando continuidade aqui, oportunidade para ela continuar ministrando aquilo que Deus tem ministrado no coração dela, aquilo que Deus está falando ao coração, aquilo que Deus tem feito na vida dela. E eu quero dar, dando continuidade aqui, oportunidade para ela continuar ministrando aquilo que Deus tem ministrado no coração dela, aquilo que Deus está falando ao coração de vocês nesta noite. Tem várias pessoas aqui na rádio confirmando, amém, glória a Deus, é isso aí. Que maravilha aqui na live, que Deus abençoe você. Todos vocês que estão passando aqui pela live, nos acompanhando. É você que está nos acompanhando pela Rádio Verdes Mares FM 87.9. Que Deus abençoe grandemente a sua vida, o seu lar, a sua casa. Lembrando que a nossa programação, ela vai ao ar toda segunda-feira para iniciar, abrir a sua semana na presença de Deus, a partir das 19 horas até as 20 horas. Pastora, é contigo.
1: Amém. O que pode garantir essa proteção do Salmo 91 na nossa vida é a confiança, a proximidade e o relacionamento com Deus. É a segurança, é aquilo que nos garante a proteção do Salmo 91. Então, é por isso que nós precisamos estar confiando em Deus, próximo do Senhor e tendo um relacionamento de intimidade com o Senhor. Porque quando nós nos tornamos íntimos do Senhor, o Senhor, ele tem prazer em revelar mistérios da palavra dele. Ele tem prazer em abençoar. E quando nós temos um relacionamento próximo com Deus, o Senhor, ele tem prazer em derramar bênçãos sem medida sobre a vida daqueles que o buscam. É como eu estava falando ali para os pastores, que quando eu me posicionei na presença de Deus e eu mergulhei na obra, o Senhor, ele transformou a minha vida. Ele mudou a minha história. Eu vivia uma história assim, de opressão. Eu passei uma história assim, de um sofrimento muito grande na minha vida. E eu disse, ou eu paro e lamento, ou eu me... Eu vivia uma história assim, de opressão. Eu passei uma história assim, de um sofrimento muito grande na minha vida e eu disse, ou eu paro e lamento, ou eu me posiciono e me levanto. Porque se nós formos ver ali quando o povo de Israel foi liberto do cativeiro da Babilônia, eles estavam o quê? Assentados nas ruínas. Tudo, os muros destruídos, as portas fendidas, e eles estavam o quê? Lamentando. Quando Neemias ouve falar da situação do povo, ele fez o quê? Ele foi buscar a presença de Deus. O povo estava sentado lamentando a situação, mas Neemias não. Neemias foi orar ao Deus dos céus. Ele foi orar ao Deus que ele sabia que poderia reverter aquela situação. E foi o que eu decidi na minha vida. Eu preciso o quê? Me levantar. Eu preciso o quê? Buscar a presença de Deus, me levantar e me posicionar. Porque se eu ficar sentada lamentando, nada vai mudar na minha vida. Mas, né, se eu fizer como Neemias, ele se posicionou. Ele achou graça aos olhos do Senhor. Por quê? Porque Deus olhou para o coração de Neemias e viu que Neemias ficou triste pelo que tinha acontecido com o povo. Então, a gente fica triste com algumas situações que acontecem na nossa vida, no nosso cotidiano, no meio da família. Mas a gente tem duas opções. Ou nós sentamos e lamentamos, ou nós nos levantamos, nos posicionamos e nos colocamos em posição de guerra. Deus, ele não chama soldado covarde. Ele chama soldado valente. Ele não chama os medrosos e os covardes. O que, que Deus falou para Gideão? Os medrosos e os covardes, ó, voltem. Por quê? Venceram a guerra só com 300, por quê?

Porque Deus queria provar que era para a glória do nome dele, né? Não pelo braço do homem. Mas ali eu pude entender através dessa palavra também. Por quê? Venceram a guerra só com 300, por quê? Porque Deus queria provar que era para a glória do nome dele, né? Não pelo braço do homem. Mas ali eu pude entender através dessa palavra também que eram pessoas que não iam ter coragem de chegar até o fim. E Deus, quando Ele confia algo na nossa mão, é porque Ele sabe que nós temos a capacidade, a condição de chegar até o fim. E muitas vezes é nós que impedimos, o medo nos impede muitas vezes de avançar, de continuar, de crescer na presença de Deus. E muito tempo eu não cresci na presença de Deus porque o medo me impedia. O medo me travava. E ministerialmente eu ficava sempre na mesma situação, sempre na mesma. Quando eu decidi que o medo não ia fazer parte mais da minha vida, medo nós até temos, podemos ter. A ausência do medo não é a falta de coragem. A falta, a gente, nós tendo coragem, mesmo com medo, nós vamos conseguir fazer aquilo que o Senhor colocou na nossa mão. Então, nós precisamos confiar no Senhor. Nós precisamos estar atentos àquilo que o Espírito Santo fala para nós. Por isso que nós precisamos ser íntimos de Deus. Porque só vai ouvir o Espírito Santo quem for íntimo. Senão, não ouve ao Senhor. Nós podemos ver Samuel. Ana, ela tira Samuel da amamentação e ela leva para o sacerdote Eli. Por quê? Porque ela fez uma promessa. E ela tinha que cumprir essa promessa, porque Deus havia realizado o desejo do coração dela. E Deus chama Samuel. Então, Samuel ouviu a voz de Deus. E muitas vezes o Senhor fala conosco também. Só que nós precisamos discernir, entender aquilo que Deus está falando para nós. E o que faltava na minha vida era justamente... Muitas vezes o Senhor fala conosco também. Só que nós precisamos discernir, entender aquilo que Deus está falando para nós. E o que faltava na minha vida era justamente isso. Era tirar o medo e me posicionar. E eu estar mais ligada com aquilo que Deus tinha na minha vida. Então, durante um tempo, eu fiquei assim como aquele povo, sentado no meio dos escombros, lamentando e chorando. Foi então que Deus me despertou e disse, não, chega, acabou o tempo do lamento. Nós precisamos sair dessa paralisia que muitas vezes a gente vive. Deus não quer o povo dele paralisado, né? Deus quer que a gente saia dessa paralisia, porque nós estamos vivendo no fim dos tempos. A apostasia que entrar no meio da igreja, a frieza espiritual que entrar no meio da igreja. Nós vemos muitas pessoas já se esfriando espiritualmente, pessoas que não estão conseguindo mais nem chegar muitas vezes até a casa do Senhor. É um tempo difícil, são dias trabalhosos, e a Bíblia fala sobre isso. Só que se nós, né, como igreja, nos posicionarmos, o Senhor, com certeza, Ele vai levantar. Ainda tem os remanescentes nessa última hora, que Deus sempre levanta, né? Deus sempre levanta os porta-vozes dele. Assim como no passado, Deus levantou Ezequiel, levantou Jeremias, levantou Isaías para ser porta-voz dele, né? Levantou muitos profetas. Tem os profetas menores também que Deus levantou. Deus levantou também, né, no presente, Deus tem levantado vozes, né? Tem levantado vocês aqui no Arroio do Silva. Alguns pastores amigos também têm levantado aqui no Arroio do Silva para ser porta-voz do Senhor. Deus tem levantado, Deus levantou também os apóstolos, os discípulos, a igreja daquela época. Alguns pastores amigos também têm levantado aqui no Arroio do Silva para ser porta-voz do Senhor. Deus tem levantado, Deus levantou também os apóstolos, os discípulos, a igreja daquela época. Então, Deus sempre levanta aquele que está com o coração voluntário para trabalhar para o Senhor. Ele escolhe, ele separa, ele levanta. Muitas vezes a gente se sente incapacitado, né? Que nem Jeremias se sentia incapacitado. Mas quando Deus chama, quando Deus escolhe, ele separa, é ele que capacita. É ele que se encarrega do nosso chamado. Nós só temos que exercer o chamado e nos preparar para isso, né? Claro, temos que nos preparar. Mas o Senhor é ele que cuida da nossa história, é ele que cuida do nosso chamado.

fazemos a vontade do Senhor, é Ele que se responsabiliza por nós e pelo nosso chamado. Então, o que nós temos que deixar de lado é o quê? É o medo. Ser forte e corajoso. Deus encorajou Josué por quê? Porque ele sabia que eles iam enfrentar situações difíceis. Mas Deus foi e encorajou ele. Ó, medita dia e noite, né, no livro da lei. Medita, se esforça, tem de bom ânimo, porque eu sou contigo, eu vou fazer tu e esse povo atravessar. E Deus falou que prometeu aquela terra que manava leite e mel, e Deus falou que ia entregar na mão deles. Quando ele, Moisés viu os 12 espias, só Caleb e Josué, os outros 10, a terra é boa, o fruto é bom, mas não dá, tem gigante. Então, às vezes a gente está numa situação que a gente só enxerga os gigantes, mas a gente não enxerga a terra que é boa, o fruto que é bom, a promessa que Deus fez, que Deus falou que ia conceder, que ia entregar nas nossas mãos. E muitas vezes o que falta no meio do povo é isso, é a pessoa confiar naquilo que Deus falou. Se Deus falou que vai fazer na tua vida, Deus vai fazer. Se Deus falou que tu vai prosperar, tu vai prosperar. Se Deus falou que vai restaurar a tua casa, Deus vai restaurar. Se Deus falou que ele vai te curar, aquilo que Deus falou. Se Deus falou que vai fazer na tua vida, Deus vai fazer. Se Deus falou que tu vai prosperar, tu vai prosperar. Se Deus falou que vai restaurar a tua casa, Deus vai restaurar. Se Deus falou que ele vai te curar, ele vai te curar. Se Deus falou que vai libertar alguém da tua família, ele vai libertar. Se você crer, você vai ver a glória de Deus. Porque as promessas de Deus é para quem crê. Quem crê vê a glória de Deus. Quem não crê não vê nada. Muitos são espectadores. Naquela multidão, todo mundo apertando, Jesus para. Alguém me tocou. Mestre, a multidão te aperta e te oprime, tu ainda perguntas quem me tocou? Não, porque eu senti que saiu virtude de mim. Era uma multidão, uma pessoa, uma mulher fez Jesus parar. Isso me chamou muita atenção. Era muito toque, era muita gente tocando, procurando Jesus. Mas só uma pessoa no meio daquela multidão que fez Jesus parar. Então, uma pessoa no meio de uma multidão faz Jesus parar. Chama a atenção do mestre. Se você que está ouvindo essa programação nessa noite, chamar a atenção do mestre, clamar a ele, que o clamor ele vem de dentro. Ele vem de dentro de nós. Então, o clamor, quando nós clamamos, é quando nós oramos em voz alta. Eu, tem vezes que eu oro na minha casa, eu oro gritando. Eu caminho dentro de casa, eu levanto as minhas mãos, eu sou meia doida assim por Jesus. Eu sou meia gritona, eu glorifico, eu adoro e eu vou caminhando. E se eu sinto alguma coisa, um peso espiritual, eu já repreendo e o mal já vai embora. Porque a gente tem que tomar posse daquilo que Jesus falou. Jesus falou que ia nos dar poder para pisar serpentes e escorpiões. Se Deus nos deu poder, Deus falou que ia entregar governo na nossa mão. Deus deu um sonho para José. Todo mundo achando, o quê? Tu acha que nós vamos se dobrar para ti? Né? Já que falou, oh, eu sou teu pai, tu acha que eu vou me dobrar? Eu também, sendo teu pai, falou que ia entregar governo na nossa mão. Deus deu um sonho para José. Todo mundo achando, o quê? Tu acha que nós vamos se dobrar para ti? Né? Já que falou, oh, eu sou teu pai, tu acha que eu vou me dobrar? Eu também, sendo teu pai, vou me dobrar para ti? Ele espera 13 anos para se cumprir a promessa de Deus. Ele é preso, ele é vendido pelos irmãos, ele é traído, né? Ele é caluniado, ele vai preso. Então, ele passa um grande processo até chegar ao governo que Deus tinha preparado para ele. Então, às vezes, Deus vem e Deus faz promessa. Esses dias eu estava conversando com uma irmã lá da igreja, eu falei, se Jesus tivesse me revelado o meu processo, eu não teria ido para a presença dele. E é uma realidade. Nós não vamos. Ele vem e ele enche nós de promessa, de esperança, de expectativa, de sonhos. E ele diz, agora tu vai. Eu te fiz a promessa, tu vai. É tu que vai caminhar na terra. É tu que vai ter que atravessar o deserto. É tu que vai ter que conquistar a terra prometida. Então é nós que vamos ter que conquistar a promessa. Nós temos que batalhar. Nós vamos ter que lutar. Ele faz a promessa, ele é o abençoador, mas é nós que vamos ter que batalhar para alcançar essa promessa que ele nos fez. Então, é isso que muitas vezes falta na nossa vida, é um despertamento espiritual. E nós temos orado por isso nesses últimos tempos, para que Deus venha despertar a igreja do Senhor, para que nós venhamos estar mais despertos e tomando posse daquilo que Deus falou para nós. Porque Deus ele fez promessas, Deus ele tem governo para nós.

0: no mundo espiritual. Mas nós precisamos nos posicionar na presença dele.
1: É, o dizer, né, pastora, eis-me aqui, Senhor, né? Eis-me aqui, como Isaías falou, eis-me aqui.
2: Exato.
1: Então, colocar o seu coração à disposição da presença de Deus. E você que a palavra de Deus está falando ao seu coração, Senhor, né? Eis-me aqui, como Isaías falou, eis-me aqui.
2: Exato.
1: Então, colocar o seu coração à disposição da presença de Deus. E você que a palavra de Deus está falando ao seu coração, você é o nosso convidado, porque este culto não termina aqui. Estará dando sequência amanhã.
2: Glória
1: amanhã
2: a Deus.
1: Estaremos lá na Igreja Pentecostal, Missão da Última Hora, a partir das 19 horas, das 19 às 19h30, em momento de oração, momento de buscar a presença de Deus. E depois das 19h30 em diante, cultuando ao Senhor com o pastor Adalberto, que está aqui na nossa programação, pastor Priscila, que está ministrando a palavra de Deus. Aonde fica o endereço da igreja, Igreja Pentecostal Missão da Última Hora? Fica aqui no Jardim Atlântico, na rua Dona Isabel, número 72. Olha só, bairro Jardim Atlântico, na rua Dona Isabel, número 72, atrás da antena. Eu acredito que é uma torre ali de transmissão, fica atrás. Muito fácil de você estar se achando aqui no bairro Jardim Atlântico. E claro, também bota no Google, no Maps, é fácil hoje em dia, né? Antigamente se dizia, né, que quem tem boca vai a Roma, mas na verdade quem tem GPS dá a volta ao mundo.
2: É,
1: vai aonde quer. Então você pode colocar ali e eu vou falar o endereço. Quero pedir para a pastora, pastora Aline, você que está aqui no estúdio, coloca ali para mim na mensagem de texto fixado ali nos comentários. É Rua Dona Isabel, número 72. E você que está em casa nos ouvindo pela Rádio Verdes Mares, aproveita para anotar aí. Rua Dona Isabel, número 72, bairro Jardim Atlântico. Aqui no Balneário Rui de Silva, claro, né? Atrás da antena. Ainda atrás da antena, onde eu vou colocar no GPS. Você vai colocar só o nome, o endereço e o bairro. E amanhã nós vamos estar ali na campanha Semeando Fé, Colhendo Milagres. Olha que tremendo. Semeando Fé, atrás da antena, onde eu vou colocar no GPS. Você vai colocar só o nome, o endereço e o bairro. E amanhã nós vamos estar ali na campanha Semeando Fé, Colhendo Milagres. Olha que tremendo. Semeando Fé, Colhendo Milagres. Oséias 10, 12. Vamos estar ali ministrando a palavra de Deus, juntamente com os levitas cantores da dupla Marcel e Raquel, que vão estar ali com a gente. Pastor, e você está falando, interessante, que hoje à tarde é meu momento de leitura. Eu estava lendo um livro de uma pastora, Eliane, americana, e ela está falando sobre isso, sobre a gente priorizar a presença de Deus, buscar a presença do Senhor, se colocar, se posicionar, né? Parece que ela nos ouviu. E ela falou algo muito interessante, dizendo o seguinte, ela fez uma analogia dizendo o seguinte: na sua casa, né, entre você, a sua esposa, seu marido, seus filhos e Jesus, tivesse apenas uma única cadeira, quem que você colocaria ali sentado? Quem que você convidaria para sentar? É claro que a gente vai dizer Jesus, mas agora levamos para a reflexão e o confronto pessoal. No nosso dia a dia, de fato, na realidade que a gente vive, quem é que está sentando nessa cadeira? Os nossos filhos, quem sabe, porque o pai e a mãe, nos dias de hoje, a gente acaba só endeusando nossos filhos, né? Nossos filhos acabam, muitas vezes, tomando o espaço de tudo. Nosso dia a dia, na prática, você que está nos ouvindo agora, você que está nos acompanhando, claro que prontamente nós vamos dizer, claro que essa cadeira é de Jesus, mas na prática, quem é que está sentado nessa cadeira? É o Jesus? É os nossos filhos? É a nossa esposa? É o nosso marido? É o ente querido que a gente ama, que a gente deseja, que a gente quer? É o nosso desejo, nossos sonhos, nossos projetos, o nosso eu? Quem é que de fato está sentando nessa cadeira? E me levou a refletir, pastor, sobre isso. Quem de fato tem... é o nosso desejo, nossos sonhos, nossos projetos, o nosso eu? Quem é que de fato está sentando nessa cadeira? E me levou a refletir, pastor, sobre isso, quem de fato tem sentado nessa cadeira? E eu confesso para vocês, falei, Jesus, misericórdia, porque eu acho que o senhor está de pé. Eu acho que o senhor está ficando de pé nesse negócio aqui.
0: O bispo falou algo muito interessante, que realmente, esses dias eu estava conversando com uma amiga também, e os pais hoje

0: dia estão colocando os filhos acima de Jesus, sendo que há uma hierarquia no céu e há uma hierarquia na terra. É Deus, né? Jesus, o esposo, a esposa e os filhos. Né? Biblicamente eu entendo dessa forma. Então, ou seja, os nossos filhos são herança do Senhor, são bênção, mas nós se torna uma idolatria também.
1: Sim.
0: Tudo aquilo que nós amamos mais do que a Deus se torna uma idolatria. Eu amo meu esposo, eu amo meus filhos, eu amo minha família, mas vem tudo depois de Deus. Porque o próprio Senhor falou, né, que nós temos que deixar tudo por amor a Ele. Tudo. Então, nós temos que priorizar primeiro Deus. Aí depois, sim, vem a nossa casa. Quando nós priorizamos Deus, Deus abençoa a nossa casa. A nossa família é abençoada pelo Senhor. Né? Tem os intempéries no meio do caminho, pode haver problemas, tem, é normal. Nós vamos ser aperfeiçoados até a vinda de Cristo. Para haver esse aperfeiçoamento, nós vamos ter que aprender a lutar aqui na terra. Então, vai ter problemas, sim. Mas o nosso lar vai ser abençoado. Mas prioridade é a presença.
1: É a presença. Aí eu pergunto, agora, né? Eu gosto de autoconfronto. Com quem a gente tem passado mais tempo? Porque às vezes a gente fala que Deus é a nossa prioridade, mas às vezes passamos.
0: É a presença.
1: É a presença. Aí eu pergunto, agora, né? Eu gosto de autoconfronto. Com quem a gente tem passado mais tempo? Porque às vezes a gente fala que Deus é a nossa prioridade, mas às vezes passamos mais tempo numa programação de TV, às vezes passamos muito mais tempo nas redes sociais do que com a presença de Deus. Então, aquilo que a gente passa mais tempo, eu acredito que passa a ser a nossa prioridade. Né? Se eu digo que Deus é minha prioridade, eu passo 2, 3 horas numa rede social e 10 minutos na presença dele, eu estou sendo hipócrita comigo mesmo. Então, as nossas escolhas vai revelar realmente, de fato, quem tem sido nossa prioridade. Vai revelar, de fato, quem está sentando aí nessa cadeira. Então, meus amados, fica essa mensagem de Deus ao seu coração. Pastora, são 19 horas e 55 minutos. Eu gostaria de convidar a senhora para este momento de oração, convidar minha esposa para sair atrás dos bastidores, vir aqui à frente. À frente não, vim aqui ao meu lado para a gente orar a Deus, unir a nossa fé. Muitas pessoas aqui pediram oração, a irmã Ana, a irmã Nina, vários irmãos. Passa para lá de cá, amor. Isso, para ficar online ali. Isto. Isso. Pastora, conduz a voz em oração em nome de Jesus.
0: Senhor Deus, eterno Pai, Senhor, neste momento, ó Pai, estamos aqui invocando o Teu santo nome, Senhor. Estamos aqui porque nós cremos, Senhor, que é somente a Tua presença que nos ajuda, que nos fortalece e nos mantém de pé. Nós entendemos, Senhor, que sem Ti nós não somos nada. E nós estamos aqui, Senhor, reunidos, Pai. Meu Deus soberano, para, Senhor, abençoar, Pai, a cada vida que está ouvindo esta programação. Que o Senhor venha abençoar, alcance, Senhor, a cada um que está ouvindo, Pai, alcança a família, cura as enfermidades, liberta, Senhor, aqueles que necessitam de libertação, Pai. Meu Deus, venha, Senhor Jesus, meu Deus soberano, quebra cada um que está ouvindo, Pai, alcança a família, cura as enfermidades, liberta, Senhor, aqueles que necessitam de libertação, Pai. Meu Deus, venha, Senhor Jesus, meu Deus soberano, quebrar, Senhor, cadeias, Senhor, espirituais, arrebenta com cadeias espirituais, Senhor. Meu Deus, tudo aquilo que tem impedido, Senhor, vidas de alcançarem o Teu propósito, que nesta noite venha ser dilacerado pelo Teu poder, que o Senhor venha lançar por terra, Senhor, em nome de Jesus, tudo aquilo que tem retido as bênçãos do Senhor sobre cada ouvinte nesta noite, Pai, que nesta noite o Senhor venha, Senhor, agir, atuar, Senhor, com a Tua mão poderosa, favorável no mundo espiritual, Senhor. Nós sabemos que o Senhor é Deus do impossível, é Deus que pode todas as coisas, e nós cremos no Teu favor, nós clamamos pelo favor do Senhor, nós nos posicionamos neste momento, Pai, porque nós cremos que Teu é o poder, Senhor, nós cremos que o Senhor vai abençoar, Pai, a cada ouvinte nesta noite, e o Teu nome vai ser glorificado. Abençoa e alcança, Senhor, almas, Pai, através desta programação, Pai. Abençoa os Teus servos que estão na frente, Senhor, desta programação, Pai. Usa eles como uma voz profética nesta rádio.

0: Pai, e nesta cidade, Senhor, em nome de Jesus, Pai. Amém.
1: Amém e graças a Deus. Graças a Deus, minha gente, estamos chegando ao termo de mais uma programação O Caminho de Deus, que vai ao ar toda segunda-feira, das 19 às 20 horas, pela Rádio Verdes Mares FM 87.9. Que Deus abençoe você que passou aqui pela live, você que nos acompanhou, nos deu os prestígios da sua audiência. Pastor Adalberto, obrigado pela sua presença. Pastor, ponto 9, que Deus abençoe você que passou aqui pela live, você que nos acompanhou, nos deu os prestígios da sua audiência. Pastor Adalberto, obrigado pela sua presença. Pastor,
2: obrigado, Deus abençoe. Até amanhã, se Deus permitir, nós estamos esperando a todos que estiver adorando o nome do Senhor por nós. Ah.
1: Que maravilha. Lembrando, amados, que amanhã o pastor Adalberto fez um bem legal. A partir das 19 horas, na igreja Pentecostal Missão da Última Hora. Da Última Hora, aqui no Balneário Arroio do Silva, que fica, novamente, vou frisar aqui o endereço, na rua Dona Isabel, número 72, no bairro Jardim Atlântico. Pastora, obrigado pela sua presença.
0: Amém, que Deus abençoe a todos. Em nome de Jesus, que seja uma semana abençoada e cheia da presença de Deus.
1: Pastora Aline.
3: Deus abençoe a todos em nome de Jesus. Obrigado pela sua audiência, obrigado por estar aqui conosco, sempre recebendo uma palavra de fé para a sua vida. Segunda-feira tem mais, nos acompanhe em nome de Jesus e divulgue essa programação para que muitas outras pessoas também possam ser abençoadas.
1: Eu vou ficando por aqui também. Amanhã a gente se encontra ali na igreja Pentecostal Missão da Última Hora, a partir das 19 horas, onde vamos estar cultuando ao Senhor Jesus. Vamos estar esperando por você. Vou ficando por aqui. Um forte abraço. Fique todos agora com Deus.

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